0: com a estratégia nacional do Complexo Econômico Industrial da Saúde.
1: A legislação estabelece diretrizes para a pesquisa, o desenvolvimento e a produção de medicamentos, vacinas e outras tecnologias para o SUS. Márcia Fernandes.
2: A lei prevê medidas para incentivar a produção nacional de insumos e fortalecer cadeias produtivas internas, com o objetivo de ampliar a capacidade nacional de resposta em situações de crise.
0: E ainda, cuidotecas, universidades públicas estaduais podem instalar espaço.
1: Edital apoia a implantação da estrutura responsável por abrigar a criança enquanto a mãe frequenta as aulas. Luana Karen.
3: O edital vai oferecer 9.200.000 reais para que as universidades estaduais possam contratar profissionais, comprar material pedagógico e oferecer alimentação às crianças.
0: Tecnologia para ajudar no combate à violência contra a mulher.
1: Uma inteligência artificial auxilia quem procura o Ligue 180.
0: Quer saber mais sobre o assunto? Hoje nós conversamos com a Secretária Nacional de Enfrentamento à Violência contra Mulheres, Estela Bezerra.
1: Ela fala também sobre a importância do apoio para quebrar o ciclo de maus-tratos.
4: Ninguém consegue fazer uma ruptura sozinho. Então, o primeiro movimento é uma mulher procurar alguém de sua confiança. O segundo movimento é procurar um serviço especializado.
0: Hoje, na apresentação da Voz do Brasil, Mariana Juba e Nazi Brum.
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0: O Brasil tem agora uma lei que regulamenta a produção de vacinas, medicamentos e insumos de saúde, voltada ao atendimento do SUS.
1: A medida consolida como política permanente instrumentos voltados ao fortalecimento da capacidade nacional de desenvolvimento, produção e inovação em tecnologias estratégicas para o SUS.
2: A lei cria a Estratégia Nacional do Complexo Econômico Industrial da Saúde. A legislação estabelece regras para o país produzir tecnologia própria no setor. Na prática, o texto define critérios para a produção em solo brasileiro de medicamentos, vacinas, equipamentos de diagnóstico e ingredientes farmacêuticos que abastecem o Sistema Único de Saúde. O ministro da Saúde, Alexandre Padilha, disse que a estratégia quer fortalecer laboratórios públicos e ampliar o acesso da população a tecnologias estratégicas de saúde.
5: É preparar o Brasil cada vez mais para respostas em emergência em saúde, dar uma previsibilidade importante para as empresas privadas investirem, dar uma outra dimensão para o que é o setor da saúde. Tanto naquilo que é os compromissos de garantir o atendimento à nossa população, quanto da saúde enquanto setor econômico.
2: A lei prevê medidas para incentivar a produção nacional de insumos e fortalecer cadeias produtivas internas, com o objetivo de ampliar a capacidade nacional de resposta em situações de crise, como destacou o ministro do Desenvolvimento, Indústria, Comércio e Serviços, Márcio Elias.
6: A pandemia mostrou isso para o mundo, a indesejável dependência de um continente ou de alguns países no fornecimento do que é essencial na área da saúde. Acho que a sanção do nosso PL 2583 hoje retoma essa tradição do país, do Brasil, na vanguarda do desenvolvimento do Complexo Econômico Industrial da Saúde.
2: A estratégia também prevê mecanismos para transferência de tecnologia entre instituições privadas e laboratórios públicos. Entre os projetos previstos estão o desenvolvimento de insulina glargina com produção integral no Brasil e de uma vacina contra o vírus sincicial respiratório associado a casos de bronquiolite. Reportagem Márcia Fernandes.
0: Empresas de revenda de ingressos devem ser transparentes com o consumidor sobre o seu papel.
1: Caso isso não aconteça, elas podem ser alvo de medidas cautelares, entre outras determinações.
0: É o que vamos ouvir agora na reportagem de Gabriela Noronha.
7: Quando você vai comprar um ingresso para um show ou teatro, por exemplo, pode acabar recorrendo a páginas na internet que fazem a revenda desses tickets. Mas essas plataformas precisam respeitar os direitos do consumidor. Se isso não ocorrer, ficam sujeitas a medidas cautelares do governo. É o caso de uma empresa que começou a ser investigada nesta segunda-feira por falta de transparência e insuficiência de informações essenciais ao consumidor. consumidor, como detalhou Ricardo Morishita, secretário nacional do consumidor.
8: Muita gente acaba contratando, mas não sabe que se trata de um mercado secundário. E claro, tudo isso leva a uma potencial ilusão do consumidor ao erro, a acreditar que está adquirindo o ingresso pelo canal oficial. Acho que isso é ruim para todos. É importante que o consumidor saiba, não seja enganado, não possa ser induzido a erro, garantir a informação e depois a própria boa-fé.
7: Como medida cautelar, a Senacom determinou que a plataforma passe a indicar de forma clara e destacada ao longo de todo o processo da venda que não constitui um canal oficial de venda dos eventos, que os ingressos são ofertados por terceiros e que podem ser vendidos por preços superiores aos dos canais oficiais. Em caso de não cumprimento da medida, a empresa poderá ser multada em R$100 mil por dia. Vitor Oliveira Fernandes, secretário nacional de Direitos Digitais, mencionou outras possíveis fraudes que fazem parte da investigação.
9: Uma outra preocupação que também surge nesses monitoramentos de mercado é o uso cada vez maior de robôs que funcionam verdadeiramente como cambistas digitais. Robôs que conseguem adicionar ingressos ao carrinho em milissegundos, que conseguem ocupar posições melhores nas filas dos ingressos e que conseguem até fazer o check-out automatizado em um tempo bastante rápido, de modo que o consumidor se torna dependente desse mercado secundário.
7: Lembrando que há PROCONs em todos os estados do país para a proteção e defesa dos direitos do consumidor. Além disso, é possível utilizar a plataforma consumidor.gov.br para registrar denúncias e reclamações. Reportagem Gabriela Noronha.
1: E durante a Copa do Mundo da FIFA 2026, o Ministério da Justiça e Segurança Pública participou da Operação Cartão Vermelho, realizada simultaneamente em 9 países.
0: A ação foi coordenada pelo Departamento de Justiça e pela Agência de Investigações de Segurança Interna dos Estados Unidos para combater a pirataria digital e física.
1: No Brasil, a atuação com foco no ambiente digital resultou no bloqueio de 309 domínios e 109 endereços de IP utilizados na transmissão ilegal de sinais de TV e streaming.
0: A operação teve como objetivo combater redes criminosas envolvidas que lucram ilegalmente com a venda de produtos físicos piratas, como camisetas de seleções, álbuns de figurinhas e artigos esportivos falsificados, e também com a retransmissão digital não autorizada dos jogos do Mundial.
1: O pagamento do Bolsa Família começou hoje aos beneficiários do programa.
0: Em cidades onde foi decretada a situação de emergência ou calamidade pública pelo governo federal, o recurso foi unificado.
10: Começou nesta segunda-feira, dia 20, o pagamento do Bolsa Família referente ao mês de julho. Os depósitos seguem um calendário escalonado, conforme último dígito do número de identificação social, o NIS. Neste mês, o benefício tem valor médio de R$679,19. Para receber o auxílio, é preciso atender aos critérios do programa, manter o cadastro único atualizado e cumprir as exigências nas áreas de saúde e educação, como frequência escolar, vacinação em dia e acompanhamento pré-natal, quando necessário. Os beneficiários podem movimentar o dinheiro de forma digital pelo aplicativo Caixa Tem, utilizados na função débito com cartão do programa ou sacados em terminais de autoatendimento da Caixa, casas lotéricas e correspondentes Caixa Aqui. Já as famílias que vivem em municípios com situação de emergência ou calamidade pública reconhecida pelo governo federal recebem um benefício nesta segunda-feira sem seguir o calendário do NIS. A medida beneficia moradores de cidades do Amazonas, Roraima, Paraná, Sergipe, Paraíba e Rio Grande do Norte, afetadas por eventos como estiagem e enchentes. Thaisa Vitória para a Voz do Brasil.
1: E estão abertas as inscrições para o Prêmio Brasil que Alimenta, até o dia 31 de julho.
0: A iniciativa vai reconhecer 40 ações desenvolvidas por organizações da sociedade civil para o combate à fome.
1: Podem participar organizações que estejam em funcionamento há pelo menos 3 anos e mantenham iniciativas em andamento.
0: O valor total da premiação é de R$700 mil, distribuídos entre as 20 melhores iniciativas.
1: O edital com as informações está disponível em gov.br/mds.
0: As mulheres têm agora um novo aliado na luta contra a violência, um chatbot do Ligue 180.
1: É um robô atendente que vai trazer prontamente informações sobre os direitos das mulheres, legislação e serviços da rede de atendimento.
0: A ferramenta de inteligência artificial vai fazer uma curadoria diária da base de informações utilizadas pelas atendentes da Central de Atendimento à Mulher.
1: Mas o atendimento humanizado, em que as vítimas podem conversar diretamente com uma pessoa, vai seguir. E nós conversamos sobre isso com a Secretária Nacional de Enfrentamento à Violência contra as Mulheres, Estela Bezerra. Acompanhe. Secretária Estela, bem-vinda à Voz do Brasil. Vamos começar falando desse novo chatbot do Ligue 180. Como é que ele funciona? O que que ele oferece de novo para as mulheres?
11: Olha, o chatbot, primeiro, um prazer estar aqui, uma saudação a todo mundo que está nos ouvindo, nos assistindo. O chatbot, ele é mais uma tecnologia, ela é desenvolvido muito pelo campo do mercado, mas a tecnologia também pode servir à cidadania, né? Então, o que nós estamos colocando é mais um meio de acesso para que as mulheres em situação de violência elas possam acionar a Central 180, seja para pedir uma informação ou seja para que ela tenha uma acolhida rapidamente sobre a situação de violência que ela está vivenciando. A violência contra as mulheres, ela tem várias tipologias. O Brasil ainda não tem uma imersão e uma compreensão dessas várias tipologias, mas elas oprimem mulheres em todo o território. E aí o chatbot, inclusive, dialoga com a juventude e traz mais uma opção, mas ela não tira a humanização do serviço nem do atendimento.
12: Quer dizer que com um robô, o atendimento humano também segue, né? As mulheres ainda conseguem atendimento humanizado ligando para o número 180.
11: O chatbot, ele pode estar assentado numa inteligência artificial, mas ele também pode estar nos princípios do atendimento. E nesse caso, ele está nos princípios do atendimento. Não há uso de inteligência artificial. Depois que se tabula ali o tipo de demanda que é trazida, imediatamente você pode recorrer a um atendimento humanizado e aquela demanda vai ser acompanhada humanamente. Nós temos mais de 360 atendentes, 24 horas para fazer esse serviço.
1: Onde é que elas acessam o chatbot?
11: Olha, tanto pelo telefone como ela pode acessar pelo site da nossa página no Ministério das Mulheres. Nós temos todas as tecnologias que você pode recorrer. O 180 tem um grande painel. 22% das procuras no Ministério das Mulheres são justamente pelo 180.
12: E há também outras ferramentas, né? Como o WhatsApp, por exemplo, né? Como é que ele pode ser acessado por quem queira orientações ou mesmo ajuda?
11: Olha, o 180, ele já tinha o WhatsApp implementado. O WhatsApp é uma linha direta. Depois que a gente fazia o atendimento direto, humanizado, ainda se perguntava se você queria receber alguma informação pelo 180, né? Então, o WhatsApp não é uma ferramenta em que a gente acessa a qualquer mulher. A gente prioriza o sigilo da informação. Muitas vezes as mulheres podem receber ou tem o telefone monitorado e isso pode ser uma situação de risco, mas o WhatsApp do 180, ele fica disponível para qualquer mulher que liga para o 180 e ele também pode ser acessado através da nossa página com o íconezinho que dá disponibilidade ao 180.
1: Agora, as atendentes do Ligue 180, elas passam por uma qualificação, né, específica para prestar esse tipo de atendimento. O que está incluído na preparação delas?
11: Olha, desde a taxonomia, porque a gente tem violência, desde violência vicária, que recentemente foi reconhecida como uma tipologia própria de crime, até a violência patrimonial, a violência psicológica, são tipologias de violência que às vezes é difícil de você identificar. Muitas mulheres vão e se identificando que vivem aquele tipo de violência na medida em que alguém vai falando que aquilo é violência. Então, todas essas atendentes, elas são preparadas, qualificadas em compreender a legislação e compreender a manifestação desse tipo de violência. Elas também têm um aparo psicológico, porque é muito doloroso e é muito difícil você passar o dia inteiro ouvindo narrativas de violação de direitos e de violência. Então, elas têm uma retaguarda de psicologia de atendentes, né, e fazem grupos de conversar sobre esse tema, e agora nós estamos inaugurando uma especialização para que elas tenham uma melhor qualificação, mas também um reconhecimento acadêmico de que elas são profissionais especializadas no atendimento às mulheres em situação de violência.
1: Só para a gente esclarecer, a senhora mencionou a violência vicária, que é um tipo novo, né, um tipo penal novo, e aí muita gente provavelmente não conhece. Ela ocorre quando o companheiro agride familiares, né, filhos, pais, para atingir a mulher, né?
11: É, o agressor praticante de violência doméstica, ele nunca só viola as mulheres, ele viola os filhos, ele agride a sogra, ele agride os cunhados, mas ele tem uma predileção pelos filhos. Os filhos é um modo, é um instrumento de ofender. Se você, às vezes, me der um tapa, o tapa dói, mas dói mais se você bater no meu filho. Isso é uma coisa muito concreta. E o pior caso que nós acompanhamos foi aquele caso de Thales Machado, aqui no estado de Goiás, onde ele executou os dois filhos e ainda construiu através, se suicidou, mas antes disso construiu a narrativa de que a ex-esposa ou a mãe das crianças é que era responsável por tudo aquilo, e ela, por conta disso, não conseguiu sequer acompanhar o velório dos filhos.
12: Secretária, o Ministério das Mulheres também apresentou recentemente em Salvador as diretrizes nacionais das Casas da Mulher Brasileira. O que que elas estabelecem sobre esse serviço?
11: A atualização das diretrizes era uma necessidade. A casa está fazendo 10 anos. A primeira casa foi inaugurada ali em 2015, né, no estado de Mato Grosso do Sul. Durante esses 10 anos, muita coisa mudou, inclusive de legislação. Nós temos muita tecnologia que avançaram durante essa década e era necessário fazer um alinhamento. Hoje temos 13 casas, uma projeção de mais casas, é natural que a política pública vá se expandindo por todo o território, e era necessário a atualização das diretrizes, porque a Casa da Mulher Brasileira, ela é o mais completo, mas ela é mais complexo serviço de uma política pública. Ela junta no mesmo espaço poderes como o poder executivo e o poder do sistema de justiça, judiciário. Lá funciona a vara de família, lá funciona o Ministério Público, mas também tem a Secretaria de Segurança Pública com a Delegacia Especializada da Mulher, o serviço psicossocial que atende lá dentro, tem também a possibilidade da mulher, por uma questão de risco, ficar acomodada num abrigamento temporário dentro dessa casa. Então, como são serviços complexos, de alta complexidade, com intersetorialidade e interinstitucionalidade, as diretrizes se atualizaram para que o serviço tenha mais azeitamento e seja muito mais eficiente, para que não haja nenhum erro de protocolo de serviços tão complexos.
1: Agora, secretária, acho que a pergunta mais importante da nossa entrevista é essa que vem agora. Uma mulher que esteja nos ouvindo e que se reconheça numa situação de violência, mas que tenha dificuldades em sair dessa situação, seja por motivos financeiros ou quaisquer outros, como é que ela pode começar a pedir ajuda? A gente falou aqui de Casa da Mulher Brasileira, de Ligue 180, mas por onde ela começa? Qual o primeiro passo?
11: Olha, geralmente uma mulher que vive em situação de violência, ela nega que vive em situação de violência. Essa negação vai de 3 a 10 anos. Se ela tem no ciclo de amizade dela e uma forma de impedir que a mulher recorra a alguém, um agressor que vive dentro de casa, que ameaça constantemente, ele inibe a relação dessa mulher com seus familiares e também com suas amigas. Essa é uma maneira de manter a mulher isolada. Então, o principal movimento que uma mulher precisa fazer quando ela está vítima de violência é procurar alguém da sua confiança, alguém que ame e respeite ela verdadeiramente, para ela poder compartilhar dessa situação que ela vive. Geralmente, o primeiro ciclo de apoio vem das amigas e da família. Quando você não encontra essa possibilidade, é preciso procurar ou a delegacia, ou o centro de referência da mulher, ou mesmo a Casa da Mulher Brasileira, que é um serviço de porta aberta. Geralmente as mulheres só conseguem fazer esse movimento quando a violência já não ameaça mais só a vida dela, ameaça a vida dos filhos. Então as mulheres conseguem fazer uma ruptura. Por isso que programas como esse, a gente falar do assunto, dizer que a violência acontece e que ela não é naturalizada e que ela pode ser rompida, é necessário. Muitas mulheres vivem em situação profunda de isolamento e não conseguem fazer a ruptura sozinha. Ninguém consegue fazer uma ruptura sozinha. Então, o primeiro movimento é uma mulher procurar alguém de sua confiança. O segundo movimento é procurar um serviço especializado. E se ela for a um serviço bancário sendo oprimida por violência patrimonial, ela também deve pedir ajuda. Hoje a Caixa Econômica tem um serviço para acolher mulheres nessa situação. Ou se ela for a um serviço de saúde, ela também pode pedir ajuda ao serviço de saúde para poder fazer a ruptura da violência. Sozinha ninguém consegue.
12: Muito bem, nós conversamos com Estela Bezerra, secretária nacional de enfrentamento à violência contra as mulheres. Muito obrigado, secretária, por sua entrevista aqui, a Voz do Brasil.
11: Eu que agradeço a vocês.
0: Conciliar os estudos e a maternidade é uma missão desafiadora para muitas mães que ocupam as universidades.
1: Mas nas cuidotecas, as mães podem deixar seus filhos na hora das aulas.
0: O serviço já é oferecido em universidades federais e agora está aberto para universidades públicas estaduais.
1: As interessadas têm até o dia 15 de setembro para se inscrever em edital do Ministério das Mulheres.
13: Um espaço público, seguro e gratuito, onde crianças de 3 a 12 anos de idade são acolhidas enquanto os responsáveis, principalmente as mães, estudam. Assim é a Cuidoteca, serviço oferecido em universidades federais como a de Brasília. Na UNB, a iniciativa teve início no começo deste ano e atendeu 23 crianças no período noturno. Para o segundo semestre, 40 vagas serão oferecidas. A coordenadora pedagógica da Cuidoteca da UNB, Letícia Teles, falou sobre a receptividade do serviço.
14: A Cuidoteca promoveu ali um espaço onde a criança pode ser criança, porque eles podem realmente brincar, socializar. E as mães têm um feedback, assim, incrível.
13: Agora, o serviço de Cuidoteca será expandido para universidades estaduais. O edital aberto pelo Ministério das Mulheres vai oferecer 9.200.000 reais para que as universidades estaduais possam contratar profissionais, comprar material pedagógico e oferecer alimentação às crianças. Em contrapartida, as unidades deverão providenciar espaço físico, infraestrutura e apoio operacional. Cada universidade selecionada poderá receber até 240 mil reais para manter o serviço. Segundo Juliana Cores, coordenadora geral de políticas de cuidado do Ministério das Mulheres, há recursos suficientes para contemplar todas as universidades estaduais do país.
15: A gente pensou nas universidades estaduais devido ao número de mulheres, que é um número relevante, e a gente conseguiu aqui aportar um recurso que é suficiente para abarcar todas as universidades estaduais. E o que a gente quer é que cada vez mais cresça essa cultura da cuidoteca. A gente interpreta como um dos pontos cruciais aí para a tranquilidade dessas mulheres.
13: O envio de propostas pelas universidades estaduais deve ser feito até o dia 15 de setembro por meio da plataforma transfere.gov.br. As unidades selecionadas deverão ofertar o serviço de cuidoteca por 12 meses. Reportagem Luana Karen.
0: E além do edital para as universidades estaduais, seguem abertas até o dia 1º de agosto as candidaturas para a chamada estratégica Unicuidotecas.
1: Nesta chamada, o Ministério da Educação, em parceria com o Ministério do Desenvolvimento e Assistência Social, Família e Combate à Fome, vai selecionar 50 universidades federais para a implantação de espaços gratuitos de acolhimento infantil nas instituições.
0: Os espaços visam atender filhos de alunos, professores, servidores técnicos e trabalhadores terceirizados.
1: Cada universidade federal selecionada terá capacidade para atender 40 crianças simultaneamente.
0: O envio das propostas deve ser feito por meio eletrônico. Os detalhes estão disponíveis em gov.br/mec.
1: O transporte aéreo brasileiro registrou 65 milhões e 200 mil passageiros no primeiro semestre desse ano.
0: De acordo com o relatório da Agência Nacional de Aviação Civil, a ANAC, mais de 50 milhões nos voos domésticos e 15 milhões nos voos internacionais.
1: Só no mês de junho, o total de passageiros chegou a 10 milhões e 300 mil pessoas.
0: O transporte de carga nos aeroportos brasileiros registrou o crescimento de janeiro a julho deste ano.
1: Foram mais de 673 mil toneladas transportadas em níveis nacionais e internacionais.
0: E essas foram as notícias do Governo Federal.
1: Uma realização da Secretaria de Comunicação Social da Presidência da República.
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1: Fique agora com as notícias do Poder Judiciário e do Congresso Nacional. Boa noite.
0: Boa noite e até amanhã.

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2: Em Angola, presidente do STF propõe ampliar cooperação entre cortes constitucionais na defesa da democracia.
3: TSE divulga dados sobre o eleitorado brasileiro.
2: TST entende que CNPJ ativo não basta para provar que a empresa continua em operação.
3: Boa noite, eu

0: da capacidade institucional de nossos tribunais.
1: O presidente do STF ressaltou que as democracias constitucionais enfrentam desafios comuns em diferentes partes do mundo, especialmente diante do avanço de movimentos autoritários que buscam enfraquecer as instituições por dentro. Para Fachin, os tribunais constitucionais ocupam posição central na preservação do Estado Democrático de Direito e defendeu o fortalecimento da cooperação entre as cortes constitucionais para compartilhar experiências e consolidar referências democráticas capazes de enfrentar tendências autoritárias observadas em diversos países.
2: O TSE divulgou nesta segunda-feira os dados do eleitorado brasileiro.
3: As estatísticas indicam que mais idosos e mais indígenas estão aptos a votar. Jane Costa.
4: Mais de 158 milhões de brasileiras e brasileiros estão aptos a votar no dia 4 de outubro, primeiro turno das eleições. São Paulo, maior colégio eleitoral do país, reúne mais de 34 milhões de eleitoras e eleitores, representando 21,48% do total. Em seguida, aparecem Minas Gerais e Rio de Janeiro. O eleitorado no exterior aumentou, são quase 929 mil. A maioria do eleitorado tem entre 40 e 44 anos, com mais de 15 milhões de pessoas. Os dados também revelam avanços no preenchimento da autodeclaração de raça e cor, tornando o cadastro eleitoral mais diverso e reduzindo significativamente o número de registros sem essa informação.
2: CNPJ ativo não basta para provar que a empresa continua em operação, segundo o TST.
3: Integrante da Comissão Interna de Prevenção de Acidentes e de Assédio pretende usar o dado para assegurar estabilidade. Larissa Batista.
5: O trabalhador alegou que a empresa continuava funcionando, já que o CNPJ da instituição sediada em Piracicaba, São Paulo, permanecia ativo. Mas o TST entendeu que isso, por si só, não comprova que a unidade ainda esteja em operação. Como o contrato de prestação de serviços foi encerrado e a CIPA deixou de existir naquele local, a corte decidiu que o auxiliar de produção não tinha direito à estabilidade no emprego e manteve a demissão. A decisão foi unânime.
2: Após a Lei 14.752 de 2023, judiciário não pode multar advogados por abandono de causa.
3: Com esse entendimento, o STJ afastou a multa aplicada a advogados que faltaram à sessão do Tribunal do Júri. Fátima Uchoa.
6: Os advogados pediram o cancelamento do júri e justificaram a ausência alegando que a promotora responsável teria publicado nas redes sociais um vídeo sobre o crime, o que comprometeria a imparcialidade do julgamento. Mas a Justiça do Rio Grande do Sul aplicou uma multa de 10 salários mínimos. Na sexta turma do STJ, o ministro relator Sebastião Reis Júnior observou que os advogados poderiam ter questionado a suposta nulidade em juízo pelos meios processuais adequados. No entanto, nessa situação já estava em vigor a lei que revogou a aplicação da multa por abandono de causa. E segundo o ministro, após essa mudança legislativa, eventual falta deve ser apurada exclusivamente pela Ordem dos Advogados do Brasil.
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2: A você, uma boa noite.
3: E até amanhã.
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1: Eu sou Humberto Pinheiro e estes são os destaques de hoje do Jornal do Senado, que começa agora. A autonomia do Banco Central e novas regras para a saúde avançam na CCJ. Jovens que saem de abrigos podem ganhar cotas no ensino federal. Eleitores com deficiência ou mobilidade reduzida terão direito a transporte gratuito. Boa noite. A Comissão de Constituição e Justiça aprovou neste primeiro semestre a proposta de emenda à Constituição que busca assegurar um orçamento próprio e autonomia operacional ao Banco Central. A CCJ ainda votou outras duas mudanças na Constituição.

0: são para assegurar jornada de 36 horas semanais para enfermagem e aposentadoria diferenciada para agentes comunitários de saúde e combate às endemias. Repórter Bruno Lourenço.
1: Uma das propostas de emenda à Constituição aprovadas na Comissão de Constituição e Justiça transforma o Banco Central de Autarquia para entidade pública de natureza especial, com autonomia técnica, administrativa, orçamentária e financeira. O relator, senador Plínio Valério, do PSDB do Amazonas, defendeu a medida.
2: Essa autonomia, ela fortalece não só o sistema financeiro brasileiro, traz segurança, traz muita segurança para todos nós.
1: Já a PEC, que assegura o direito à aposentadoria diferenciada de agentes comunitários de saúde, de combate às endemias e de agentes indígenas de saúde e de saneamento, passou pela CCJ e pelo plenário. A proposta teve como relator o senador Irajá, do PSD do Tocantins, que destacou o papel desses profissionais na ponta da saúde.
3: Um reconhecimento de um trabalho histórico, dedicado por toda uma vida a essas pessoas que são brasileiros e brasileiras, que são, como eu costumo dizer, o SUS do Brasil de carne e osso.
1: Outra proposta de emenda à Constituição aprovada na CCJ vincula o piso salarial da enfermagem a uma jornada máxima de trabalho de 36 horas semanais.
0: O Senado aprovou e enviou para sanção presidencial um projeto que cria regras para as parcerias entre escolas e pontos e pontões de cultura. A proposta pretende ampliar o acesso de estudantes a atividades culturais e fortalecer a integração entre educação e cultura. A iniciativa estabelece requisitos para a celebração dessas parcerias e busca incentivar ações culturais no ambiente escolar. Os detalhes na reportagem de Márcio Maturana.
4: Pontos e pontões de cultura são associações sem fins lucrativos com atividades culturais dentro das comunidades. Hoje, essas associações já podem fazer parcerias com redes de ensino superior, técnico e básico, mas o projeto define critérios para isso. O texto aprovado no plenário do Senado foi o relatório que o senador Humberto Costa, do PT de Pernambuco, apresentou na Comissão de Educação. Ele resumiu os pontos principais da proposta.
5: Esta proposição inova ao estabelecer duas balizas essenciais que a legislação vigente não contempla: a exigência de que a parceria seja consonante com a proposta pedagógica de cada escola, preservando assim a autonomia escolar, e a prioridade para pontos e pontões de cultura situados nas proximidades da comunidade escolar, de modo a fortalecer os vínculos territoriais e culturais já existentes.
4: Quando entrar em vigor, a lei vai mudar a Política Nacional de Cultura Viva, que busca ampliar o acesso da população aos direitos culturais.
0: Foi apresentada no Senado uma proposta de emenda à Constituição que busca garantir a continuidade dos programas estaduais, distritais e municipais de incentivo à cultura e ao esporte. A medida preserva mecanismos de apoio mesmo após a implementação da reforma tributária. A proposta permite que estados, o Distrito Federal e os municípios continuem concedendo incentivos fiscais a esses setores por meio de créditos do Imposto sobre Bens e Serviços, o IBS. A reportagem é de Douglas Castilho.
6: Foi apresentada no Senado Federal a proposta de emenda à Constituição que assegura a sobrevivência dos programas locais de incentivo fiscal voltados à cultura e à prática desportiva. A medida altera as regras da reforma tributária para permitir que estados, o Distrito Federal e os municípios continuem a estimular esses setores por meio de créditos compensatórios do Imposto sobre Bens e Serviços, o IBS. Sem essa alteração, o novo modelo de unificação tributária sobre o consumo extinguiria gradualmente esses mecanismos regionais de incentivo indireto até o ano de 2032. Pelo projeto, o Comitê Gestor do IBS vai definir as regras técnicas para a concessão e o registro desses créditos. Já os estados, o Distrito Federal e os municípios terão de aprovar leis próprias para criar seus próprios programas. O autor da iniciativa, senador Carlos Portinho, do PL do Rio de Janeiro, ressaltou que as leis locais sustentam uma ampla cadeia produtiva e criam milhares de empregos que, segundo ele, vão além dos holofotes.
7: A gente muitas vezes pensa só no artista ou no jogador de futebol, mas na verdade é todo um ecossistema que tem. É o produtor cultural, é o pessoal que trabalha para os eventos, né? As empresas de eventos, são muitos empregos que geram esse fomento. Com a reforma tributária ficou ameaçado. e a gente já se antecipou a esse problema, assim podendo incentivar e fomentar essas duas indústrias que eu chamo é a indústria do entretenimento. A gente tem que ver cultura e esporte como uma grande indústria do Brasil.
6: A proposta também determina que o valor desses incentivos serão pagos pelo Estado, pelo Distrito Federal ou pelo município que criar o programa. Além disso, os benefícios terão de seguir regras rígidas de avaliação, transparência e controle social. A PEC, que conta com a assinatura de outros 26 senadores, será analisada pela Comissão de Constituição e Justiça.
0: Nas eleições deste ano, eleitores com deficiência ou mobilidade reduzida terão direito a transporte individual gratuito, oferecido pela Justiça Eleitoral. O programa Seu Voto Importa, do Tribunal Superior Eleitoral, tem como objetivo promover a inclusão e reduzir as dificuldades de deslocamento para que o cidadão vote. Para garantir o atendimento no dia da votação, o interessado deverá solicitar o transporte gratuito até 14 de setembro. O pedido poderá ser feito pelo próprio eleitor ou por seus representantes legais, de forma presencial, diretamente no cartório eleitoral da zona correspondente ou por canais remotos e eletrônicos. Também será necessária a apresentação de autodeclaração ou de documento que comprove a deficiência ou a dificuldade de locomoção. O primeiro turno das eleições será realizado em 4 de outubro. O senador Paulo Paim, do PT do Rio Grande do Sul, manifestou apoio à proposta de emenda à Constituição que altera a forma de contribuição previdenciária das empresas. O texto da PEC propõe substituir a contribuição incidente sobre a folha de salários por uma base de cálculo sobre o faturamento bruto das empresas.
8: Essa mudança é necessária por diversos motivos. Empresas com grande faturamento, mas que empregam pouca mão de obra, como o setor financeiro, passaria a contribuir mais.
0: Jovens que deixaram abrigos e casas lares ao completar 18 anos podem ganhar cotas no ensino superior e nas escolas técnicas federais. A proposta foi aprovada pela Comissão de Direitos Humanos do Senado. O projeto busca ampliar as oportunidades de educação para quem cresceu em acolhimento institucional e agora segue para análise da Comissão de Educação. A reportagem é de Rodrigo Rezende.
9: Crianças e adolescentes que aguardam uma definição sobre processos de adoção ou por outro motivo estão impossibilitados do convívio familiar, podem viver no chamado acolhimento institucional, em locais como abrigos ou casas-lares. Um projeto aprovado na Comissão de Direitos Humanos, de autoria do senador Jorge Cajuru, do PSB de Goiás, quer garantir aos jovens que vivem ou viveram nessa situação até os 18 anos, ou seja, não foram adotados e alcançaram maioridade, uma cota nos processos seletivos para o acesso ao ensino superior e às escolas técnicas federais. O relator do projeto, o senador astronauta Marcos Pontes, do PL de São Paulo, afirma que a ideia colabora com a diversidade no meio acadêmico.
10: A proposição realiza a importante missão de conferir oportunidades a pessoas oriundas de acolhimento institucional. Lembrando que acolhimento institucional é diferente de instituições como a Fundação Casa com menores infratores. É outro tipo de público.
9: Marcos Pontes incluiu no projeto uma previsão de avaliação a cada 10 anos dessa política de cotas. A proposta segue para análise da Comissão de Educação do Senado.
0: Com trabalhos técnicos de João Lira, o Jornal do Senado fica por aqui. Acompanhe agora as notícias da Câmara dos Deputados. Boa noite e até amanhã.

0: deputados. Câmara aprova projetos que garantem direitos de pessoas com deficiência.
1: Avança a proposta que reforça a política de prevenção ao câncer de pulmão.
0: Projeto de lei aumenta a pena para tráfico de drogas com uso de aeronaves.
1: Policiais em serviço poderão usar o transporte público de forma gratuita.
0: Boa noite. A Comissão de Viação e Transportes da Câmara aprovou a gratuidade no transporte público para policiais em serviço. A repórter Sofia Peçanha tem mais detalhes.
2: A Comissão de Viação e Transportes aprovou o projeto que estabelece a gratuidade no transporte público coletivo para policiais civis e militares em exercício. Pelo texto, o benefício será válido para ônibus urbanos e intermunicipais, metrô, trens suburbanos e metropolitanos, barcas e catamarãs. Para ter acesso ao benefício, o policial precisa estar em serviço, uniformizado e apresentar a identificação funcional válida. O relator da proposta na comissão, o deputado Zé Trovão, do PL de Santa Catarina, destacou que a presença de policiais nos veículos pode contribuir para aumentar a segurança dos passageiros.
3: Olha, primeiro que quando você coloca um policial num transporte público, você cria segurança para quem está lá dentro.
2: A proposta também estabelece que a gratuidade só poderá ser utilizada quando houver assentos disponíveis sem prejudicar quem pagou a passagem. Ou seja, os passageiros pagantes continuam tendo prioridade no uso dos lugares. Além disso, as empresas e concessionárias dos coletivos deverão informar o direito por meio de avisos visíveis ao público. Caso não cumpram a regra, podem sofrer penalidades previstas na legislação. O projeto também foi aprovado pela Comissão de Segurança Pública e Combate ao Crime Organizado. O relator, o deputado Coronel Meira, do PL de Pernambuco, argumentou que os policiais enfrentam jornadas prolongadas e, muitas vezes, precisam de condições diferenciadas para o deslocamento após o serviço. Em concordância na Comissão de Viação e Transportes, o deputado Zé Trovão ressaltou o impacto econômico da medida para esses profissionais.
3: Então, a gente criou uma norma que, se ele entender por bem de usar aquele transporte, ele vai, além de ajudar a sociedade, ele vai poder economizar no combustível para ter um pouquinho mais de salário no final do mês.
2: Hoje, a gratuidade para policiais já existe em algumas regiões, como no Distrito Federal, mas depende de normas locais e não é padronizada em todo o país. A proposta, apresentada pelo deputado Capitão Augusto do PL de São Paulo, busca criar regras nacionais que reconheçam a importância dos profissionais da segurança pública e facilitem o deslocamento durante o exercício da função. O projeto que garante gratuidade no transporte público para policiais segue para análise na Comissão de Finanças e Tributação. Da Rádio Câmara de Brasília, Sofia Peçanha.
0: 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Segurança Pública.
1: A proposta que aumenta a punição para tráfico de drogas com uso de aeronaves avançou na Câmara. A repórter Maria Neves tem os detalhes.
4: A Comissão de Constituição e Justiça da Câmara dos Deputados aprovou o projeto que aumenta as penas para o tráfico de drogas praticado com o uso de aeronaves. Pela proposta, quem usar aviões ou helicópteros para o tráfico ficará sujeito a pena de 10 a 20 anos de reclusão, além de multa. O valor da multa depende da situação econômica do réu e é calculada em dias multa, podendo variar de 2.000 a 4.000 dias multa. Cada dia multa corresponde a um valor em salários mínimos e hoje varia entre 50 e 8.105 reais. O texto aprovado foi a versão apresentada pelo relator na Comissão de Segurança Pública, deputado Sargento Faur, do Paraná, ao projeto do deputado Cobalcini, do MDB de Santa Catarina. Sargento Faur ressalta que a legislação atual já prevê aumento de penas para algumas circunstâncias do tráfico, mas não diferencia de modo específico o uso de aeronaves. Para ele, a gravidade e potencial lesivo do uso desse tipo de transporte justificam a criação de um tipo qualificado autônomo.
5: O emprego de aeronaves nesse tipo de crime permite que os criminosos escapem das barreiras terrestres e fluviais, aproveitando-se da vastidão territorial e das fragilidades do espaço aéreo o que compromete a eficácia das ações de segurança. Tal realidade impõe ao Estado a necessidade de intensificar os mecanismos de controle e adotar sanções penais mais duras, a fim de desestimular essa modalidade de crime.
4: O texto aprovado também prevê aumento de pena para quem utiliza aeronave para transportar maquinário, aparelho ou qualquer outro objeto destinado à produção de drogas. A pena prevista nesse caso é de 6 a 15 anos de reclusão e multa, de 2 mil a 3 mil dias multa. A proposta, que aumenta penas para crimes relacionados ao tráfico de drogas com uso de aeronaves, ainda terá de ser votado pelo plenário da Câmara. Se aprovado, seguirá para análise do Senado. Da Rádio Câmara de Brasília, Maria Neves.
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0: Educação. Sidney Leite, do PSD do Amazonas, comemora a aprovação da medida provisória que reajusta o piso salarial dos professores em R$ 5.130,38. O congressista também destaca a garantia de aumento real anual acima da inflação em todo o país.
7: Eu destaco que essa é uma luta e uma empreitada de todos nós, no sentido de garantir dignidade, reconhecimento, mas acima de tudo, valorização dessa que é uma profissão tão importante. Essa, sem dúvida nenhuma, é uma conquista histórica para esses trabalhadores que fazem a diferença no presente e no futuro. Eu que sou daqueles que acredita na educação pública gratuita e de qualidade. E vindo do Estado, com as dimensões do Estado do Amazonas, que é o maior estado da federação, com realidades extremas, essa, sem dúvida nenhuma, é uma vitória importante desses trabalhadores que muitas vezes não têm esse reconhecimento por parte do governo do Estado.
1: Sidney Leite reforça que caberá ao Ministério da Educação divulgar anualmente a tabela de reajustes. Para ele, a conquista representa o reconhecimento da educação pública como pilar de desenvolvimento e como instrumento essencial no combate à desigualdade educacional no país.
0: Saúde. A Comissão de Saúde aprovou o projeto que reforça a política de prevenção ao câncer de pulmão. A repórter Júlia Lopes traz mais informações sobre o texto.
8: A Comissão de Saúde da Câmara dos Deputados aprovou uma proposta que estabelece novas diretrizes para a política de rastreamento e diagnóstico precoce de câncer de pulmão no Sistema Único de Saúde, o SUS. O objetivo é melhorar a sobrevida dos pacientes e reduzir a mortalidade causada pela doença. Atualmente, a Política Nacional de Prevenção e Controle do Câncer já abrange ações de prevenção, tratamento, pesquisa e monitoramento do câncer. No entanto, o projeto busca detalhar essas diretrizes especificamente para o câncer de pulmão, com a criação de protocolos de rastreamento integrados à atenção primária e o reforço no combate ao tabagismo. Entre as medidas previstas estão a busca ativa de pacientes no âmbito da atenção primária à saúde, com a atuação de agentes comunitários e de combate a endemias, para identificar grupos de alto risco e encaminhá-los para exames de rastreamento. A deputada Flávia Moraes, autora da proposta, afirmou que a medida, além de ampliar o diagnóstico precoce e contribuir para a redução da mortalidade, também fortalece a estrutura de atendimento no SUS, com profissionais especializados e a ampliação do acesso a exames.
9: Vai permitir a qualificação, a formação de profissionais, a disponibilização do espirômetro, dos exames, dos equipamentos para a realização desses exames e, com certeza, com o diagnóstico precoce, é possível iniciar mais cedo o tratamento da doença, ter um resultado mais efetivo. Isso representa menos sofrimento para o paciente, menos custo para o SUS.
8: Segundo a deputada, hoje apenas 15% dos casos de câncer de pulmão são diagnosticados em estágio inicial, quando há maior chance de cura. Ela destaca ainda que o rastreamento precoce por meio de tomografia pode reduzir a mortalidade pela doença em até 20%. O projeto que define novas diretrizes para a política de rastreamento e diagnóstico precoce de câncer de pulmão no âmbito do SUS deve seguir agora para a Comissão de Finanças e Tributação. Da Rádio Câmara de Brasília, Júlia Lopes.
1: Dr. Flávio, do PL do Rio de Janeiro, apresentou projeto que cria políticas públicas voltadas ao atendimento de adultos com transtorno do espectro autista. A proposta prevê a criação de núcleos especializados para acompanhamento, inclusão social e inserção no mercado de trabalho.
10: O que a gente propõe no projeto é que sejam construídos núcleos de atendimento ao autista adulto. O que são esses núcleos? Para exemplificar, quando você tem os CAPs, que faz tratamento de dependência química ou de psiquiatria, tem um acompanhamento. Então a gente quer construir esses núcleos para que se tenha políticas públicas voltadas para o autista adulto, para que ele seja inserido no mercado de trabalho, tratamento neurodivergente, que ele possa ter lá o preceptor, estudar línguas, idiomas, de acordo com o seu grau de autismo.
11: O projeto de Dr. Flávio prevê que os centros sejam financiados pelo governo federal e que também possam receber recursos de emendas parlamentares para implantação nos municípios. Ele reitera que o projeto amplia o suporte às famílias de pessoas autistas com mais de 18 anos de idade.
0: Direitos Humanos.
1: Os deputados aprovaram projetos que buscam garantir os direitos das pessoas com deficiência e de quem cuida delas. Quem traz mais detalhes sobre as propostas é a repórter Paula Bittar.
12: A Comissão de Constituição e Justiça da Câmara aprovou 3 projetos que buscam garantir direitos a pessoas com deficiência. Um deles assegura prioridade aos cuidadores de pessoas com deficiência em programas federais de capacitação, formação e qualificação. Outro reforça a prioridade no atendimento para esses cuidadores. A proposta determina que o atendimento prioritário, que é estendido aos acompanhantes, deve estar claro e explícito nos informativos de identificação e sinalização do serviço. O terceiro projeto aprovado proíbe a discriminação contra pessoas com transtorno do espectro autista. O texto estabelece que a pessoa autista não será submetida a tratamento desumano ou degradante, não será privada de sua liberdade ou do convívio familiar, nem sofrerá discriminação. Relator das 3 propostas na CCJ, o deputado Alex Manente, do Cidadania de São Paulo, destacou a necessidade de atualizar a legislação para garantir a inclusão.
13: Todo esse conjunto de projetos que nós temos aprovado e avançado na Câmara dos Deputados para poder fazer com que a inclusão seja algo real e que a legislação esteja de acordo com essa necessidade de inclusão que temos no nosso país. Então, são avanços importantes para poder, primeiro, combater a discriminação e depois avançar no cuidado e no tratamento de direitos para as pessoas que acompanham e familiares que dedicam a vida especialmente para essas pessoas.
12: As 3 propostas que buscam garantir direitos a pessoas com deficiência podem seguir para análise do Senado, a menos que haja recurso para votação antes pelo plenário da Câmara. Da Rádio Câmara de Brasília, Paula Bittar.
0: Cultura.
11: Chico Alencar, do PSOL do Rio de Janeiro, apoia a proposta que cria o Dia Nacional da Museologia Social, a ser celebrado em 8 de maio. O parlamentar explica que a iniciativa reconhece museus comunitários que preservam a memória e a identidade de territórios populares.
14: Esse tipo de museu social, evidentemente, todo museu é social, todo museu é histórico, todo museu tem uma importância fundamental em qualquer país do mundo. Mas a museologia social é aquela que resgata a história de comunidades em geral esquecidas e trata de valorizar o povo morador que construiu essas comunidades, que as inaugurou muitas vezes, que enfrentou violências, remoções, como grande protagonista.
1: Chico Alencar destaca ainda o Museu da Maré, no Rio de Janeiro, como referência da museologia social no Brasil. O deputado afirma que esses espaços ajudam comunidades a resgatar raízes, ancestralidades e lutas por direitos e melhores condições de vida.
11: Trabalho. Enfermeiros devem emitir nota fiscal após prestar serviços autônomos. A repórter Sofia Peçanha tem mais detalhes sobre a proposta.
2: A Comissão de Saúde aprovou o projeto que obriga a emissão de notas fiscais eletrônicas por profissionais de enfermagem que atuam de forma autônoma. A proposta é de autoria da deputada enfermeira Rejane, do PSDB do Rio de Janeiro, e tem como objetivo incentivar a formalização e a valorização da categoria. O texto prevê que a obrigatoriedade vale para todos os profissionais registrados nos conselhos regionais de enfermagem que trabalham por conta própria, especialmente na prestação de serviços fora de hospitais e vínculos formais. Entre as atividades que passam a exigir a emissão de nota fiscal estão atendimentos domiciliares, acompanhamento de pacientes, orientações de saúde e ações de prevenção de doenças. Durante a análise, o parecer da deputada enfermeira Ana Paula do Podemos do Ceará foi lido pela deputada Heloísa Helena, do Rede do Rio de Janeiro, que também é enfermeira, destacando a importância da medida para acompanhar as mudanças no mercado de trabalho da enfermagem.
15: Acrescenta a atuação de enfermeiros e técnicos de enfermagem como empreendedores em áreas como curativos, acompanhamento de doenças crônicas e degenerativas e pré-natal, exige um marco regulatório que assegure a transparência na prestação dos serviços e contribua para a inclusão econômica desses profissionais.
2: O projeto também prevê que estados e municípios adaptem seus sistemas para facilitar a emissão das notas fiscais, reduzindo a burocracia. O descumprimento das normas acarretará a aplicação de sanções administrativas aos profissionais ou aos estabelecimentos. Durante a discussão, o deputado Dr. Zacarias Calil, de Goiás, afirmou que a medida pode ampliar oportunidades para os profissionais e trazer mais segurança para quem contrata os serviços.
16: Facilita também contratos com clínicas, hospitais e empresas que exigem comprovação fiscal. Pacientes e empresas também veem o profissional como mais sério e organizado. Diferencia o enfermeiro no mercado de trabalho, mostrando profissionalismo.
2: O projeto que regulamenta a emissão de notas fiscais por profissionais de enfermagem segue agora para análise da Comissão de Finanças e Tributação. Da Rádio Câmara de Brasília, Sofia Peçanha.
1: Bebeto, do PP do Rio de Janeiro, avalia que a redução da jornada de trabalho vai melhorar a qualidade de vida dos brasileiros. O parlamentar menciona que os trabalhadores da Baixada Fluminense, por exemplo, enfrentam engarrafamentos que tornam o descanso ainda mais necessário.
17: Olha, vai ser um benefício muito grande, porque o cara que acorda 4 horas da manhã, 5 horas da manhã para trabalhar na capital e retorna 10, 11 horas da noite, imagina quanto esse cara não sofre só no deslocamento. Estou dizendo no horário que trabalha não, só no deslocamento. Vai ser um prêmio para aquele que precisa se deslocar, enfrentar engarrafamento e, além de tudo, a convivência familiar, que é super importante nesse tempo, nessa redução dessa escala, nessa jornada de trabalho.
11: Bebeto também exalta o trabalho da Comissão de Viação e Transportes em favor da mobilidade urbana do Rio de Janeiro. Ele considera que associar melhorias no transporte com a redução da carga horária é fundamental para garantir dignidade à classe trabalhadora.
1: Termina agora o jornal Câmara dos Deputados, produzido pela Rádio Câmara, com trabalhos técnicos de Everson Urani e a apresentação de José Carlos Andrade e Luciana Vieira. Uma boa noite para você.
11: Uma ótima noite. Você fica agora com as notícias do Tribunal de Contas da União.
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20: 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Boa noite.

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4: Estamos chegando. 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
4: Alô, compadre, comadre, estamos chegando aqui no Clube do Caipirão, defendendo as tradições culturais de nossa terra com grandes sucessos do nosso cancioneiro. Muita música, alegria pra você, que é o melhor ouvinte do mundo. Vamos que vamos!
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4: A sonoplastia do meu irmão, companheiro Zé Luquinha, assessoria e produção da dona Juju. Juntos nós vamos reviver um passado tão vivo e presente na história e na memória de cada um de nós amantes da música sertaneja. Com a proteção de Deus, estamos chegando!

0: Clube do Caipirão, despertando você para mais um dia. Opa, que maravilha, mais uma vez, seja muito bem-vindo, compadre, bem-vinda, comadre, ao nosso Clube do Caipirão, edição especial sempre junto com você. A Juju já foi ajeitar um cafezinho pra nós, o Luquinha tá ali separando mais umas modas, e nós vamos juntos recordando os grandes momentos da nossa música sertaneja, e a moda por aqui não para.
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0: Agora vamos ouvir a primeira história de traição da música sertaneja com Raul Torres e Florencio Cabocla Tereza.
2: 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Apiei com muito jeito, vi um gemido perfeito e uma voz cheia de dor. Vancê Tereza, descansa, jurei de fazer vingança pra morte do meu amor. Pela réstia da janela, por uma luzinha amarela de um lampião apagando, vi uma cabocla no chão e um cabra tinha na mão uma arma alumiando. Virei meu cavalo a galope, risquei de espora e chicote, sangrei a anca do tar. Desci a montanha abaixo, galopeando meu macho, seu doutor fui chamar. Voltemos lá pra montanha, naquela casinha estranha, eu e mais seu doutor. Topemos um cabra assustado que chamando nós pra um lado a sua história contou.

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1: Já tem mais moda.
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4: É o Clube do Caipirão defendendo a viola caipira, as tradições de nossa terra. Bom dia pra você que tá chegando agora, você que já vem com a gente, seja muito bem-vindo. Tem muita moda boa pra gente ouvir.
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4: Agora no jeito, Delei e Dorivan, Vaca Estrela e Boi Fubá.

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1: Ótima terça, bom dia!

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0: Ô, Dicas, abre a porta. É o Caipira Barnabé, tô chegando.
1: Daqui a pouquinho tem o Humor Caipira com o Barnabé. Ele já tá por aqui, tomou um cafezão. Tá na hora de levantar, compadre, comadre, fica enrolando não.
2: Levanta, empiastro, vai trabalhar.
1: Já, já, tem muito mais sucessos pra você. Eu vou ali, já volto, é um coicinho só.
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4: Já estamos de volta com o Clube do Caipirão, maior programa sertanejo raiz do rádio.
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4: Agora vamos ouvir a Pombinha Mensageira, grande sucesso de Belmonte e Amaraí.

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1: Bom dia, compadre.
2: Bom dia, comadre.
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4: Agora pare o que você está fazendo, aumenta o volume do rádio e vamos rir juntos no humor caipira com nosso amigo lendário Barnabé.

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1: Aí, bonito, hein? Nosso amigo Barnabé no Humor Caipira do Clube do Caipirão. Siga nas redes sociais, @ Caipira Barnabé. Amanhã ele volta com muito mais.
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1: Essa aqui também marcou época, vamos recordar. Uma super terça-feira, bom dia!

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2: Vamos com o Minuto do Caminhão, pra você que tá na rodagem, tá no trecho, cruzando as estradas do nosso Brasil.
3: Além de investir nos caminhões a bateria e movidos a hidrogênio, os governos e os fabricantes seguem evoluindo os modelos a diesel. Um dos melhores exemplos dessa parceria é o programa Super Truck dos Estados Unidos. Foi criado em 2009 e está na terceira edição. A primeira fase terminou em 2015, a segunda foi até o ano passado e a atual será concluída entre o final deste ano e 2027, dependendo da marca. A meta é criar caminhões a diesel muito mais econômicos, mas sem apelar para ideias complicadas ou caríssimas, fora da realidade atual. O Super Truck 2 da Volvo é um exemplo. Apesar de parecer normal, é bem aerodinâmico, tem o chassi e grande parte da cabine em alumínio. A International apostou na fibra de vidro e na fibra de carbono. Usou em toda a cabine e no baú. O estradeiro chegou a fazer 6,8 quilômetros por litro nos testes. O modelo da Freightliner, marca do grupo Mercedes-Benz, inovou com os sistemas eletroeletrônicos de arrefecimento e lubrificação do motor. O Super Truck 2 da Peterbilt é o mais bonito do grupo. Sua cabine uniu o passado com o futuro e o caminhoneiro fica instalado no centro. Os caminhões também usam sistemas elétricos de 48 volts, baterias de lítio, acessórios eletrificados, painéis solares e câmeras como retrovisores. Quer saber mais sobre o mundo dos pesados? Aqui todo dia tem novidade para você.
2: São as dicas para os amigos da estrada, você que tá na boleia do bruto, obrigado pela carona. Lembrando que o Clube do Caipirão é o limite aí do seu rádio.
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5: É o Clube do Caipirão pelo rádio, pela internet. O negócio é defender as tradições de nossa terra com as músicas que marcaram época. Bom dia.
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5: E agora vamos ouvir com Roberto e Meirinho, Lágrimas.

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1: Bem, meus amigos, chegamos ao final de mais uma edição do nosso Clube do Caipirão, agradecendo você pelo carinho da sua companhia, da sua audiência. Fique com Deus, com ele também fluindo. Até mais.
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Três perguntas. Conta-se que um soberano, no intuito de melhor governar, procurou um sábio para auxiliá-lo a estabelecer a melhor estratégia. Vestiu roupas simples e, antes de chegar ao destino, apeou do cavalo, deixou seus guarda-costas para trás e foi sozinho. O sábio estava cavando o chão em frente à sua cabana. O rei chegou e disse: "Vim procurá-lo, porque preciso que me responda três perguntas. Como posso aprender a fazer o que é certo na hora certa? Quem são as pessoas às quais devo prestar maior atenção? Quais os assuntos aos quais devo conceder prioridade?" O sábio não respondeu e continuou a cavar, demonstrando dificuldade na tarefa. O rei se ofereceu para cavar em seu lugar e preparou duas extensas sementeiras. Ao final da tarde, como não obtivesse resposta alguma, preparou-se para partir. Então, da floresta surgiu um homem correndo. Estava ferido e caiu desmaiado. O rei e o sábio o socorreram e conseguiram estancar a hemorragia. Levaram-no para a cama. E porque a noite chegara, o rei sentou-se na entrada da cabana e, cansado, adormeceu. Ao despertar pela manhã, demorou um pouco para se dar conta de onde estava. Voltou-se para dentro. O ferido olhou e lhe pediu perdão. "Não tenho nada para lhe perdoar", disse o rei. "Nem o conheço." "Mas eu o conheço. O senhor prendeu meu irmão e jurei acabar com sua vida. Esperei na floresta para matá-lo, mas o senhor não voltou. Saí de meu esconderijo e seus guarda-costas me feriram. Fugi deles. Teria sangrado até a morte se não me tivesse socorrido. Se eu sobreviver, serei o mais fervoroso de seus servos." O rei ficou satisfeito por ter conseguido a paz com seu inimigo. Disse que mandaria seu médico para atendê-lo. Levantou-se e procurou o sábio, que estava plantando nas sementeiras cavadas no dia anterior. "Então, vai responder às minhas perguntas?" Erguendo os olhos, o sábio lhe respondeu: "O senhor já tem todas as suas respostas." E, ante a surpresa do rei, explicou: "Se sua majestade não tivesse ficado conduído da minha fraqueza ontem e cavado essas sementeiras para mim, indo embora, teria sido atacado por aquele homem. Teria se arrependido de não ter permanecido comigo. Por isso, a hora mais importante foi quando cavava as sementeiras. Eu era o homem mais importante. Fazer-me o favor foi o mais importante. Depois, quando o quase assassino chegou correndo, a hora mais importante foi quando cuidou dele. Se não fizesse isso, ele teria morrido sem estar em paz consigo. Por isso, ele era o homem mais importante. O que foi feito por ele foi o mais importante. Então, majestade, só existe um momento importante: o agora. O homem mais importante é aquele com quem você está, pois ninguém sabe se vai tornar a lidar com outro alguém. O assunto mais importante é fazer o bem para esse com quem se está, pois esse é o grande propósito da vida. A hora de agir é agora." O local onde nos encontramos é o mais ajustado. As pessoas que estão conosco são as ideais para a nossa vida e o nosso crescimento. Pensemos nisso.

0: E assim chegamos ao final de mais um Momento Espírita. Hoje, terça-feira, 21 de julho de 2026. 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

0: de todo o Brasil! Salve, salve! Tudo certo por aí? É o Fernando Riquetti, turma, ó, ticando o farol, jogando seta pra esquerda pedindo passagem. Aperta o cinto que o programa tá só começando. Brasil Caminhoneiro, tá no ar!
1: E chegou o inverno, estação amada por muitos e detestada por outros tantos. A combinação de ar seco, ausência de chuvas e a inversão térmica cria uma outra paisagem, ó, nada bonita, nada poética. E eu conversei com o Renato, que é especialista em emissões. Ele explica o que é a inversão térmica.
2: A inversão térmica é o fenômeno que acontece normalmente nesses períodos. E é justamente isso, né? Quando a gente observa esse acúmulo de poluição, aquela faixa cinza na próxima superfície, está muito ligada à inversão térmica, que é justamente isso, né? Existe uma dificuldade de dispersão do poluente, então isso acaba prejudicando bastante a dispersão dos poluentes.
1: Só a frota paulista supera 15 milhões de veículos, incluindo cerca de 560 mil caminhões e ônibus. Esses números só reforçam a importância do transporte na agenda ambiental para a melhoria do ar que respiramos todos os dias. Desde o início da década de 1990, que a CETESB faz a Operação Inverno não apenas na capital, mas também na região metropolitana e boa parte do estado de São Paulo. E hoje a gente está tendo a oportunidade de acompanhar a equipe do Renato, que está numa das vias mais movimentadas de São Paulo, Avenida Salim Farah Maluf. E normalmente são caminhões que estão indo acessar a rodovia Presidente Dutra e também a Fernão Dias. E a equipe do Renato está aqui justamente, né, para dar aquela orientação e fazer esse trabalho de fiscalização, porque o inverno esse ano promete, né, Renatinho?
2: Exato. Né, a atividade de fiscalização ela tem essa intenção principal também de orientar os e conscientizar os motoristas, proprietários de veículos sobre a importância de manter os veículos regulados, contando que a poluição veicular, principalmente de veículos a diesel, ela prejudica bastante, eleva bastante a questão do material particulado e outros poluentes ocasionados por veículos a diesel, como os óxidos de nitrogênio e óxidos de enxofre também.
1: Estudos da CETESB mostram redução média de aproximadamente 40% das emissões de poluentes veiculares ao longo da última década analisada, apesar do crescimento da frota, viu? Entre 2017 e 2018, houve redução de cerca de 5% nos poluentes e 7% nas emissões de CO2. Os relatórios consolidados de emissão de 2025 ainda estão sendo fechados pela CETESB, mas números preliminares já confirmam uma nova tendência de queda observada nos últimos anos. E um dos motivos é a checagem da qualidade do ar na 32. É, gente, reduzir a emissão de poluentes não é apenas uma questão ambiental. Significa também economia de combustível, maior eficiência no seu dia a dia e mais saúde para toda a população. Porque no transporte, sustentabilidade e rentabilidade estão ali, ó, cada vez mais andando lado a lado.
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1: O Francisco Garonzi, nosso repórter especial, hoje vai falar sobre tecnologia. Ele conversou com o Rodrigo Mouradi, especialista em inteligência artificial. Vamos ouvir.
4: Ninguém gosta de ser vigiado. Mas essa tecnologia está sendo usada junto com uma inteligência artificial para promover segurança na estrada, porque ela identifica alguns comportamentos e gera alertas dentro da boleia.
5: A câmera e a inteligência artificial, na prática, são grandes aliadas do caminhoneiro, porque elas vão ajudar a evitar que a gente faça comportamentos de risco que são naturais. Às vezes a gente está com um pouco mais de sono, pegou uma rota um pouco maior do que deveria, às vezes a gente está distraído, toca o celular, apita, e isso nos coloca numa posição de risco. A câmera vai processar essas imagens automaticamente dentro do veículo e já avisar o motorista para que ele possa parar o veículo, dar uma descansada, fazer outra coisa e depois voltar com tudo para garantir a segurança dele, que ele volte feliz para sua família no final do dia. Os resultados são impressionantes. Poucos meses depois da implementação de câmera, nós vemos reduções de colisões na ordem de 50, 60% e de comportamentos indevidos, como excesso de velocidade, direção distraída, na casa de 80%, porque acontece muito sem o caminhoneiro perceber. E quando a gente começa a ter essa política de treinamento direto na boleia, já ajuda ele a ir treinando, melhorando e ter uma condução cada vez mais segura. E nós temos muito casos onde acontece um sinistro e o caminhoneiro consegue utilizar os vídeos da câmera para provar a sua inocência e assim ter um processo muito mais simples com a seguradora para conseguir reaver o seu seguro.
1: Quem também conversou com o Garonce foi o Eduardo Dallanora, diretor de tecnologia. Vamos ouvir.
4: Sendo brasileiro, não tem como deixar de ficar orgulhoso ao ver uma empresa do nosso país desenvolvendo tecnologia que é referência para o mundo. E nós temos aqui um exemplo. Esse eixo, ele parece ser normal, mas não é. Ele é um eixo que gera energia elétrica durante...

0: tecnologia regenerativa, então essa tecnologia é aplicável em quase todo o território brasileiro.
1: Agora, tem uma dúvida que a turma que está nos ouvindo fica sempre curiosa. Gera de verdade a economia de combustível?
0: Até 25% a gente consegue economizar diesel com essa tecnologia.
1: É isso aí, Riquete. São várias tecnologias usadas para levar segurança para a turma que está lá no trecho.
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3: E vamos de música! Ana Castela!

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3: É, no mercado tão amplo como o brasileiro, podemos encontrar produtos de várias espécies para serem carregados. E algumas até especiais, que exigem cuidados extras para que cheguem ao destino sem sofrer danos. O Paulo Conceição, por exemplo, ele trabalha na escolta das cargas indivisíveis e fala pra gente como é o trabalho dele.
4: O nosso trabalho não está ligado só na carga que nós estamos levando, mas sim dar apoio nas pessoas que vêm a favor e contra a carga. Eu até colocava assim, que seria bom que quem fosse tirar carta ou renovar uma carta, alguém falasse para ele sobre o que é uma escolta dessas cargas excedentes. Porque a carga excedente, o que acontece? Ou ela é muito larga, ou ela é muito comprida, ou muito pesada. Mas muitas vezes, quando nós passa e fechamos uma ponte, muitas pessoas, por não entender o trabalho que está sendo feito, ele pega e vai entrar na ponte. O que vai acontecer? Ele vai dar de cara com um caminhão que vem vindo, muitas vezes, tomando as duas pistas.
3: Agora, Paulo, como é que funciona a qualificação profissional para ser da escolta dessas cargas imensas que você acompanha?
4: Todos nós temos curso. Nós fizemos curso na Polícia Rodoviária Federal. Então, a nossa preocupação é mais com a vida das pessoas. Então, nós estamos ali não só para cuidar da carga, mas sim para cuidar das pessoas que estão vindo a favor ou contra a carga, para que não haja nenhuma coisa piores na frente. Para isso nós temos um carro, nosso carro é totalmente equipado, tá? Com todos os tipos de segurança que precisa. Nós somos acompanhados pela Polícia Rodoviária Federal, então ela tem todo o direito, porque nós fazemos praticamente um trabalho, um segmento da Polícia Rodoviária Federal na estrada.
3: É, turma, tá vendo só? Estradeiro, profissional que busca

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0: Música na boleia. Jorge Mateus.

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3: O assunto agora é manutenção. Só que hoje nós não vamos falar nem de filtros, nem de freios, nem de suspensão, e sim de lonas, aquela que você usa para poder proteger a sua carga.
4: Eu conversei com alguns parceiros sobre o assunto. O primeiro é o José Santos.
5: Trabalho com dois tipos de lona aí, para poder já não molhar o material. Além dessa aqui, tem outra de por baixo dela. Qualquer furinho que aparecer, buraco, alguma coisa, você tem logo que tá melhorando ela, que senão só tendência é só danificar mais. Aquele material colado, eu não gosto daquilo. Sempre entra água nele e tal, e vai danificando algumas coisas que tá por debaixo. Tem que ter uma lona nova por debaixo dessa aí, porque não entrar nada aí dentro, não deixar molhar.
4: E ele conta o que faz para aumentar a vida útil do encerado.
5: Deixar a lona bem amarrada aqui nas pontas, nas quatro pontas, dá um rondante primeiro para não deixar a lona voar assim, gente. Se não voar, vai rasgar, entendeu? Outra coisa, pegou uma chuva, abre ela, deixa ela secar. Quando tiver sequinho, vocês vão dobra e guarda um carinho, porque isso aqui é caro, né? A gente sabe disso, né?
4: Outro caminhoneiro que deu dicas sobre lona de caminhão foi o Carlos Eduardo.
6: Excesso de peso, vazamento de material, contaminação de produto, não pode, tem que ser bem vedado, sempre muito bem vedado, tanto no material de grãos, tudo, não pode ter vazamento, não pode ter umidade.
4: Além de proteger a carga, deixa a amarração bonita, estilo teia de aranha.
6: Primeira dica, manter sempre bem esticadinha a lona, revisar para ver se não tem furo, e quando, assim que for mudar de produto, lavar inclusive a lona para não contaminar o próximo produto, principalmente alimentício.
4: Guardar a cobertura, seja ela de PVC ou algodão, suja ou molhada, é um erro que deve ser evitado, viu? A umidade, gente, provoca o aparecimento de mofo, que pode comprometer a proteção, principalmente da carga alimentícia. E tem mais um parceiro que também deu dicas, viu? É o Aldeci Correia.
7: Você tem que limpar o caminhão, trocar a lona, põe a forro de plástico, aquele plástico preto, para poder carregar outra carga.
4: Sempre costuma colocar um reforço para evitar molhar a carga?
7: Eu uso dois forros. A parte de cima eu forro encerado 12 por 8 dobrado e a lona em cima. Puxo ali para Colorado, Presidente Prudente, e vem no palé de madeira, a embalagem de embalar açúcar.
4: Pois é, depende a outra, se fura de algodão, de repente fica mais fácil fazer a costura, conserva a integridade do material, né?
7: Com certeza, ela é mais resistente também.
4: Legal.
7: Essa aqui esticou, não tem mais jeito, aquela lá não aguenta.
4: Caminhão você sabe, né, parceiro? É preciso ficar sempre muito atento com o sistema de freios, de lubrificação, e com a lona, com encerado, também não é diferente. Pintou um rasgo, pintou um furo, é muito importante providenciar o reparo. Essa lona, por exemplo, tem mais de 100 reparos. E o custo total para poder fazer esse serviço não ficou nem 10% do valor do encerado novo. E quem fez o serviço garante: a água aqui não passa, não.
8: Washington é profissional qualificado, especialista na reforma e nos reparos.
9: É, como a gente faz costurada, não põe química, não põe nada, ela torna ficar 100% sem passar água. Tem muita gente que faz, o cara compra aquela cola de piscina pra botar e corta um pedaço de remédio e põe em cima, não pode, né? Eles não podem pôr química na lona. Tem que ser costurada, porque ela tem parafina, se pôr a química, ela pudesse no lugar com o tempo, ela pudesse, aí pra carregar a química tem que ser só o vinil.
4: Sei.
9: Só o vinil, o encerado de algodão, não pode pôr.
4: Cortar um produto desse aqui, nem pensar, né?
9: Não. Muita gente perde a lona. Por causa disso, o cara diz: ah, não vou levar ali no cara que faz a reforma da lona e vou cortar aqui em casa. O cara corta, aí não embainha de novo em volta, não faz o serviço para ficar toda originalzinha de novo. Ela vai desfiando todinha e acaba a lona. Você fez um furinho, você trazer pra gente poder já fazer a reforma, não deixar aumentar o estrago aqui, você vai piorando.
3: É, gente, seja a lona de algodão ou então a vinílica, você sabe que não é um produto que custa barato, não. Então, ó, é preciso cuidar. Leva essas dicas aí, ó, adiante, compartilhe com a turma naquele bate-papo no Pátio do Poço, beleza?
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1: E agora tem música.
10: É, bebê. Uma dica de Gilmar.
11: Mais uma vez.
10: Mais uma vez.

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1: Turma, na estrada cada detalhe conta, inclusive na hora de passar pelo pedágio. Você sabe, o vale pedágio é um direito do caminhoneiro. E eu tô na linha com o Alberto. O Alberto é da ANTT, Agência Nacional de Transportes Terrestres. Alberto, de que forma o caminhoneiro pode receber o vale pedágio?
3: O vale pedágio é um direito do transportador e quem deve antecipar o vale pedágio é o embarcador, aquela figura que contrata o transporte.
1: Agora, Alberto, na hora de fechar o valor do frete, muitos caminhoneiros recebem a informação que o vale pedágio já está incluso no valor. Isso daí é correto?
3: Não, o vale pedágio deve estar sempre desvinculado do frete. E no caso do caminhoneiro autônomo não ter antecipado esse valor do pedágio, ele deve se dirigir a um órgão da ouvidoria da ANTT. Ou pelo e-mail ouvidoria@antt.gov.br.
1: E vocês, Alberto, recebem muitas denúncias de empresas que não pagam o vale pedágio?
3: Sim. Várias denúncias nós temos recebido e todas as empresas que são denunciadas, nós encaminhamos a nossa equipe de fiscalização e essas empresas ou esses embarcadores são autuados.
1: É isso aí, turma. Olha, o vale pedágio é um direito garantido por lei. Então, não abra mão desse benefício, hein?
0: Brasil Caminhoneiro.
1: Gente, que Deus proteja cada quilômetro rodado aí a cada um de vocês, que nunca falte força, fé e aquele cafezinho cavalo, né? Aquele cafezinho quente no posto. Ajuda a manter acordado. Boa! Gente, Brasil Caminhoneiro é uma produção da Cobran, Companhia Brasileira de Marketing. Mas amanhã a gente tá de volta com mais informação, música boa pra embalar tua tocada aí, tá legal? Boa viagem, parceiro, até amanhã!

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0: Senhor, neste dia que começa, venho te pedir a paz, a sabedoria e a força. Quero olhar o mundo com os olhos cheios de amor. Quero ver além das aparências teu filho, como tu mesmo vê. E assim, Senhor, ver o bem em cada um deles. Fecha meus ouvidos a toda calúnia. Guarda minha língua de toda maldade, que só de bênção se encha minha alma. Que eu seja tão bom e tão alegre, que todos aqueles que se aproximam de mim sintam a tua presença. Reveste-me de tua beleza, Senhor, e no decorrer desse dia eu me revele a todos. Amém.
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Fala comigo, alô minha gente, bom dia, bom dia, bom dia pra você e também pra você. Hoje é terça-feira, né? Já terçou, meu amigo. 21 de julho de 2026. Hoje vamos entrar no período da lua quarto crescente, né? Às 7:05 da manhã. Já se passaram 202 dias do ano. É, faltando só 163 dias pra fechar, hein? E aí com você, tudo bem? Tudo tranquilo? Maravilha? Preparado? Animado? Já despertou pro novo dia, agradeceu a Deus aí pro novo dia, agradeceu a Deus aí pela saúde, pelo trabalho, pelo pão de cada dia, pela família, pelos amigos. Então, bora lá! Bom dia! Bom dia pra você em casa, bom dia pra você no trabalho, pessoal nos bairros, no centro, né? Você na fazenda, no sítio, na chácara, amigo motorista, você viajando, bom dia para aqui o Jaci Ferreira. A partir de agora vamos juntinhos com muita moda sertaneja do jeito que você gosta, né? 659-9607-1705 é o nosso contato. Mande um bom dia, manda seu bom dia, Jaci, tô ligado, tô curtindo, né? Manda aí pra nós, vamos interagir. Meu amigo Batista já tá ligado comigo, né, Batista? Já manda aquele alô, já solta seu áudio aqui, tá bom, Batista? 5:09, bora abrir o programa com Lady Laura. Alô, senhor Esteu, bom dia, dona Maria. Café tá pronto aí. Vai, menino Deus.

0: Cuiabana, Dino Frank e o Moraí na manhã.
1: Bora tomar um café, Jorge Ferreira.
0: Bora tomar um cafezinho. Meu amigo Ed Carlo. Ed, você acha que é o secretário do governador, hein, rapaz? Capital de novo. É, bom dia, meu amigo. Bora pra capital. Tá indo eu e o Sidney. Ô, Ed, um abraço. Sei o Sidney. Bom dia. Tá na estrada, né? Partiu Cuiabá, aí sim, hein? Esse é meu amigo corintiano, grande corintiano Ed Carlo. Um abraço, meu amigo. Meus amigos na estrada e curtindo. Ô, Batista! E aí, Batista? Bom dia.
2: Bom dia, Jotinho Ferreira. Bom dia, seu Dito. Toca pra nós, Lamento de um Peão, Goiânia e Paranaense. Vamos que vamos pra mais uma terça-feira. Abençoada pra todo nós, se Deus quiser. Vambora. Fazer um cafezinho, né?
0: Aí sim, hein, Batista? Aí sim, hein? Bom dia, Batista. Meu amigo Adelir Pastor. Ô, Adelir, bom dia.
3: Bom dia, Jocir. Tudo tranquilo, é o Adelir Pastório. Estamos na escuta do programa. Aqui na gabina do caminhão.
0: Olha.
3: Partiu Itaiangá. Bora que bora.
0: Itaiangá é o destino do meu amigo Adelir Pastório. Um abraço, Adelir. Bom dia. Obrigado pela companhia, né? Pela carona. 5:17 agora.

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2: 19 graus em Lucas.
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8: Que beleza, tá no pé do rádio, tá ligado na Regional. Olha a hora, 5h28, hein? 5h28, 6 horas tem oração da manhã com o padre Reginaldo Manzoni. E aí com você, tudo bem? Tudo tranquilo? Maravilha, maravilha. Que beleza, né? Eita. E o Tarifaço, hein? Governo deve iniciar hoje reuniões com setores afetados. E a abertura da janela de transferências deve agitar volta do Brasileirão, né? Aí sim, as emoções do nosso Brasileirão de volta. Vamos seguindo aqui, 9607-1705. Alô, Adelaide, Primavera 2. Bom dia, Adelaide. Toda a família ligada, curtindo. Bom dia, Hélio, lá em Sorriso, pedindo a música Milionário José Rico, Tribunal do Amor. Beleza. Um abraço, Hélio, lá em Sorriso. Léo Canhoto e Robertinho chegando. Ô Messias.

Irmãs Galvão na manhã, hein? Agora 5:39. Muito bom dia, 5:39. Alô, meu amigo Robertão. E aí, Roberto? Bom dia, bom dia. Obrigado pela audiência. Pedindo Grileiro de Terra. Eu tenho aqui com Taviano e Tavares, Robertão. Vamos ouvir aqui, ó.

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6: 5:43, bom dia.
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5: Pois é, agora faltando 9 minutinhos só pras 6. Eita, e o tempo passa. Bom dia pra você ligando o radinho agora, tá na regional, tá aí com a gente todos os dias, né? Muito bom dia. Meu amigo Darcy, lá do Veneza, tá pedindo aqui, ó, Jacó e Jacozinho, Ninho de Cobra. Falou, Darcy. Bom dia, meu amigo Luizão, lá no Bairro Verde. Alô, Luizão, um abraço, muito bom dia pra você também, uma ótima terça-feira, Luizão. O William e a Maria Salete também estão ligados lá no Fuji, né? Muito bom dia. Obrigado pela audiência. 9 faltando para as 6, Ninho de Cobra.

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1: 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Bom dia, queridos filhos e filhas. Senhor, abençoai a nossa casa, a nossa família, abençoai os motoristas, abençoai aqueles que vivem na direção, abençoai aqueles que estão saindo a passeio, porque é um período de férias, abençoai e santificai aqueles que mais precisam. Senhor Deus, derramai graças e bênçãos do céu, Pai, Filho e Espírito Santo. Amém. Senhor Deus, somos peregrinos nesta terra, caminhantes no itinerário da vida, rumo ao encontro definitivo contigo. Senhor, que nos destes como exemplo São Cristóvão, que atravessou a correnteza furiosa de um rio com toda firmeza e segurança, carregando nos ombros o menino Jesus. Ó Deus, fazei que também nós, mesmo carregando as nossas cruzes, nossas dificuldades, mesmo com fardo pesado, consigamos com firmeza e segurança enfrentar corajosamente todas as correntezas, toda a tempestade, toda a tribulação, de modo particular, por intercessão de São Cristóvão. Fazei com que saibamos valorizar a vida, sabendo conduzir os nossos veículos no trabalho, no lazer. Dai-nos, Senhor, acima de tudo, serenidade quando o trânsito estiver caótico. Tirai a agressividade nas palavras e nos gestos, que saibamos respeitar o direito dos outros. Senhor, afaste de nós o perigo de provocarmos acidente. Então, que saibamos respeitar as leis do trânsito, as placas, os sinais, as advertências. Senhor Deus, dai-nos paciência e serenidade e discernimento para respeitar o limite de velocidade. Afaste toda e qualquer bebida, embriaguez. Protegei-nos, Senhor, dos acidentes, do assalto, dos perigos. Senhor, por intercessão de São Cristóvão, no trabalho ou no lazer, abençoai-nos na condução dos nossos veículos e na condução de nossa vida. Amém. São Cristóvão, protegei-nos. São Cristóvão, guardai-nos. Bom dia a todos.

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2: Vamos aqui seguindo. Eita, 6:10 agora. Mandar aqui um abraço, bom dia pra dona Lindalva. A dona Lindalva mora lá no Vida Nova, né? Não perde um programa. Muito bom dia. Obrigado pela audiência. Meu amigo Barreirito, toda a família no Bairro Verde. Alô, Barreirito, um abraço, bom dia. Dona Salete Costureira, nosso amigo Pedro, e no bairro Bandeirantes, né? Lá na Fazenda Santo Antônio, a Janete e a Luzia também não pede. Então, lá na cantina, radinho ligado na Regional. Meu amigo Celso Klein, ô Celso, bom dia. A Yara, né? Aí no Cidade Nova, meu amigo João também, o João mora lá no Mafine. Eu sou lá da Sucesso Contabilidade. Dona Maria Elza, lá no Primavera, também tá sempre curtindo. Quem está distante também tá curtindo através do nosso aplicativo. Meu amigo Zé, né? O Zé Melos, lá em Maravilha, Santa Catarina, né, Zé? Zé Severina, bom dia. Bom dia, Ana, Fazenda Água Limpa. Alô, Devacir Rodrigues, ali no Ângelo Casonato. Bom dia, Devacir. Bora seguindo, são 6:11. Mandar a próxima aqui também para a galera da BRF Florestal, né? Meu amigo Baiano e todos os amigos ligados. Muito bom dia. Obrigado pela audiência. Meu amigo da estrada, grande Claudinho. Ô, Claudinho, bom dia.
8: Bom dia, bom dia, bom dia, meu amigo Joacir Ferreira. Manda um modão das boas pro nosso amigo Aristeu, nossa amiga Dona Maria. Meu amigo Maurílio, nosso amigo Flávio Timóteo, meu amigo Jamilão, meu amigo Odirley, famoso Pula Pula.
2: Pula Pula.
8: E para todos os seus ouvintes, meu querido, que Deus nos abençoe, tudo de bom.
2: Amém, meu amigo, grande Cláudio.

0: Milton Carreira e Zé Paulo falando com Deus. Que música linda, hein?
1: José Ferreira, eu gosto muito do seu programa.
0: Muito obrigado, gosta do programa. Que beleza. Ô, Euclides, bom dia, Euclides. Fala comigo, bom dia, bom dia.
2: E aí, amiga José Ferreira. Eu fiz Batista aqui da comunidade São Cristóvão. E uma música que eu recebi pra toda a comunidade São Cristóvão aqui.
0: Qual moda?
2: Nós aqui que até tomamos um mate, tchê.
0: Aí sim, hein?
2: Os quatro cantos da casa.
0: Valeu, meu amigo Euclides, um abraço. Ô, meu amigo Noriel, tá lá de boa, né? Tomando aqui cafezinho com a esposa. Um abraço, Noriel, Jodail, fazendo a pérola. É, e tratando das galinhas, aí sim, hein? Grande Noriel, um abraço a todos aí da Fazenda Pérola, aqui pertinho da cidade, né? Noriel, Jodailton, sempre ligado com a gente, muito bom dia. Agora são 6:18, 6:18. Bora trazer então aqui, ó, pra fechar esse bloco. Mandou um bom dia pra Dona Maria Nogueira, lá no Jardim Dourado, né? Dona Maria, aqui pertinho da rádio também, Dona Maria da Feijoada, bom dia, Dona

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2: 19 graus em Lucas.
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7: E é Joacim Ferreira. Esse programa é fantástico. Joacim Ferreira, fala a hora aí pra nós, tio.
8: Olha a hora, olha a hora. 6:30. Aí sim, hein? Bora seguindo aqui, mandar um abraço, meu amigo Celso. Seu Celso. É, lá da chácara vovô Celso, né? Toda a família, meu amigo Maurício. Maurício mandou pra mim, viu? Tá encerrando já as inscrições das amigas da regional, hein? Tá fechando 150 inscrição, rapaz do céu, hein? É. A expectativa foi boa, né? E tá superando, hein? Vai fechar 150, né, Maurício? Faltava o quê? 14, 12 inscrições pra fechar já a inscrição das amigas. Tá, você que ainda não fez, corra que ainda vai dar tempo, viu? Para as crianças também tá em bom andamento. Das crianças você faz ali no Africano Caça e Pesca. E das mulheres, né? Das amigas, é lá com o Maurício, lá na Pantanal Caça e Pesca. Ô Genésio, bom dia meu amigo Genésio, vou mandar aquele modão pra você, meu amigo, um abraço, tá ligado, curtindo, ali no Jardim das Palmeiras. Bom dia, meu amigo, quero ouvir a música Os 10 Mandamentos com Eduardo Costa, professora Fátima Terezinha, lá no bairro Rio Verde. Obrigado pela sintonia, né? Estamos na escuta aqui, ó. Bom dia, Janete e Luzia, Cantina Santo Antônio. Lá na Fazenda Santo Antônio, né? Tão ligado, curtindo.

0: Eduardo Costa. Ô, Barrerito, fala comigo, Barrerito.
1: Oi, bom dia, Joacir.
0: Bom dia.
1: Tudo bem? Tudo tranquilo? Olha,
0: tudo.
1: Terça-feira aí.
0: Pois é, né?
1: Terça. Mandou uma dona pra nós aqui com trio paradadora aí, uma bem boa, tá? Estamos ouvindo teu programa aqui, um abração pra você e pra todos os ouvintes aí. Então, ligadão aí na regional.
0: Maravilha, manhã, tá? Meu amigo Barrerito, lá no Bairro Verde. Alô, dona Iracema, lá em Primaverinha. Bom dia a todos os amigos em Primaverinha, né? Aproveitar um abraço pessoal também lá de São Cristóvão, Santa Bárbara, Groslândia. Agora 6:35. Simbora na manhã, meu amigo Calai. Ô, Calai. Bom dia, bom dia, bom dia, bom dia. Esse é o Calai, né?

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1: Apesar do sobe e desce diário das cotações, que é normal, o preço do café caminha para fechar o mês de julho em alta. Dados do CPE indicam que a saca do Arábica é vendida no campo na casa de R$ 1.700, o que dá um aumento de quase 10% ao longo do mês de julho. No geral, o mercado está de olho no clima, né? Que atrasou a colheita de café e pode prejudicar a qualidade dos grãos. No caso do Robusta, o preço também subiu e a saca é vendida a cerca de R$ 1.100. Depois de recuar para R$ 324 a arroba nos últimos dias, o preço do boi gordo voltou a subir no indicador CPE Esalq para um pouco mais de R$ 330. Ainda assim, o atual patamar está abaixo do registrado no fim de junho, né? Nos primeiros dias de julho, época de pagamento de salários e de aumento da demanda, o consumo de carne de boi não foi dos maiores. O período de férias escolares pode ser um dos motivos. Além disso, agentes do mercado falam em dificuldade no repasse dos custos para o varejo.
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5: 15 faltando para as 7.
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12: Finalzinho de programa, meu amigo Flávio Timóteo. Bom dia, Flávio.
13: Bom dia, Joacir Ferreira, abençoada terça-feira, meu amigão. Nós estamos aqui chegando na margem aqui para trabalhar mais um dia. Que Deus nos abençoe, meu amigão. Estamos dentro do cargueiro aqui no Brutão aqui. Toca um modão para nós aí, oferecer a todos os ouvintes. Em especial para minha esposa Mara. Tamo junto.
12: Tamo junto, meu amigo. Um abraço. Grande Flávio.
14: Jaci Ferreira, tá na hora de dar tchau. Teletubbies.
12: Vamos embora. Eita, nós, hein? Alô, Jacinta Piper, um abraço, minha amiga Jacinta. Amanhã, 5 da manhã. Encontro marcado, hein? Quem chegar primeiro, espera o outro, beleza? Combinado? Então tá joia. Na sequência, Regional Notícias. Até amanhã.

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0: Muito bom dia, hora certa, agora são 7:06, está no ar o nosso Regional Notícias, edição desta terça-feira. Uma produção do Departamento de Rádio e Jornalismo da Regional FM. Textos e edição de Sérgio Neri e Altair Anderle. A supervisão é de Davi Paré Agüero. A apresentação de Altair Anderle. Hoje é terça-feira, dia 21 de julho de 2026. Você vai acompanhar aqui no nosso Regional Notícias. Confirmadas 2 mortes por metanol em Mato Grosso. Mais de 2.600.000 pessoas estão aptas a votar em Mato Grosso. Dia D da vacinação contra a raiva na área rural será nesta sexta-feira. Rede Municipal de Ensino de Lucas do Rio Verde retorna às aulas nesta terça-feira. Fundação Rio Verde promove segunda edição da Semana do Aviador. ABC e Luverdense decidem vaga nas quartas de final da Série D no próximo domingo. Estas e outras você vai conferir a partir de agora aqui no nosso Regional Notícias, edição desta terça-feira que já está no ar.
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0: Hoje em Lucas do Rio Verde o tempo deve permanecer quente e seco, sem previsão de chuva. A temperatura mínima é de 18 e a máxima de 35. Predomínio de sol com algumas nuvens ao longo do dia. Há um alerta amarelo de baixa umidade emitido pelo IMET para o período entre 11 da manhã e 5 da tarde, com umidade relativa do ar entre 20 e 30%. Recomenda-se hidratação frequente, evitar atividades físicas intensas nas horas mais quentes e reduzir a exposição direta ao sol. No momento, a temperatura aqui em Lucas do Rio Verde está na marca dos 20 graus.
2: Indicadores agropecuários. Soja.
3: Os contratos futuros de soja com vencimento em agosto registraram elevação nos Estados Unidos na segunda-feira. Na Bolsa de Chicago, a cotação era de US$ 12,26 por bushel ao final do dia. Valor no mercado físico no Brasil por saca de 60 quilos. Estado do Mato Grosso, cidade de Sorriso, R$ 117,60. Paraná, Marechal Cândido Rondon, R$ 120. Bahia, Luiz Eduardo Magalhães, R$ 125,50. E Rio Grande do Sul, não toque R$ 124 por saca de 60 quilos.
2: Milho.
3: Valores no mercado físico, por saca de 60 quilos. Paraná, Marechal Cândido Rondon, R$ 52. Valor em elevação na comparação com a cotação anterior. Mato Grosso, Tangará da Serra, R$ 45 em elevação. E Goiás, Rio Verde, R$ 50 em estabilidade.
2: Boi gordo.
3: Em São Paulo, na B3, os contratos com vencimento em julho eram negociados ao final da segunda a R$ 341,10 por arroba. Houve elevação de 0,77% no dia. Boi à vista, Mato Grosso, Cuiabá, R$ 307,77 por arroba.
4: Indicadores agropecuários. 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
5: Bom dia. Ontem o Tribunal Superior Eleitoral nos informou que somos 158.700.000 eleitores. 2 milhões e pouco a mais em relação a 2022, a última eleição presidencial. O estado que tem mais eleitor é São Paulo, depois vem Minas Gerais, os dois juntos têm muito mais eleitor que o Nordeste inteiro, depois vem Rio de Janeiro, vem Bahia, Rio de Janeiro e Paraná, né? São 5 estados com mais eleitores. As mulheres têm quase 9 milhões, eu acho que é 9 ou 7 milhões de eleitoras, né? Em relação aos homens. Interessante que os jovens estão meio decepcionados com a política. Os políticos não estão à altura das expectativas dos jovens de 16 e 17 anos, porque caiu em 14% a inscrição de jovens que podem votar, mas não têm obrigação. Assim como quem tem mais de 70 anos também não tem obrigação, mas eu aconselho, por favor, não abram mão do direito do voto, não deixem que outros decidam por você. Foi 25% na última eleição que não votaram, ou votaram em branco, ou anularam o voto, né? Nesse ano, 25% dá 40 milhões de brasileiros. É muita gente. Então, vamos votar, exercer esse direito que também é uma obrigação. Não deixe que os outros escolham por você. E, por favor, pense com a sua cabeça, né? Eu sei que tem muito fanatismo aí, que a pessoa vota porque o fulano mandou, sei lá, né? Pense com a sua cabeça para escolher quem tem condições de administrar esse país com essa herança que vai receber se for vitorioso, né? Que seja alguém que tenha condições de desempenhar bem nos debates, essa coisa toda. Bom, mas eu queria também falar de uma tragédia brasileira. Aconteceu lá no estado do Amazonas, em Itapiranga. Um pai quis repreender o filho agredindo-o com uma mochila. E nessa mochila tinha um terçado, que já foi arma de guerra no século XVII, século XVIII, né, para cortar gargantas, etc. E esse terçado estava na mochila, não sei como foi, e furou as costas do filho, um menino de 6 anos. Ele levou o filho para o hospital, o filho morreu. Certamente furou o pulmão, o hospital de lá não tinha recursos, ou não tinha médico, ou tinha médico mal formado, como já aconteceu lá no Amazonas mesmo. Morreu uma criança em Manaus porque a médica não sabia o que fazer. A gente tem centenas de escolas é um dos países do mundo com mais escola de medicina, né? Que é produção em série, né? Bom, mas enfim, voltando. Claro que o pai não fez isso de propósito, mas claro que era uma cultura de ignorância, né? De decidir pela violência. O pai tem 24 anos, o filho tem 4. Tem 6, significa que ele foi pai aos 18 anos. É tudo uma coisa assim que, dentro de uma cultura, que é uma coisa horrível. A gente viu aquele pai chutando o rosto de uma menina que vinha chorando atrás dele na rua, que foi flagrado pelas câmeras. Era um pai violento que está preso ainda, né? Porque um gerente, um treinador de uma academia de ginástica estava do outro lado da rua, viu e quis interferir, e ele mandou: não se meta, não se meta, que vai sobrar para você também, né? Então, queria registrar essa violência. E outra questão que também dá uma tristeza enorme: eu já trabalhava em rádio e noticiei Fidel Castro na Sierra Maestra em 57, 58. No dia 1º de janeiro de 59, ele tomou o poder. 1º de janeiro de 59. E a ditadura castrista comunista dura até hoje. E pobre do povo. Olha, Cuba, eu ouvia a Rádio Havana com aquelas orquestras maravilhosas dos cassinos de Havana. Era um país mais florescente da América Latina. E depois da Revolução, o pessoal da esquerda brasileira ia lá ajudar a colher cana para produzir açúcar. Né? Só que hoje eu acho que não tem nem cana para ser colhida. Né? Tem lá o porto com o nosso dinheiro, que foi construído aí com benefícios de Lula e garantia de charuto. Né? Coisas incríveis. Eles não têm petróleo, porque a Venezuela, que sustentava Cuba com petróleo, parou. A Rússia não tem. Mandou um navio, mas o navio voltou porque o Trump não deixou. A mexicana ajudou com um navio, mas foi o último, porque o Trump disse, olha, escolha o parceiro, ou Cuba ou Estados Unidos. Né? E está acabando essa ditadura com presos políticos, com perseguição política. A nomenclatura cubana ainda tem seus luxos, né? Mas o povo não. É uma tristeza. Então eu registro aqui porque parece que está acabando. Né? E lá na Venezuela, vocês lembram do Diosdado Cabello, que era mais tirano que o Maduro. E ele que está intermediário dos Estados Unidos ajudando os americanos, apareceu agora durante o terremoto, helicópteros americanos, soldados americanos estão lá ajudando, né? mandando material de humanitário, né? E o Diosdado Cabello está no meio, ele está sendo processado pela justiça americana por tráfico de cocaína, tem 25 milhões de oferta pela cabeça dele, né? Ele está registrado lá como inimigo dos direitos humanos pela ONU, né? Mas está fazendo de tudo, nunca mais vestiu camisa vermelha, está fazendo de tudo para ficar, digamos, serviçal aos americanos para ver se consegue garantir um futuro que não seja na prisão como Maduro. De Brasília, Alexandre Garcia.
4: Comentários e Alexandre Garcia. 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
0: Agora são 7h18 em Lucas do Rio Verde. Esse é o nosso Regional Notícias. Confirmadas 2 mortes por metanol em Mato Grosso.
6: A Politec, perícia oficial e identificação técnica, confirmou a intoxicação por metanol em 2 vítimas que morreram após consumir bebidas alcoólicas adulteradas em Mato Grosso este mês. A confirmação aconteceu por meio de análises toxicológicas realizadas em amostras de sangue, que identificaram a presença da substância. Uma das vítimas é a servidora pública Ana Caroline Gomes Carlos, de 31 anos, moradora de Novo Santo Antônio, que morreu no dia 12 de julho. Ela deixou 4 filhos. Ana Caroline deu entrada em uma unidade de saúde de Novo Santo Antônio, apresentando um quadro grave de intoxicação. Segundo informações repassadas pelos médicos à Polícia Civil na época, ela chegou ao hospital com mal-estar, falta de ar, perda da visão, sonolência, confusão mental e dificuldade para falar. Durante o atendimento, a mulher relatou que havia consumido grande quantidade de bebida alcoólica na noite anterior ao início dos sintomas. Ficou constatado que a morte foi causada por intoxicação por metanol, substância altamente tóxica encontrada em bebidas alcoólicas adulteradas. O outro caso é de um homem, morador de Aripuanã, que faleceu no dia 8 de julho. As amostras de sangue foram encaminhadas pelo LACEN, Laboratório Central do Estado, a Politec, e analisadas pelo Laboratório Forense do órgão, responsável pelos exames relacionados à investigação de intoxicações. Os casos seguem sob investigação da Polícia Civil. Com a confirmação das 2 mortes por intoxicação por metanol, Mato Grosso contabiliza 7 casos confirmados de intoxicação por metanol desde outubro de 2025. Segundo a Secretaria de Estado de Saúde, os primeiros sintomas costumam ser confundidos com uma embriaguez comum, como náusea, vômito, dor de cabeça e confusão mental. Horas depois, o quadro pode evoluir para a perda da visão, convulsões, coma e até a morte. Motivo pelo qual recomenda que qualquer pessoa com esses sintomas após consumir bebida procure uma unidade de saúde imediatamente. Sapicuá Rádio Agência, da redação em Cuiabá, Ana Rosa Lima.
0: Agora são 7:21, mais de 2.600.000 estão aptos a votarem em Mato Grosso.
7: O estado de Mato Grosso conta com 2.638.230 pessoas aptas ao voto para as eleições gerais de outubro deste ano. Os dados foram atualizados pelo Tribunal Superior Eleitoral, o TSE, nesta segunda-feira e resultam da conclusão do processamento das operações do cadastro eleitoral, que foram fechados no dia 6 de maio último. O aumento do eleitorado em comparação com as últimas eleições gerais realizadas em 2022 foi de 7%. Desse total, 2.474.297, ou seja, 93,79% do eleitorado total do estado, estão com a biometria cadastrada, resultado acima da média nacional. Em todo o Brasil, o número de eleitores e eleitoras aptos ao voto é de 158.745.463, sendo que 89% possuem a biometria cadastrada. A maioria do eleitorado continua sendo feminina, já que do total de pessoas aptas ao voto em Mato Grosso este ano, 51%, ou 1.355.774, são formados por mulheres. Já o eleitorado masculino soma 49%, ou seja, 1.282.435 pessoas. E em apenas 493 pessoas informaram o nome social no cadastro eleitoral. Quanto à faixa etária, o maior público votante tem entre 40 e 44 anos de idade, quase 279.000, seguidos da faixa etária de 30 e 34 anos de idade, com 272.941 eleitores. O levantamento mostra ainda que para 303.475 pessoas, o voto é facultativo em Mato Grosso. Sapicuá, Rádio Agência, da redação em Cuiabá, Enéas Jacobina.
0: A hora certa em Lucas do Rio Verde, agora são 7:22. Depois do intervalo comercial, você acompanha dia D da vacinação contra a raiva na área rural de Lucas do Rio Verde. Será realizada na próxima sexta-feira.
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0: 7:24.
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0: A hora certa, agora são 7:29. Estamos de volta com a sequência do nosso Regional Notícias, edição desta terça-feira. Dia D de vacinação contra a raiva na área rural de Lucas do Rio Verde será na sexta-feira. A Secretaria Municipal de Saúde realiza na próxima sexta-feira, dia 24, o dia D de vacinação antirrábica nas comunidades rurais. A vacinação será realizada nas unidades básicas de saúde de São Cristóvão, Groslândia e Itambiquara e na comunidade de Campinho Verde, das 8 da manhã ao meio-dia. Segundo a Supervisora de Vigilância em Saúde, Cláudia Angelman, a expectativa é imunizar mais de 17 mil animais, entre cães e gatos, com idades a partir de 3 meses e boas condições de saúde. A campanha 2026 teve início no mês de julho. Já foram imunizados 1.943 animais oriundos da zona rural e das entidades protetoras localizadas na área urbana. A raiva é uma doença viral de alta letalidade. Entre os principais sintomas estão a salivação excessiva, que faz o animal babar, e alterações de comportamento como agressividade, inquietação e apatia. Na área urbana, a campanha de vacinação antirrábica está prevista para começar no mês de agosto. O objetivo é proteger cães e gatos contra a doença, que também pode ser transmitida para os seres humanos. A transmissão ocorre principalmente por meio da saliva de animais infectados em casos de mordidas, arranhões ou contato da saliva com mucosas e feridas. A vacinação é a forma mais eficaz de prevenir a raiva e proteger tanto os animais quanto a população. Agora, 7:31, Rede Municipal de Ensino de Lucas do Rio Verde retoma as aulas nesta terça-feira. As escolas da Rede Municipal de Ensino de Lucas do Rio Verde retomaram as atividades nesta terça-feira, dia 21, marcando o início do segundo semestre letivo. O reencontro entre estudantes, professores e equipes escolares foi marcado por acolhimento, integração e entusiasmo para um novo ciclo de aprendizagem. As unidades escolares receberam os alunos com ambiente preparado para garantir um retorno tranquilo e seguro, reforçando o compromisso da Secretaria Municipal de Educação com a qualidade do ensino e o bem-estar de toda a comunidade escolar. Além da retomada das aulas, o segundo semestre será dedicado à continuidade dos projetos pedagógicos, das atividades de aprendizagem e das ações voltadas ao desenvolvimento integral dos estudantes, fortalecendo o protagonismo, a inclusão e a formação cidadã. A Secretaria Municipal de Educação destaca a importância da participação das famílias no acompanhamento da rotina escolar, incentivando a frequência, o diálogo com a escola e o apoio ao processo de aprendizagem. Com planejamento, dedicação e o trabalho conjunto entre profissionais da educação e famílias, a Rede Municipal de Ensino inicia mais uma etapa do ano letivo, reafirmando o compromisso de oferecer uma educação pública de qualidade para os estudantes de Lucas do Rio Verde. Agora, 7:33, e em parceria com a Marinha do Brasil, a Secretaria de Segurança Pública de Lucas do Rio Verde promoveu o curso especial para tripulação de embarcações do estado no serviço público. A capacitação reuniu guardas civis municipais, policiais militares, bombeiros militares e servidores municipais que agora estão habilitados para conduzir embarcações oficiais com segurança e em conformidade com as normas de autoridade marítima. A iniciativa fortalece a integração entre as instituições e amplia a capacidade de atuação em ações de segurança pública, defesa civil, fiscalização, resgates e demais operações realizadas em ambiente aquático. Mais conhecimento, mais preparo e mais segurança para proteger a população. 7:34 em Lucas do Rio Verde. Fundação Rio Verde promove segunda edição da Semana do Aviador. A Fundação Rio Verde confirmou a realização da segunda edição da Semana do Aviador, que acontecerá nos dias 11 e 12 de setembro na sede da instituição, localizada no Parque Tecnológico da Fundação em Lucas do Rio Verde. O evento integra a programação do Show Safra Aero e tem como propósito promover a capacitação técnica, a atualização profissional e uma aproximação entre a comunidade e o universo da aviação. Reeditando a proposta que marcou a estreia da iniciativa, a programação mantém o formato de 2 dias com focos complementares, sendo o primeiro dia voltado à qualificação técnica de pilotos, operadores e profissionais do setor aéreo e no outro um dia aberto ao público em geral com exposição de aeronaves, demonstrações ao vivo e o espaço de convivência entre famílias e visitantes. O diretor executivo da Fundação Rio Verde, Rodrigo Pasquale, falou sobre a realização da segunda edição da Semana do Aviador, mais um evento que pretende complementar a oferta, reconhecimento que a Fundação disponibiliza à comunidade luverdense.
1: Essa Semana do Aviador, ela tem o objetivo de aproximar a classe operadora aí da aplicação aérea agrícola. Então isso tem um fator muito importante no Mato Grosso, aqui na região, mais especificamente na região Médio Norte, onde nós temos muita incidência ou muita ocorrência de aplicação aérea. Então essa aplicação aérea é uma aplicação que exige técnica, que exige cuidados, que exige bastante capacitação dos profissionais que atuam nessa área. Então um evento como esse da Semana do Aviador, ela tem o objetivo de capacitar e de trazer informação e conhecimento para essas pessoas. Então toda essa classe, todo esse movimento de pessoas, de profissionais que estão nessa área, identificam como um marco específico ou um marco temporal aí de informação e de conhecimento. E nesse evento a gente quer aproximar sempre todas as classes envolvidas, seja ela classe regulatória, seja ela classe dos produtores rurais e também dos operadores das máquinas. E aí esse evento contempla essa temática e também envolve a comunidade. Então às vezes nós temos aí pessoas da nossa comunidade que não tenham muito conhecimento, que não tenham oportunidade de aproximar de uma aeronave, de entender como é o processo e até mesmo ter um contato com essa atividade, onde pode ter até oportunidade de trabalho, oportunidade profissional nesse contexto. Então esse evento tem a missão de envolver todos esses setores, todas essas empresas.

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0: A hora certa, agora são 7:43. Estamos de volta com a sequência do nosso Regional Notícias. Falar de esportes agora aqui, né? Porque depois da Copa do Mundo, recomeçam as emoções das competições sul-americanas aqui pra gente. Campeonatos brasileiros, Série A, Série B, Série C, Série D, enfim, a bola vai rolar mundo afora, né? Vamos começar destacando a Copa Sul-Americana, que tem hoje à noite dois jogos, né? Recomeçando. Sul-Americana é aqueles jogos do playoff, né, Sérgio? Que mata-mata para ver quem vai para as oitavas, né? E hoje tem brasileiro em campo. O Santos, eu imagino que ainda sem o Neymar, enfrenta a UCV da Venezuela fora de casa, e o Nacional do Uruguai joga contra o Tigre da Argentina. São os dois jogos de hoje. Bom dia, Serginho.
2: Bom dia, Altair, bom dia, ouvintes da Regional FM. Realmente aí o futebol volta, né, ao redor do mundo, depois da ressaca da Copa do Mundo, e algumas equipes ainda vêm sem suas principais estrelas. É o caso do Santos aí, o Neymar ainda, o futuro dele no futebol está indefinido, né? Quem diria, ainda é jovem, né, para jogar. Tem jogador com mais idade que está jogando. E com certa regularidade.
0: Mas tem um tal de Messi que vai completar 40 anos que se cuida, o Cristiano Ronaldo também que se cuida, né? Tem outros, enfim, que com 30, 30 e poucos anos já estão pedindo arrego, né?
2: O desgaste chega. E aí o Santos está precisando aí do Neymar para se recuperar no Campeonato Brasileiro, para continuar com uma campanha, para concluir uma campanha digna na Sul-Americana. Enfrenta hoje aí o CV, são adversários aí fortes, né? E ainda falando sobre a tal da ressaca da Copa do Mundo, a Itália, que precisa recuperar aí a sua posição no ranking do futebol, e precisa recuperar aí a sua honra, a sua história, anunciou ali uma negociação já bem avançada com o treinador que mudou a história do Barcelona, né? Esqueci o nome do carequinha lá.
0: Não é o Puyol, né?
2: Não, o careca lá.
0: Luiz Henrique.
2: Aquele do tic-tac lá. Que depois foi pro Manchester City.
0: Ah, sim. Mas não é o argentino aquele, o não, Simeone,
2: não,
0: né?
2: Não, não. O espanhol.
0: Ah, tá.
2: Espanhol é um técnico famosíssimo aí que me fugiu o nome dele, mas é o cara responsável aí por grande parte do sucesso do Barcelona aí nos últimos 15, 18 anos aí, e agora deverá fechar com a Itália para recuperar aí a moral da Itália, para a Itália voltar aí para uma competição mundial, que é a Copa do Mundo, que ficou fora aí um grande tempo. Pepe Guardiola,
0: né? Isso aí, Pepe Guardiola é bom treinador, né?
2: É um
0: bem que eles podiam levar o Ancelotti para lá, né?
2: Treinador jovem ainda, né? Revolucionário, né? Ele revolucionou o Barcelona, o Manchester City, e agora deverá treinar a equipe da Itália. E enquanto isso, o Brasil vive aquela indefinição, né? Se a política e as páginas policiais continuam tomando conta da CBF, e existe ali uma conversa, ali uma informação de que a esposa do Ancelotti queria ele fora da seleção brasileira, né? Ela percebeu o que rola nos bastidores da CBF e estaria tentando tirar da cabeça do marido aí essa
0: ideia de permanecer no Brasil, né?
2: Exato, só que existe um contrato, e a multa é uma multa multimilionária, e aí eles deverão entrar num acordo, né? Se ele for sair, vai ter que tentar negociar para que a multa não seja paga, né, por nenhuma das partes aí.
0: Você não quebra a CBF, né?
2: Já que o contrato é até 2030, né?
0: Pois é. Os caras fazem as lambanças. Antes da gente continuar aqui, me passou aqui que eu tenho que mandar um abraço pro Davi Paré Agüero, tá de aniversário hoje, né? Aliás, hoje é um dia muito especial para todos nós aqui da rádio, né? Aniversário do Davi Paré Agüero, diretor aqui da Rádio Regional FM. Um grande abraço, parabéns, muitas felicidades. Hoje também está completando 5 anos que eu dei alta no hospital, naquela perrenga que passei com o Covid, e hoje também 5 anos que o Ayrton Calai acordou no hospital, né? Também, né? Com o Covid-19. Então, uma data especial para todos nós aqui da Rádio Regional FM. Grande abraço, Davi, parabéns, felicidades.
2: É, né? Uma celebração em triplo, né?
0: Triplo, né?
2: Maravilha, que maravilha.
0: É, tem que sair aquele costelão, né?
2: Opa, é importante, é fundamental isso aí.
0: Isso é fundamental, né? Pois é, 5 anos já se passaram da Covid, né? Que coisa, né? Ainda bem que passou, né? Ainda bem.
2: Mas os cuidados sempre continuam, né? A gente
0: é verdade.
2: Cuidar cada vez mais, afinal de contas, o mundo evolui, as coisas mudam, aí a gente envelhece e o cuidado é necessário.
0: Com certeza. Bom, hoje também tem brasileiro, né? Volta o Campeonato Brasileiro da Série A hoje à noite.
2: Jogão.
0: Jogão. Atlético Mineiro e Bahia. Aliás, o Bahia querendo ganhar para entrar no G4, né, Sérgio?
2: O Bahia precisa. O Bahia está na parte de cima da tabela e somar pontos aí nesse momento é importante, porque vai que os primeiros colocados ali começam a tropeçar, né? E a evolução importante é subir nesse momento aí para se consolidar nas primeiras colocações.
0: Então hoje, Atlético Mineiro e Bahia. Vamos ver como é que estão as duas equipes depois do retorno. Eu lembro que o Bahia fez um amistoso aliás, jogou, né? Jogou contra a Chapecoense, e ganhou lá na Fonte Nova, né? Bom, hoje também tem brasileiro da Série B, hoje à noite, Avaí e América Mineiro. O América Mineiro tá numa draga, tá numa situação terrível, tá lá embaixo, na lanterna do Campeonato Brasileiro, afundado, só ganhou um jogo até agora e já tá começando o retorno do Campeonato Brasileiro da Série B e joga na Ressacada hoje à noite contra o Avaí. O Novo Horizontino vai receber o líder Criciúma. Aliás, o Criciúma tá fazendo uma belíssima campanha aí, né? O Criciúma do nosso amigo Marcelo Schneider, que sempre ouve a gente aí, torcedor do Tigre Catarinense, né? O Vila Nova vai enfrentar o Fortaleza, são os 3 jogos de hoje à noite pela Série B do Campeonato Brasileiro.
2: Bons jogos aí, né? O América precisa desesperadamente somar pontos aí para tentar sair dessa situação. Criciúma tá numa fase muito boa e o Fortaleza também busca aí uma recuperação para voltar para a elite do futebol brasileiro e jogar entre os gigantes, né?
0: É o Campeonato Brasileiro que está chegando agora na sua segunda fase, né? Já começando o retorno. O Criciúma é o líder com 36 pontos ganhos. Olha só que campanha, hein? O Juventude é o vice-líder com 32. Lembrando que só os 2 primeiros sobem direto para a Série A, né? Os outros vão para um quadrangular. Estariam indo para esse quadrangular hoje o Operário de Ponta Grossa com 32, o Vila Nova de Goiás com 31, o Fortaleza com 31 e o Novo Horizontino com 30. É o Novo Horizontino que joga hoje contra o líder Criciúma, né? Então na briga aí, o Goiás com 28, o São Bernardo com 27, o Sport com 27, Atlético Goianiense com 25, o Cuiabá é o 11º com 24, né? Então uma briga boa aí dessa rapaziada toda, né? Apesar de que, olha só, a diferença aí pro primeiro fora da zona de rebaixamento é de 4 pontos apenas, né? 20 pontos tem o Londrina em 16º. E o Ceará, que caiu o ano passado da A para B, né, Sérgio? É o primeiro dentro da zona de rebaixamento para a Série C, precisa se reabilitar. E eu tava falando aqui do América, que é o último colocado, só ganhou um jogo até agora, enfrenta o Avaí, que também tá na zona de rebaixamento com 17 pontos, então, um jogo de 6 pontos esse de hoje à noite. E a Ponte Preta, que é outra equipe tradicional do futebol brasileiro, também afundada na zona de rebaixamento com apenas 2 vitórias até aqui.
2: Dificilmente vão se recuperar, né? Infelizmente, né? Porque faz bem pro futebol brasileiro ter essas equipes centenárias. Acho que a Ponte Preta, se não me engano, é o clube de futebol mais antigo do
0: mais mais antigo do Brasil, mais velho.
2: Mais antigo, tem uma história muito bonita e formou grandes jogadores aí, serviu aí como base para a seleção brasileira na década de 80 e final da década de 70, década de 80.
0: Muito eu lembro do Carlos, do Oscar, do Dicar. É, rapaz, era.
2: Acho que Getúlio também começou.
0: Getúlio,
2: na Ponte Preta, um zagueiro chamado Polozzi. Tem uma história muito.
0: Zenon.
2: Acho que o Zé Sérgio também, né? Que jogou depois no São Paulo, na seleção brasileira.
0: Careca. Ah, não, o Careca foi do Guarani.
2: O Careca do Guarani. É. Mas a Ponte Preta é um time de muita história e a gente espera aí que
0: se recupere, né?
2: Pra 2027, né? Porque 2026 eu acho que não recupera mais, não.
0: Pois é. Bom. Luverdense e ABC, no próximo domingo, 16h, horário do Mato Grosso, lá em Natal, do Rio Grande do Norte. O Luverdense, que empatou no jogo da ida 0-0, não tem nada definido, vai para lá para tentar buscar essa vaga. Claro, aquilo que você falou ontem aqui, o time do ABC, por jogar em casa e com o apoio do seu torcedor, que vai estar presente maciçamente, vai propor o jogo, vai sair para cima, vai se abrir, e aí, se o Luverdense conseguir encaixar um contra-ataque, de repente pode, né? Por que não? Voltar de lá classificado. As chances de classificação são iguais, 50-50. E a gente se apega à campanha do Luverdense fora de casa, que até aqui só perdeu uma vez nesse campeonato, né?
2: A proposta do ABC para esse jogo de volta, que vai jogar em casa, um gramado que eles conhecem bem, uma torcida apaixonada e também querendo o retorno do time aí para a Série C, depois para a Série B, enfim, e já até chegar na elite. Vai ser um jogo em que o ABC vai ter que se propor ao jogo e não se limitar apenas a combater, né, a marcar, a dobrar, a triplicar a marcação para cima do Luverdense. E eu imagino que deve sobrar espaço. Aí o Luverdense tem que ser inteligente, tem que ser assertivo, como você falou. Tem jogadores de velocidade e habilidade, né, pelos lados, que é o Ítalo e o Wendel. O Renato Badi que arma o time com muito talento ali pelo meio. E tem um grande finalizador, que é o Pedro Bortoluso, e tem banco também, se precisar mexer. Mas o Luverdense precisa entender que uma bola pode fazer a diferença, pode ser a classificação. Então, muita concentração aí e oportunidade não pode ser desperdiçada.
0: Com certeza. Agora são 7h54 da manhã.
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0: Meu amigo Sérgio Nelli, vamos falar de segurança pública então, Sérgio?
2: Vamos lá, a gente vai contar uma história que aconteceu aqui no final de semana em Lucas do Rio Verde, e depois vamos atualizar alguns dados aí da região que envolvem também Lucas do Rio Verde, preocupam muito aí as famílias luverdenses. No final de semana teve o caso de um rapaz que ao conduzir a sua caminhonete, a sua picape pela rotatória da Rosa Mística, da Igreja Rosa Mística, acabou perdendo o controle da direção e atingiu uma motocicleta, uma motoneta Honda Bis, que estava estacionada, né? O casal que ocupava a motocicleta parou ali para comer um lanche, para comer um hot dog ali na barraca do Pedrão, e de repente a picape veio desgovernada, acabou atingindo a motoneta.
0: Menos mal que eles não estavam sobre a moto nessa.
2: Menos mal. E só que o rapaz fugiu, né? Fugiu, e havia um policial ali nas imediações, ele fez uma perseguição até esse veículo que atropelou a motoneta e já acionou ali, já pediu reforço, né? E o rapaz foi localizado no bairro Amazonas, se não me engano, e onde ele foi abordado, né? Ele até admitiu que havia ingerido bebida alcoólica antes de tomar o comando ali, a direção da picape, mas se recusou a fazer o teste do etilômetro. Mesmo assim, ele acabou conduzido ali até a delegacia, foi detido e deverá responder aí pelo crime de condução de veículo sob efeito de bebida alcoólica e pelos danos causados também à motoneta, né? E durante a perseguição feita ali a esse rapaz, a esse veículo, ele trafegava em zigue-zague, né, pela Avenida Mato Grosso ali, oferecendo risco para todo mundo que estava ali naquele momento, né? E uma hora que a Avenida Mato Grosso, naquele trecho, ela é muito frequentada por ciclistas, por motociclistas, veículos, pedestres, enfim. E aí um rapaz conduzindo um veículo sob efeito de bebida alcoólica de maneira descontrolada, realmente é um risco para todo mundo e que responda aí pela besteira que ele fez. Na cidade de Sorriso, uma moça de 22 anos procurou a Polícia Civil para denunciar que foi vítima de crime sexual e ameaças, isso tudo durante uma corrida que ela solicitou ali através de um aplicativo de transporte de passageiros. Segundo ela, segundo essa moça, essa vítima, o motorista, um homem de 39 anos, aí durante a viagem começou a passar as mãos nas pernas dela, né? E ela já começou a se sentir
0: constrangida,
2: né? Com isso, começou a gritar, o rapaz passou pro banco traseiro. E aí os abusos se intensificaram. Ela gritou, ele teve que parar, né? Mas ela correu, pediu ajuda e infelizmente ele não foi detido no momento. E a mulher, com muito medo, procurou a delegacia para registrar a ocorrência e solicitar as providências cabíveis. E agora as estrelas que ele vai ganhar, né, no aplicativo, não vão ser nada boas, né, nada positivas aí.
0: Diz que ameaçou ela, né, para não contar nada, essa coisa toda. Eu sei onde que você mora, onde você trabalha, né?
2: É, foi complicado, rapaz. E aí, por isso, quem tem filha...
0: Mas ele foi preso, irmã, Sérgio? Enfim. Foi preso, né?
2: Na notícia não fala sobre a prisão
0: dele. Mas tem que ser, né?
2: Ele deve ter conseguido fugir no primeiro momento, deverá se apresentar quando passar as tais 24 horas. E eu sempre digo assim: tem adolescente na família, eu falo, quando pegar um veículo de aplicativo, faz de conta que está falando no celular. Se o cara perguntar alguma coisa, quem é seu pai falando? Meu pai, ele saiu da cadeia semana passada, ele é assassino.
0: Isso aí.
2: Tem que pôr respeito de alguma maneira, né? Mas a gente respeita aí os bons motoristas de aplicativo, mas a gente sabe que tem alguns aí, como esse, que acaba perdendo a estribeira.
0: E fica denegrindo a imagem dos trabalhadores aí.
2: Exatamente. Né? Quem trabalha sério acaba prejudicado. Tivemos o caso de um casal em Lucas do Rio Verde que tentou comprar aí materiais de construção pela internet e acabou perdendo aí mais de R$2.000, né?
0: Tem que tomar cuidado com essas coisas, né?
2: Exato. As vítimas, de 26 e 32 anos, procuraram a delegacia de Polícia Civil, alegando a perda de cerca de R$2.200 em um negócio fraudulento feito ali através da internet, já que eles tentaram adquirir aí alguns tijolos pelas redes sociais, né? O caso foi registrado na última semana. De acordo com o boletim de ocorrência, o anúncio referente à venda de até 1.000 tijolos era o valor de R$900 e teria sido publicado pelo suposto perfil de uma loja especializada. O casal entrou em contato com o golpista, que se passava por um representante direto. Ao definirem os detalhes da venda, receberam a chave Pix, onde foram feitas as transferências, totalizando os dois pedidos. Só que, após um caminhão da empresa comparecer ao endereço, foi confirmado que os materiais não haviam sido devidamente pagos, ou seja, foram vítimas de um golpe, né? O golpe consolidado aí.
0: Que coisa, hein?
2: Agora, sobre aquele rapaz que foi detido pela Polícia Civil de Sorriso, aqui em Lucas do Rio Verde, debaixo da cama de um alojamento ali, ele está envolvido em pelo menos 3 homicídios, né? Na cidade de Sorriso. E é o delegado Paulo Brambila, da DHPP de Sorriso, falou sobre a prisão desse rapaz, o Robson da Silva Cruz, apontado como suspeito de envolvimento em homicídios e tentativas de homicídio registrados em Sorriso. Robson, considerado de alta periculosidade, foi preso na sexta-feira em Lucas. Conforme o delegado Paulo Brambila, o investigado teria participado de crimes determinados por integrantes de uma facção criminosa após as vítimas serem classificadas sem provas como integrantes de um grupo rival. Durante a entrevista, o delegado Paulo Brambila destacou os assassinatos de Leandro Perboni, conhecido como Lia Tatuador, e Elismar Salles, de 47 anos. Segundo o delegado, não existem indícios de que as vítimas tivessem envolvimento com uma organização criminosa rival àquela que seria a dominante ali no município de Sorriso e de Lucas também, né? Segundo o caso do tatuador, o delegado explicou que Leandro era usuário de drogas e teria repassado parte de uma substância para outro usuário. A atitude teria sido interpretada por integrantes de uma facção como uma ligação com um grupo rival. O tatuador, ele teria pego uma droga aqui em Lucas do Rio Verde para usar e acabou repassando para outro usuário, outro colega. E esses integrantes da facção acharam que esse tatuador seria membro de uma organização rival, foram até a casa dele e o mataram com vários disparos de arma de fogo.
0: Que coisa, hein?
2: E não foram encontrados, né, segundo o delegado, indícios de que a Elismar, aquela moça morta na semana passada também, de 47 anos, tivesse envolvimento com uma facção criminosa. E segundo o delegado, a facção que teria ordenado a morte dela teria inclusive uma pichação na parede da casa da Elismar, né? Então o pessoal realmente ele está interpretando aí qualquer gesto aí de pessoas que eles conhecem ou que eles não conhecem como uma afronta e como a participação, com essa pessoa que se manifesta de alguma forma em uma fotografia, fazendo um sinal, ou que usa uma camiseta que tem um desenho que eles não gostam, eles rival, vamos ter que matar.
0: Que barbaridade, isso tem que acabar, né?
2: Realmente a gente...
0: As leis têm que mudar, né?
2: As leis precisam mudar para que as punições sejam cada vez mais severas. Não
0: muito
2: sei como,
0: bem.
2: Mas tem gente lá que está fazendo campanha, né, para ser deputado, para ser senador, e eles têm que ter essa noção também de que aqui embaixo, né, na parte de baixo da tabela, digamos assim, da população, a gente sofre muito esse tipo de influência aí, porque a gente fica com uma sensação terrível de insegurança. Só para contar um fato aqui, eu estive em Terra Nova do Norte no domingo, né? Fui visitar meu pai, que tem 84 anos, é corintiano. E no retorno, cara, passando em Sinop, eu vi uma perseguição ali perto do Balneário Coqueiro, né? Antigo Rio Preto, ali em Sinop, já na saída da cidade. Eu fiquei esperando para poder atravessar a BR para pegar ali o rumo a Lucas do Rio Verde, e passaram dois veículos em altíssima velocidade e o veículo de trás disparando contra o veículo da frente. Foram pelo menos 4 disparos ali enquanto eles passavam ali no trecho que eu estava. Quer dizer, a guerra urbana está terrível e quem tem o poder de nos representar, que faça alguma coisa.
0: Mas tem muito candidato aí que vai ser patrocinado por facções criminosas, né? Com certeza.
2: Infelizmente.
0: Vamos embora, né, Sérgio? Valeu. 8h05, tá chegando aí Ratinho Viola para comunicar para você no Bom Dia 103. A todos vocês, uma excelente terça-feira.
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9: Salve, salve, Lucas do Rio Verde, 8 horas, 11 minutos, terça-feira, 21 de julho de 2026. Por aqui o Ratinho Viola na sua companhia novamente, e mais uma edição do nosso Bom Dia 103, no oferecimento sempre de agrorações e amigo internet. Vai mandando sua participação para cá, nosso WhatsApp liberado, 65996071705. Hoje tem, hein? Manda o Lebruto para mim. Sexta-feira tem o sorteio do bolo, promoção aniversariante da semana e o copo Stanley personalizado da Casa do Consórcio. Uma excelente manhã para você. Ana Castela começa bem o programa de hoje. Hoje eu lembrei de você.

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3: Regional, 8 horas e 25 minutos.

0: 8h26, galera, estamos de volta aqui no nosso Bom Dia 103. Um abraço especial para Eliane e Ângela, do Jardim Primavera. Muito obrigado pela audiência. Alô, José Antônio, aquele abraço, bom dia. Alô, minha amiga Nelce, tá homenageando a nora dela, Vanessa, né? Tá de aniversário hoje. Parabéns, Vanessa. Felicidades para você em nome de toda a equipe aqui da regional e da sogrona, né? A Nelce, Nelce Binsfield. Abraço para todo mundo aí do Jardim Imperial. Obrigado pela companhia. Vai mandando aí sua participação. Você que faz aniversário esta semana, manda para cá. Vale desde o último domingo, vale até sabadão que vem. E o WhatsApp é o 996071705. Só mandar pra cá o nome completo e a data de aniversário, tá valendo. Já tá concorrendo ao bolo da Romã, né? Alô, meu amigo Valdemir José. Um abraço, Valdemir. Obrigado pela companhia de sempre aqui na manhã da Regional FM. Meu amigo Gilmar já tá lá aguardando, né? Os clássicos da Regional lá na comunidade Groslândia. Um abração pra todos por aí.
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1: 8:39.
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2: Regional, 8 horas 44 minutos.

8h45. Alô, Josué, Parque das Araras, na sintonia do programa Devassi, lá no Ângelo Casonato, obrigado pela audiência. A Eliene, lá no Parque das Araras também, grande abraço, obrigado pela companhia. 8h45, daqui a pouquinho, Padre Reginaldo Mazotti com Experiência de Deus, depois a segunda edição do nosso Bom Dia, né? Hoje tem Manda o Lebruto pra mim.

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0: Louvado seja nosso Senhor Jesus Cristo, para sempre seja louvado. Queridos filhos e filhas, eu quero saudar a todos. É terça-feira, Jesus das Santas Chagas. Sim, chagas dolorosas e gloriosas. E vamos juntos pedir, Jesus das Santas Chagas, libertai-nos da ansiedade e da depressão. Jesus das Santas Chagas, protegei-nos e curai-nos do câncer. E nós estamos no segundo dia da novena do preciosíssimo sangue de Jesus. Começamos ontem, eu dizia, não quebre essa novena. Muita graça, muita bênção. A novena do preciosíssimo sangue de Jesus. Eu ofereço esse programa a todos os líderes mensageiros das capelinhas de Jesus das Santas Chagas, homens, mulheres que no Brasil e no mundo fazem esse trabalho lindíssimo de levar a capelinha de Jesus das Santas Chagas. Ofereço a vocês, ofereço também a todas as famílias que abrem suas portas para receber a capelinha de Jesus das Santas Chagas. É terça-feira das Santas Chagas. Queridos irmãos, quero saudar a todos a partir da Rádio Evangelizar, de onde tudo começa, as rádios irmãs, cujos nomes cito neste momento. Saúdo a você pela TV Evangelizar, sinal digital em todo o país, em várias cidades, canal aberto, pelo YouTube, Padre Manzotti Oficial, isso mesmo, YouTube, Padre Manzotti Oficial, e pelo aplicativo da Associação Evangelizar é Preciso, e todas as plataformas digitais. Vamos juntos, povo de Deus, fazer o sinal da cruz. Nós estamos reunidos. Em nome do Pai, do Filho e do Espírito Santo. Amém. Senhor Jesus das Santas Chagas, dolorosas e gloriosas, derramai vosso preciosíssimo sangue sobre os doentes, sobre os acamados, sobre os desempregados, sobre a humanidade, sobre todos nós. O evangelho de hoje nos diz que enquanto Jesus estava falando às multidões, sua mãe e seus irmãos ficaram do lado de fora procurando falar com ele. Alguém disse a Jesus: olha, tua mãe e teus irmãos estão aí fora e querem falar contigo. Jesus perguntou àquele que tinha falado: quem é minha mãe e quem são meus irmãos? E estendendo a mão aos discípulos, Jesus disse: eis minha mãe e meus irmãos. Pois todo aquele que faz a vontade do meu Pai que está nos céus, este é meu irmão, minha irmã, minha mãe. Senhor, eu compreendo muito bem esse texto, a igreja compreende, que um grande elogio faz a Nossa Senhora. Que Maria, mais do que os laços maternos, são os laços do discipulado, da credulidade, da fé. Por isso, Senhor, eu peço a graça de ser também parte da tua família. Nossa Senhora, que sejamos parte desta família pela fé, pelo discipulado, pela confiança. Jesus, pelas tuas santas chagas dolorosas e gloriosas, nós te pedimos, estenda a tua mão, Senhor, e toque hoje, de modo muito especial na humanidade, que reine a paz. Gente, nunca esqueça de pedir pela paz no mundo. Nós somos privilegiados de não vivermos uma guerra civil ou uma guerra entre povos. Nós não sentimos essa dimensão e infelizmente, a gente só vê pela televisão e acabamos nos tornando insensíveis. Mas rezemos pela paz, Jesus das Santas Chagas, pela paz no mundo. Jesus, pelas tuas Santas Chagas, nós queremos rezar pelos doentes. E se você tem uma pessoa doente perto de você, se você tem uma pessoa doente, estenda a tua mão e diga: Senhor, que impusestes as mãos a tantos enfermos, olhe por este enfermo, põe as mãos. Padre, mas eu não sou digno. Sim, pelo batismo você é digno de abençoar, é digna. Abençoai, tirai a dor, tirai o sofrimento, a angústia desta pessoa. Aqui me vêm várias pessoas. Não posso deixar de rezar pelo meu cunhado Olívio, que já há muito está definhando numa cama. Senhor Deus, eu rezo também por outras pessoas que estão ligando, pessoas que estão acompanhando pelo rádio, pela TV. Deus de misericórdia e de bondade, abençoai e santificai por esta pessoa que está fazendo hemodiálise neste momento. Pessoa que está fazendo a quimioterapia. Deus, de infinita bondade, de infinito amor, por esta pessoa que está precisando de um emprego, pelas tuas Santas Chagas dolorosas e gloriosas, hoje eu clamo, eu peço, eu suplico, Senhor, tem de misericórdia daqueles que estão endividados, infelizmente envolvidos com agiotas. Deus de misericórdia e de bondade, pelas tuas Santas Chagas, esta pessoa que está com dor, você que está encurvado ali na cozinha, encurvada, porque está com uma dor e não sabe de onde vem essa dor, que pega desde a perna e sobe no corpo. Você que não está conseguindo colocar o pé no chão de tanta dor. Esse teu estômago com refluxo, Senhor Deus, tocai nesta enfermidade, curai essa enfermidade, por tuas Santas Chagas, Jesus. Nós te pedimos e clamamos por esta pessoa que está chorando porque recebeu uma notícia ruim. Deus de misericórdia, de bondade, eterno Pai, eu vos ofereço as Santas Chagas de nosso Senhor Jesus Cristo para curar estes doentes, para curar esses angustiados, para curar esta pessoa que está com depressão. Vamos, intercessores, rezem, olhe no horário agora, olha no teu relógio e diga: é para mim, Senhor, hoje sou eu que estou sendo contemplada com esta graça, sou eu, Senhor, que estou recebendo uma gota deste preciosíssimo sangue e quero proclamar, Senhor, esta cura, eu quero proclamar, Senhor, esta graça. Jesus das Santas Chagas, permaneça conosco e vai agindo, Senhor, nos hospitais, nos presídios, nas casas de recuperação, nas famílias. Vai agindo, Senhor Jesus. Fica conosco, Senhor, em cada partilha, em cada testemunho. Eu vou para o intervalo, nós só começamos o programa. Eu volto já, volte comigo. Partilha de vida, leitura orante, testemunhos que edificam. Nós voltamos já.
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0: 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Filha de Deus, que a paz de Jesus esteja com você.
1: A paz, a sua bênção, Padre.
0: Deus abençoe. De onde você fala?
1: Eu falo de algum lugar do Brasil.
0: De algum lugar do Brasil. O que que tá acontecendo, filha de Deus?
1: Olha, Padre, eu tenho uma depressão já há 23 anos. Ah. Eu tentei tirar minha vida várias vezes.
0: Oh, misericórdia.
1: E Deus não permitiu, né, que eu tivesse morrido.
0: Sim, com certeza, ação de Deus.
1: Eu passei por um câncer também, né, foi muito dolorido pra mim.
0: Tá.
1: E o pior de tudo, Padre, é que a minha filha, depois que elas casaram, elas chegaram pra mim e falaram que tinha uma conversa comigo. E o que eu descobri, Padre, que acabou com a minha vida.
0: O que que foi?
1: É que o pai tentou abusar delas, das três. Ele não chegou a fazer, né, mas tentou. E eu, o que me incomoda, Padre, é que eu tô junto com essa pessoa. Eu já perdi o carinho do meu genro por causa disso, até das minhas filhas, né? Elas, tem duas delas que não vêm na minha casa. Como eu sou aposentada, Padre, e recebo R$900, porque eu tenho empréstimo, essas coisas, eu não consigo me manter sozinha. Não tenho como pagar um aluguel para mim, comer, eu preciso de medicação, às vezes eu preciso de médico. E vivo uma pressão psicológica também, Patrícia, que me deixa muito para baixo, me deixa assim, sabe? Eu não sei o que fazer. Eu queria que o padre me aconselhasse. O que eu devo fazer?
0: Vamos devagar. Você conversou com isso? Primeiro, ele era pai das filhas ou era
1: Sim,
0: pai? Então, foi um pai biológico que tentou abusar das filhas.
1: Pai biológico.
0: Você chegou a conversar com ele?
1: Eu cheguei a conversar, Padre.
0: E ele?
1: Ele fala que ele reconhece o erro.
0: Ele admite.
1: Ele admite e fala que ele tá errado, que ele fala assim que é alguma coisa maligna que entra nele para fazer isso. né?
0: Que entrou ou ele continua fazendo?
1: Não, ele não, que entrou, no caso, ele não tá fazendo agora.
0: Pelo
1: ele,
0: amor de Deus. Agora,
1: é, não, porque hoje elas são todas casadas, né?
0: É, mas, né? Tudo bem, só que aí vem neta, aí vem sim, vizinho, sim, aí sim, vem outro sim, problema.
1: Sim, padre, sim. É, então eu vivo nessa insegurança, padre, eu não tenho vida, porque eu vivo nessa insegurança, nesse medo, é, eu não sei o que ele pode fazer, né? E pra mim tá muito complicado viver assim, padre.
0: Como é o relacionamento delas com o pai?
1: Olha, padre, tem uma delas que ela conversa com ele tudo assim, mas ela é dificilmente ela não vem na minha casa, ela quase não vem. É, a mais nova, ela sempre vem e ela tem um relacionamento até bom com ele porque ela perdoou ele.
0: Sim. Filha, eu não tenho a resposta para você. Agora lhe digo uma coisa. Uhum. Você tem que estar muito vigilante para que ele não abuse de outras pessoas.
1: Sim.
0: Depois, abandoná-lo nessa altura da vida, quantos anos você tem?
1: Ó, eu tenho 57, padre, 43 de casamento.
0: E ele tem quantos anos?
1: 62 anos.
0: Ele se arrepende? Você sente arrependimento?
1: Eu sinto, padre, assim, que ele tem, assim, um arrependimento de ter feito essas coisas.
0: Ele
1: assim.
0: Te trata bem?
1: No passado, padre, ele não tratava.
0: Hoje?
1: Hoje ele trata.
0: Você
1: hoje,
0: o assim, ama?
1: Não, padre. Não por causa que essa, por causa desse motivo aí, eu não consigo,
0: entendi,
1: sabe, mais, assim, ter um relacionamento com ele, assim, sabendo das coisas que ele fez.
0: Entendi.
1: É, pra mim é nojento,
0: eu entendo.
1: É complicado pra mim.
0: O que o teu coração manda fazer?
1: Olha, padre, se eu pudesse, eu seguiria a minha vida sozinha, assim, sabe, pra mim, por causa das minhas filhas, por causa de mim mesma.
0: Só que, filha, veja, tuas filhas que foram as piores, as sim, mais, as vítimas, estão num processo de perdão. Eu não estou dizendo que o que ele fez está errado, é abominável, é um crime, é uma violência.
1: Sim.
0: Só que, filha, você também tem que passar por um processo de perdão. Do outro lado, talvez suas filhas tenham uma distância de você, porque no fundo, elas nunca disseram e nunca te perguntaram se a senhora sabia o que ele fazia?
1: Eu não sabia, padre.
0: Mas elas chegaram a perguntar?
1: Não, elas não chegaram a perguntar pra mim.
0: Então
1: se
0: nunca
1: eu sabia.
0: Duvidaram disso?
1: Elas?
0: Elas.
1: Eu acho sim, padre, que eu só fiquei sabendo quando elas chegaram pra mim.
0: Entendi.
1: E falaram que queriam conversar comigo.
0: A senhora, né, nunca suspeitou de nada?
1: Eu tinha uma leve desconfiança, padre. Não, não posso mentir pro senhor, eu tinha uma leve desconfiança, mas eu pensava assim, meu Deus, né, não pode, né?
0: Entendi.
1: E elas nunca tinham chegado pra mim assim, ou dado algum sinal, né, que eu,
0: entendi,
1: pudesse ver. Só quando elas casaram,
0: assim, a decisão que a senhora vai tomar tem que ser uma decisão a partir da sua vida.
1: Uhum.
0: Independente da decisão que a senhora tomar, a senhora tem que perdoar. Mas ao mesmo tempo que perdoar, ficar muito atento. Agora que a senhora sabe, evitar que qualquer outra pessoa se torne vítima.
1: Sim.
0: Se a senhora,
1: mas eu tenho feito isso, padre.
0: Se a senhora,
1: eu tenho vigiado bastante.
0: Se a senhora o abandonar, será um contratestemunho de suas filhas. Porque elas terão que perdoar. E a senhora não?
1: É.
0: Não estou legitimando o que ele fez. É abominável.
1: Sim.
0: Que Deus abençoe. Que Deus abençoe. Eu vou para o intervalo, povo de Deus, e volto com a leitura orante. Esta semana, falando sobre os dons carismáticos. Voltamos já.
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0: Esta partilha super difícil que ouvimos nos faz pensar e refletir, e eu quero dizer dois pontos. Tanto mãe como pai, fiquem muito atento aos filhos, às filhas. E mesmo sendo uma suspeita, tome atitude. Como? Condenando na hora? Não, dialogando. Não quero culpar a mulher, mas se ela teve uma leve suspeita, por que não chegou para as filhas e perguntou? Talvez as filhas não tivessem coragem, mas se a mãe tivesse perguntado. Mas não julgueis e não sereis julgados, eu não quero fazer isso, mas eu quero dizer para hoje, mãe, pai, tenha com seus filhos, por favor, tenha com seus filhos e diga assim, pro papai, pra mamãe, conte tudo. E se você perceber qualquer ato de abuso ou de mudança repentina de comportamento em casa ou na escola, você tem que ter uma afinidade com os filhos a ponto de tocar nesses assuntos com delicadeza, com amor, mas não faça olho grosso, não fuja dos assuntos. Por isso é importante esse diálogo constante com os filhos, que aprendamos hoje. Nós vamos direto para a leitura orante, porque nós nos propomos a falar dos dons carismáticos. Bíblia aberta, cartilha de oração. Jesus, fala comigo. E hoje, 1 Coríntios, capítulo 12, versículo 9 a 10 a. Como assim, padre? Sim. Capítulo 12, do versículo 9, 10, primeira parte, por isso a. Quero lembrar que ontem, e isso você tem no YouTube, Padre Manzotti, nós começamos a falar sobre os dons carismáticos e falamos sobre o dom carismático da sabedoria. Tenho consciência que não consegui abordar tudo, mas dei um gosto de quero mais. E o dom carismático de Paulo sobre o conhecimento. Ouçamos o que Paulo vai dizer hoje sobre os outros dons. 1 Coríntios 12, 10. Para uma pessoa, o espírito da fé. Para outro, o poder de curar. Uma pessoa recebe o Espírito Santo, poder para fazer milagres. E outra recebe o dom de anunciar a mensagem de Deus. Então vamos lá. Ontem foi o dom da sabedoria, o dom do conhecimento. Hoje, Paulo fala o dom da fé, o dom carismático de curar, o dom carismático de fazer milagres e o dom carismático de anunciar a mensagem de Deus. Como entender isso? Vamos lá. A leitura orante de hoje começa a falar sobre a fé, o dom carismático da fé. É o primeiro dos dons do poder do Espírito Santo, juntamente com os dons da cura e de milagres. Por meio dele, Deus manifesta seu poder agindo na vida das pessoas. A carta aos Hebreus vai dizer: a fé é o fundamento da esperança e a certeza das coisas que não veem. Existem três tipos de fé: a fé teologal, fé que acredita, recebida no batismo; fé virtude, nela a confiança total na providência divina. Mas hoje Paulo fala da fé carismática, fé expectante. É uma ação especial do Espírito Santo que concede a certeza de que Deus atuará aqui e agora. Temos vários exemplos disso. Abraão, Moisés, Elias, no Novo Testamento, o centurião, a mulher cananeia, a hemorraíça, os amigos do paralítico, a ressurreição de Lázaro. O dom da fé é recebido para edificação da igreja. O dom carismático da cura e milagres são carismas do Espírito Santo que manifesta o poder de Deus para confirmar a evangelização. Presente no tempo de Jesus e dos apóstolos, mas que ainda o Espírito Santo dá a algumas pessoas. É a graça dada pelo Espírito Santo a algumas pessoas, não por mérito pessoal, para restituir a saúde física, emocional, espiritual no interior da pessoa. A fé em Jesus Cristo, arrependimento e conversão, participação nos sacramentos. Uma pessoa não pode ter o dom da cura se não viver isso. Perseverança na oração, também a cura interior, o dom da cura interior, feridas emocionais, traumas, rejeições. Paulo ainda fala do dom de milagres. E lembrando que os milagres têm uma finalidade: manifestar o poder da misericórdia de Deus, o dom carismático que fortalece a confirmação na fé, o dom carismático que revela a presença do reino de Deus, a conduzir as pessoas na conversão. Para que serve, como acontece o dom da cura? Embora Deus deseje o bem dos seus filhos, nem toda oração resulta numa cura imediata. Pode ser pela falta de fé, falta de perdão, permanência no pecado. É preciso uma conversão e um amadurecimento. Portanto, fica aqui essa mensagem, esses pontos fundamentais dos dons carismáticos de hoje. E vem o anúncio, o último citado por Paulo: o dom da profecia e o dom da interpretação de línguas. São carismas do Espírito Santo, destinados à edificação da igreja. Por meio deles, Deus continua falando ao povo. Sim, existe o dom da profecia, capaz de transmitir uma mensagem inspirada por Deus para edificar, exortar, consolar. Tem que estar em plena sintonia com a palavra de Deus, os ensinamentos da igreja. É para confirmar decisões, orientar caminhos, recordar verdades. É preciso discernimento, distinguir este dom carismático de uma inspiração e até de uma falsa profecia. Existe o dom carismático da interpretação de línguas, que faz com que a pessoa entenda o significado de uma mensagem pronunciada em línguas diferentes. Não se trata de uma tradução literal, trata-se de uma comunicação no sentido espiritual. De novo, o dom carismático da interpretação de línguas para edificar, exortar, consolar a comunidade. Portanto, Paulo fala hoje destes quatro dons: profecia, interpretação de línguas, são sinais da presença do Espírito Santo na igreja. Termino essa leitura orante de hoje pedindo: Divino Espírito Santo, dai-nos estes dons carismáticos para edificação da igreja, serviço do povo de Deus e nossa própria santificação. Eu vou para o intervalo, eu volto já, volte comigo.
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0: Queridos filhos e filhas, desde ontem eu estou em 1 Coríntios capítulo 12. Quero lembrar que a leitura orante são 10 minutos, por isso que eu tenho que resumir muito. Mas é um aperitivo para você aprender um pouco mais sobre o que são chamados dons carismáticos. A leitura orante está no YouTube Padre Manzotti Oficial. Ontem, sobre os dons carismáticos da sabedoria e conhecimento. Hoje, acabamos em um versículo e meio sobre o dom carismático da fé, do poder de curar, de fazer milagres, de profecia e interpretação de línguas. Consulte o YouTube. Por falar nisso, você já se inscreveu no YouTube? Não basta só consumir. Seria muito importante você se inscrever. Você vai dizer, por que, padre, se inscrever? Não é que eu tô atrás de números. É que funciona assim uma rede social. A partir das pessoas que se inscrevem, ele entende que o conteúdo é relevante. Então ele manda para mais pessoas. Por exemplo, eu estou acreditando nessa catequese que estou fazendo agora, mas você sabia que hoje à tarde, às 5 horas da tarde, às 5 horas da tarde, eu vou fazer uma catequese com o tema A Importância de Alimentar-se de Jesus Eucarístico? Você acha que é importante a Eucaristia? Então, eu vou falar sobre isso na catequese da tarde de hoje, às 5 horas. A importância que nós temos, e isso é importante para você explicar para os seus filhos, para o seu neto. Às vezes você está numa mesa e alguém puxa no almoço lá, para que ir comungar, é besteira, aquilo lá não passa de uma bolachinha, como escutei uma vez. Nossa, eu me deu até dor de estômago quando eu ouvi aquilo. Por isso a catequese de hoje, às 5 horas da tarde. Então se inscreva agora. Gente, é tão fácil se inscrever, é tão fácil. Você já conhece YouTube Padre Manzotti. É só ir lá e inscrever-se. Só isso. Olha, estou mostrando na televisão. Olha lá, aperta lá. Inscrever-se. Só isso, gente. Por favor, ajuda a igreja. Eliane, que a paz de Jesus esteja com você.
1: Bom dia, padre, sua bênção.
0: Deus abençoe, Eliane. Você fala
1: de... Estou emocionada de falar com o senhor.
0: Um prazer falar com você. De onde
1: parece
0: você
1: que
0: fala?
1: Foi uma providência divina hoje mesmo.
0: Opa, que bom.
1: Então, porque...
0: Você fala de onde?
1: Eu falo de Pinhais.
0: Pinhais, região metropolitana, meu abraço carinhoso. Eu fui pároco 5 anos. Meu primeiro amor foi Pinhais, a paróquia São José Operário, na Vila Maria Antonieta.

0: uma saudade muito grande do povo de Pinhais. Mas
1: então, porque... eu lembro do senhor lá na igreja da Vila Amélia, que eu
0: também
1: ia lá na igreja, o senhor estava lá.
0: Jardim Amélia agora, sim, isso. Eu ia lá e Planta Carla e tantas outras comunidades, isso. Nossa Senhora Auxiliadora lá em Piraquara, fui pároco 5 anos ali. Conta, Eliane.
1: Então, padre, eu quero te dar um testemunho, assim, que parece que foi providência divina hoje, sabe?
0: Conte.
1: Porque 26 de maio, meu esposo foi fazer uma cirurgia de cervical, da coluna, que estava pressionando a medula óssea, e até então era para fazer a cirurgia e 3 dias depois ir para casa, né?
0: Sim.
1: E eu levei ele para fazer a cirurgia e fiquei aguardando, só que eu vi que tava demorando demais. Fui perguntando, eu falei assim, nossa, mas já é 2 e pouco e nada de terminar isso?
0: Misericórdia.
1: E fui perguntando, eu nem me dei conta, falei, nossa, mas tem uma coisa errada, em 3 e meia, 4 horas, daí eu falei, meu Deus, tem uma coisa errada. Aí fui perguntar pra menina da recepção, daí ela falou pra mim, olha, teu esposo tá numa UTI.
0: Ô, louco.
1: Tá?
0: Misericórdia.
1: Caso assim, bem complicado, eu admito só em 5 horas, e quando eu entrei, padre, ele tava entubado, tinha dado uma complicação pós-anestésica.
0: Deus,
1: e ele ficou 33 dias em coma.
0: Misericórdia de Deus.
1: E foi dias terríveis, assim, dias que aquela música que o padre fez foi inabalável.
0: Inabalável,
1: eu assim, a música é pra mim, porque meu Deus do céu.
0: Dai-me uma fé terrível. Inabalável, senhor, porque nessas horas é o que nos sustenta, né, filha?
1: Sim, foi dias terríveis, e o médico cada vez pior, e o médico chegou a chamar os familiares, olha, não tem muito a gente fazer. E um dia eu fui na quinta eucarística, e eu ganhei um terço de Jesus da Santa Enxada, porque eu chorava tanto. E a moça falou, olha, esse terço é pra você.
0: Que
1: eu
0: lindo.
1: Não sei o que você precisa, mas Jesus sabe.
0: Nossa.
1: Eu peguei esse terço, padre. Se eu estiver falando muito rápido, padre, pode
0: falar. Não, pode falar, pode falar.
1: E eu peguei esse terço e pendurei em meio tanto remédio que ele tomava, tanto, e deixei lá. E eu, toda noite, eu colocava água para o senhor bem-vindo e trazia escondido e passava nele.
0: Sim.
1: Estava nas mãos, na cabeça. E aos poucos foi passando, quando eu estava 33, e o médico falou, olha, ele acordou. E
0: meu
1: assim, os exames melhoraram assim, dentro assim, nem esperado pelas melhoras que ele teve. E foi melhorando, sabe? Foi melhorando. E agora, graças a Deus, graças a Jesus da Santa Enxada.
0: Amém.
1: Ele acordou. E hoje o senhor não vai acreditar. Hoje foi o dia que ele veio para a enfermaria.
0: Ô, filho, você está falando da enfermaria?
1: Enfermaria,
0: meu Deus, em pleno Jesus das Santas Chagas, terça-feira, é tudo sinal de Deus, né, filha?
1: Sim, padre, e foi Deus terrível, assim, mas a fé que me segurava, eu trazia meu terço de Jesus das Santas Chagas, todo
0: acredito,
1: dia no bolso.
0: Acredito.
1: E antes de entrar na UTI, apertava o terço de Jesus das Santas Chagas, me ajuda, porque
0: amém.
1: É muito difícil.
0: Como é que é o nome dele?
1: É Rogério Fiuza.
0: Então, ó, antes de continuar, diga, o meu marido.
1: Meu marido.
0: Rogério.
1: Rogério.
0: É um milagre de Jesus das Santas Chagas.
1: É um milagre de Jesus das Santas Chagas, padre.
0: Graça recebida.
1: Graça recebida.
0: Graça testemunhada.
1: Graça testemunhada.
0: Toca o sino, sacristão.
1: Toca o sino, sacristão.
0: E pode ter certeza, Eliane, vou levar o Rogério na missa do meio-dia, pedindo a Deus que ele se recupere por completo. Como é que ele está hoje ali na enfermaria?
1: Oi?
0: Ele está melhor, bem melhor?
1: Está melhor, padre. Usou traque, tive que fazer a traqueotomia para ele respirar, porque não podia mais ficar entubado.
0: Sim.
1: Foi, teve que usar dreno, porque a traque deslocou. Nossa, aconteceu de tudo. Pegou 3 infecções.
0: Misericórdia.
1: Um milagre, milagre.
0: Milagre de Deus. Que alegria falar com você e poder proclamar essa graça de Jesus das Santas Chagas.
1: Eu quero dizer que eu amo essa obra evangelizar de vocês.
0: Amém.
1: Toda noite eu dormia escutando vocês, porque era o que me acalmava, sabe?
0: Que bom, filha. Deus seja louvado.
1: Sou associada.
0: Obrigado por ser.
1: Sou muito grata. Essa obra de vocês, assim, é maravilhosa, conforta muito, muito, muito a gente.
0: Deus abençoe, me leve meu abraço ao seu Rogério, Eliane de Pinhais, meu abraço, região metropolitana, Pinhais, querido, amado, me acompanha pelo YouTube, gente, ela tava na enfermaria, falou comigo, aqui em Curitiba, Rádio Evangelizar, Rádio Clube FM, TV Evangelizar, canal 16, NET 13, nosso arcebispo, Dom José Antônio Peruso, da Arquidiocese de Curitiba. Querido povo de Deus, quero lembrar, dia 31 de julho estarei em Araquari, Santa Catarina, às 19:30, transmitido pela TV e Rádio Evangelizar. Atenção, Estados Unidos, não deixe para a última hora. Dia 15 e 16, eu estarei em Hudson. Gente, entre agora, camarotetickets.com, 15 e 16, estarei em Hudson, Massachusetts, Retiro. 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E na terça-feira, atenção, toca o sino, sacristão, dá tempo, eu estarei agora em Orlando, Flórida, às 19h, na Basílica do Santuário Nacional de Nossa Senhora Rainha do Universo, Flórida, Orlando, dia 25 de agosto, numa terça-feira. Entre em contato, faça a sua inscrição, eu volto já, volte comigo.
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0: Hoje é aniversário de Dom José Aparecido Gonçalves de Almeida, da diocese de Itumbiara, Goiás. Dom Rubival Cabral Brito, da diocese de Bom Jesus da Lapa, Bahia. E aniversário da rádio Atitude FM, Itabagé, Ceará. 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Por isso, nós estamos fazendo uma ação. Ajude a pintar a casa da Mãe de Guadalupe. Repito, é uma ação. Ajude a pintar a casa da Mãe de Guadalupe. Mas nesta primeira fase, nós precisamos fazer o sistema de climatização. Os tempos mudaram e nós precisamos climatizar com as luzes, com a quantidade de povo, tudo fica muito quente. Nós precisamos da sua ajuda. Como você pode contribuir? Através do Pix, que é o CNPJ do Santuário. É muito sério, gente. Você pode fazer lá, a partir de R$500, você assina o livro da Casa da Mãe de Guadalupe. Inclusive, já vou dizer para você, entra no site. Já começa a aparecer muitos nomes. livrocasadamãe.com.br. livrocasadamãe.com.br. Você pode pelo Pix, que é o CNPJ 776-634-500-043-355. Você pode fazer pessoalmente na Pastoral do Dízimo, na recepção da associação. Evangelizar é preciso. E você vai, pode ter certeza, esse livro da Casa da Mãe vai ficar no santuário e uma cópia eu levarei na primeira visita que fizer a Nossa Senhora de Guadalupe no México. E já estamos com data programada, logo logo avisarei. Ajude, ajude a climatizar, pintar a Casa da Mãe de Guadalupe. E eu quero lembrar aqui os mensageiros das Capelinhas de Jesus das Santas Chagas, de todo o Brasil. Você pode mandar a sua foto, 419-8791-2787. E lá vai a Daiane Ferreira, de Carnaubal, Ceará. Olha aí o padre, quantas capelinhas! Nilza Rosa Teixeira, de Presidente Médici, Rondônia, perto de uma pessoa enferma. Parabéns, olha aí que gesto bonito. Altair Alves Silva, de Santo Antônio do Campos, Minas Gerais. Muita gente, muitos homens. Que coisa boa, gente. Dalva Limas Correia, de Joinville, Santa Catarina. Meu abraço carinhoso ao povo Santa Catarina. Irei ali, Itaquiraí. E Araquari, Carlos Alberto Cantu de Vinhema, Minas, Mato Grosso do Sul, meu grande abraço a vocês. Ana Paula Carneiro de Rosana, São Paulo, ali na igreja. Deus seja louvado ao padre que acolhe na capela. Maria Aparecida de Carvalho de Goiatuba, Goiás. Um abraço carinhoso, Maria Aparecida. Rosineide Barbosa Gomes de Carpina, Pernambuco. Minha saudação ao padre ali de vermelho, lembrando Jesus das Santas Chagas. Maria Rejane Félix Alves de Curitiba, opa, um abraço a você curitibana. E Gisele de Fonseca de Nova Friburgo, Rio de Janeiro. Gisele, sempre presente, quantas capelinhas, Deus seja louvado, lá atrás, com as cores de Jesus das Santas Chagas, que coisa mais linda. Que tal tornar-se o mensageiro da capelinha de Jesus das Santas Chagas? Agora, deixa para depois não, 0800-410-6060. E chegou a hora, e eu falei, não quebra essa novena, do preciosíssimo sangue de Jesus. Segundo dia.
1: Quem poderá,
0: Senhor Jesus, que derramaste teu preciosíssimo sangue em remissão dos nossos pecados, humildemente peço essa graça que tanto necessito. Diga qual é a graça que tanto você necessita. Diga agora. Lava-me, Senhor, com teu preciosíssimo sangue. Derrama o sangue de tuas santas chagas, mãos, pés, no teu lado aberto. Lava-me com teu sangue por inteiro, corpo, alma, espírito. Envolve com teu sangue a minha mente, o meu coração, a minha vontade, os meus sentimentos. Estou pedindo, Senhor, hoje no segundo dia, derrama teu preciosíssimo sangue sobre toda a minha pessoa. Senhor Jesus, que o teu sangue seja minha defesa, minha fortaleza, minha guarda, e que nada do maligno possa atingir a mim, a minha família, pelo poder do teu preciosíssimo sangue, derramado sobre mim e sobre todos os que agora apresento em oração. Diga o nome das pessoas. É terça-feira das Santas Chagas, diga o nome das pessoas. Você está fazendo essa novena do preciosíssimo sangue. Agradecemos, Jesus, pelo teu sangue e por tua vida. Damos graças por termos sido sempre preservados de todo mal. Damos graças pela redenção obtida pelo teu sangue. E agora repita com autoridade, pegue o terço das Santas Chagas na mão. A minha defesa é o sangue de Jesus. A minha proteção é o sangue de Jesus. A minha cura é o sangue de Jesus. A minha fortaleza é o sangue de Jesus. Repita de novo. A minha defesa é o sangue de Jesus. A minha proteção é o sangue de Jesus. A minha cura é o sangue de Jesus. A minha fortaleza é o sangue de Jesus. Diante do teu sangue, Jesus, o inimigo é repelido e foge. Todo joelho se dobra nos céus, na terra e nos infernos, porque este sangue tem poder. Amém. O Senhor esteja convosco. Ele está no meio de nós. Abençoai, Senhor, a água, a roupa dos enfermos, as fotos de família, por intercessão de Nossa Senhora do Carmo, São Pio de Pietreutina, nos méritos das Santas Chagas, em nome do Pai, do Filho, do Espírito Santo. Amém. Eu me despeço com o terço das Santas Chagas, que você acompanha no YouTube, Padre Manzotti. Aproveita, se inscreva no YouTube. Evangelizar é preciso.
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7: ABC e Luverdense decidem vaga nas quartas de final da Série D no domingo.
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7: Depois de empatarem sem gols no jogo da ida, ABC de Natal e Luverdense voltam a se enfrentar no próximo final de semana, na partida da volta das oitavas de final do Campeonato Brasileiro da Série D. O confronto, que será disputado na Arena das Dunas em Natal, vale uma vaga nas quartas de final da competição e mantém vivo o sonho do acesso à Série C 2027. No primeiro encontro, realizado no estádio Passo das Emas, em Lucas do Rio Verde, as duas equipes protagonizaram uma partida equilibrada, marcada por forte marcação e poucas oportunidades de gol. O placar de 0-0 deixou a disputa completamente em aberto para a decisão em Natal. Quem vencer garante classificação para as quartas de final. Em caso de novo empate, independentemente do placar, a vaga será definida nas cobranças de pênaltis. Além da vaga nas quartas de final, o duelo representa um passo fundamental na briga pelo acesso.
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Oi, gente. Alô, galera apaixonada por pets. Que bom ter você aqui comigo, Lineu Silva, pra gente começar mais um Momento Pet, a sua dose diária de carinho e informação para quem ama esses companheiros peludos. É um prazer imenso ter a sua companhia nesta primeira parte do programa, viu? E para começar com o pé direito, vamos falar de um assunto que todo mundo já percebeu alguma vez no seu bichinho, o mau hálito. Pois é, a gente ama um beijinho deles, mas às vezes fica difícil, né? Mas olha só, escovar os dentes do seu cão ou gato ajuda demais a evitar esse problema. E o melhor é que já existem escovas e pastas desenvolvidas especialmente para eles, com sabores que os pets até curtem. Fica a dica para a saúde bucal do seu melhor amigo. Esse foi o Momento Pet, com Lineu Silva. Daqui a pouco, na próxima parte, tem muito mais dicas e informações quentinhas para você e seu pet. Não sai daí!

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9: 10h10, 10h10, de volta no seu rádio, a nossa segunda edição do Bom Dia 103, oferecimento AgroRações e Amiga Internet. Ó, a gente hoje tem o sorteio de um vale churrasco para a festa da comunidade Sagrada Família, que acontece no próximo dia 26, domingão, lá no pavilhão, né? Acontece lá no pavilhão da Matriz. Então, quer participar? Quer ganhar o vale churrasco, costela ou fraldinha, hein? Manda sua participação pra gente pelo 65996071705. É, manda aí sua participação, hein? 10 e 11, já já A gente vai atender essa galera sensacional que tá participando com a gente. Hoje tem Mando Lebruto pra mim, ligação ao vivo, sexta-feira sorteio do bolo da Romã e o sorteio também do copo Stanley da Casa do Consórcio.

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1: Regional 10:23.
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4: Regional, agora são 10h28. Alô, você ligado aqui na Regional. Uma excelente manhã para você, o nosso Bom Dia 103. Hoje tem, olha que legal, hoje tem sorteio de vale-chuva.

Olha, como eu disse, hoje tem o Vale Churrasco da festa da comunidade Sagrada Família em prol da construção da igreja, tá? Acontece no próximo domingo, dia 26. Manda aí sua participação para você concorrer. Um abraço pro Alan Júnior na sintonia do programa, Gertrudes no centro, obrigado pela audiência. Nilva do bairro Alvorada também ligada com a gente, obrigado pela audiência. Lá no Parque das Américas está a Sofia. E hoje é aniversário da Ana Lara, filha da Leônida. Eita, parabéns, felicidades, muitos anos de vida. E ó, sexta-feira tem o sorteio do bolo da promoção aniversariante da semana. E para quem está completando, né, aniversário esta semana, desde o último domingo até o próximo sábado, além do bolo, neste final de semana, vai ser presenteado também com um frango assado, tá? Da panificadora Romã. Então, além do bolo, tem um frango assado para quem completa aniversário esta semana. Alexandra do Primavera 2 ligada com a gente. A Lourdes também está na sintonia do programa lá no Vida Nova. Está concorrendo ao Vale Churrasco. Meu amigo Agnaldo Ramos no Ângelo Casonato, um abração para todos. Fazenda Pérola na sintonia do programa. Judail tá por lá, obrigado pela audiência. Roseli Viana também ligada com a gente lá no Parque das Américas. Um abraço especial para Lozina do Primavera 2, que tá ligada conosco também. O Sérgio Ferreira do bairro Menino Deus, aquele abração para todo mundo por aí. Jaqueline Rodrigues, Fazenda Santa Teresa, comunidade Groslândia, aquele abraço. Ana Júlia Martins, bairro Rio Verde. Eliane tá na sintonia do programa também, Jardim Primavera. Obrigado pela audiência. Alô, Roseli Martins, bairro Rio Verde, meu amigo Pedro Passai, aquele abraço, bom dia. A Júlia do Jardim Primavera ligada com a gente, a Adélia do Cidade Nova. Obrigado pela audiência. A Nelce também, lá do bairro Imperial, a Thaís Cristina, tá na sintonia do nosso programa, a Dilce do Parque das Américas, ligada com a gente também na manhã da Regional FM. Alô, Dalgisa, aquele abraço, bom dia, Dalgisa. Lá no bairro Rio Verde tá meu amigo Luciano. Coloca meu amigo no sorteio do bolo. Ele completa aniversário domingo. É amigo da Kelly, é isso? Parabéns então, Luciano. Felicidades para você. Obrigado, Kelly, pela participação no nosso programa. A Maria José tá na sintonia do programa no Jardim Imperial também, né? Emanuele, Jardim Amazônia, ligada com a gente. A Sônia do Cidade Nova também, ligada na programação da Regional. Aquele abraço, bom dia. Luan Santana, Olho Marrom.

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1: 31 graus.
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10h50. Vamos mandar alô pra galera. 10 minutos para as 11 horas, ó. Hoje tem sorteio de churrasco pra festa da comunidade Sagrada Família, né? Gente, que acontece no próximo domingo, dia 26 de julho. E você é convidado especial. Elaine Eli, do Parque das Emas, aquele abraço, bom dia. A Líria também está na sintonia no bairro Bandeirantes. Obrigado pela companhia. Alzira Salete, do Vida Nova 2. Abraço para Daniela Martins, participando com a gente. Osidei de Berté também está ligada conosco. Obrigado pela audiência. Hoje é aniversário do Arthur, né? O Arthur, que é filho da Meire, do Jardim das Palmeiras, está mandando um abraço também para dona Anísia, que é fã da regional. Abraço, dona Anísia. Obrigado pela audiência. Parabéns pro Arthur. Felicidades, muitos anos de vida. Abraço especial também pra Giovana Eli, do Parque das Emas, também ligada com a gente. Valdirene, lá da Chácara Casonato, grande abraço. Obrigado pela companhia. Daqui a pouco tem um sorteio, hein? Já já tem Mando Lebruto pra mim. Alô, Simone, do Parque das Américas, aquele abraço, bom dia. Abraço especial também pra Rosilda, do bairro Veneza.

0: confirmadas 2 mortes por metanol em Mato Grosso.
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0: A Politec confirmou a intoxicação por metanol em 2 vítimas que morreram após consumir bebidas alcoólicas adulteradas em Mato Grosso neste mês. Uma das vítimas é uma mulher de 31 anos, moradora de Novo Santo Antônio, município localizado a mais de 1.000 quilômetros de distância de Cuiabá, na região nordeste do estado. Ela morreu no último dia 12. O outro caso é de um homem morador de Aripuanã, que faleceu no último dia 8. A confirmação ocorreu por análises toxicológicas realizadas em amostras de sangue, que identificaram a presença da substância. As amostras de sangue foram encaminhadas pelo Laboratório Central do Estado, a Politec, e analisadas pelo Laboratório Forense do órgão, responsável pelos exames relacionados à investigação de intoxicações. Os casos seguem sob investigação da Polícia Civil.
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11:07. Bom dia pra você ligado aqui na Regional FM. Hoje tá valendo, já tem a ligação do Lebruto, né? Hoje tá valendo um churrasco também pra festa da comunidade, né? Sagrada Família, que acontece no domingo, agora dia 26, tá? Consumo ou retirada do Vale lá no pavilhão da Matriz, tá, gente? Manda aí sua participação, dá tempo ainda de você concorrer. Abraço especial pra Juliana do Jardim Primavera. Obrigado pela audiência. Ivanilde também tá na sintonia com a gente, né? Alô, Maria Helena, aquele abraço, bom dia, Maria, obrigado pela companhia. Abraço pra Maria Janete também, tá na sintonia do nosso programa, obrigado pela audiência de sempre. A Lorena do Jardim Primavera, ligada com a gente. Abraço especial também pra Rosanete, que tá ligada com a gente, pedindo música do Gustavo Mioto, né? Obrigado pela companhia, Rosanete, um beijão no coração. A Valentina do Jardim Primavera tá ligada conosco também, Marilene Vieira do Parque das Américas, abraço, bom dia pra Franciele Martins do bairro Rio Verde, a Mirinalva também conosco, né? Curtindo a regional, a Silvia Maria, aquele abraço, bom dia, obrigado pela companhia, Ian do Parque das Emas e também na sintonia do programa, Roselei Guedes do bairro Bandeirantes.

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1: 33 graus.
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1: Regional, agora são 11 horas e 23 minutos.

0: 11:23, tá na hora do Lebruto, vamos ligar, vamos saber quem vai ganhar, não pode falar alô, hein? Tem que falar, manda o Lebruto pra mim, esta é a frase mágica, né? Respondeu dessa forma aí, quando atender do outro lado, vai ganhar e vai receber em casa, vamos lá. Tá chamando. Aí! Quem fala?
1: Mirinalva.
0: Quem?
1: Mirinalva,
0: tudo bem com você, Mirinalva?
1: Tudo.
0: Eita, que legal, hein? Mirinalva, qual é o bairro aí?
1: Parque das Américas.
0: Parque das Américas, muito bem. Como é que tá a terça-feira?
1: Tá bem, tô aqui aguardando uma outra cirurgia, segunda-feira, né?
0: Eita.
1: Mas tô bem, ouvindo sempre.
0: Que deu, mulher?
1: O cara bateu em mim de moto.
0: Eita, acidente. Eita.
1: Uhum.
0: Então tá bom, que Deus te acompanhe, tá? Nesta nova cirurgia, tá bom, querida? Que você se recupere rápido, né? Logo, logo, pra poder estar sempre aqui na sintonia da Regional FM, na companhia, né? Da Regional, tá bom?
1: Tá bom, obrigado.
0: Mirinalva, música do Zé Neto e Cristiano, a gente vai tocar agora. Quer mandar pra quem?
1: Pra todos que estão ouvindo, né?
0: Uhum.
1: Principalmente meus filhos, minha esposa que tá trabalhando lá na Mecatran.
0: Uhum.
1: E pra vocês.
0: Obrigado, querida. Melhoras pra você, tá bom?
1: Obrigada.

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1: Regional 11:47.
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8 pro meio-dia, um abraço pra toda essa galera sensacional que tá ligada com a gente. Silvia Maria, obrigado pela audiência lá do bairro Jaime Seite Fuji. Ademir, do bairro Bandeirantes, obrigado pela audiência. Na fazenda Eichel, tá? A Tati e toda a família, obrigado pela companhia. Abraço especial também pra Manuelina. Abraço especial lá pro Josué do Parque das Araras, curtindo a regional também. Quem ganhou vale churrasco para a festa da comunidade Sagrada Família? Quem ganhou foi Emanuele Aparecida, final do telefone 7574. Vou te passar na emissora para retirar. A todos, um excelente almoço, ótima tarde. Amanhã tem mais. 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Vem aí Sérgio Neri e o Jornal do Meio-Dia.

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0: 12:05 em Lucas do Rio Verde, 12:05, está no ar o Jornal do Meio-Dia desta terça-feira, hoje dia 21 de julho de 2026. O Jornal do Meio-Dia é uma produção do Departamento de Jornalismo da Rádio Regional FM de Lucas do Rio Verde. Textos e edição Sérgio Neri e Altair Anderle. Apresentação Sérgio Neri, supervisão geral Davi Paré Agüero. No Jornal do Meio-Dia desta terça-feira, município de Lucas do Rio Verde se prepara para o combate a incêndios florestais. E a gente começa o Jornal do Meio-Dia desta terça-feira recebendo ao vivo no estúdio Júnior Munhoz, que é coordenador da Secretaria de Esportes de Lucas do Rio Verde, e a gente vai conversar sobre um evento que acontece no próximo sábado em Lucas do Rio Verde, um evento inovador aí, o Move Lucas. Bom, primeiramente, boa tarde, Júnior, uma satisfação em tê-lo ao vivo aqui no estúdio da Regional FM. Explica pra gente começar a conversa aqui, o que é o Move Lucas?
1: Boa tarde, Sérgio, boa tarde a você que nos ouve pela Rádio Regional. Nosso muito obrigado pela oportunidade, né, de estar divulgando aqui mais um evento inovador da Secretaria de Esportes, que é o Move Lucas, que acontece nesse sábado, a partir das 17:00 PM, lá na Rotatória do Passo. É um evento voltado à área fitness do município, né? Então nós fizemos convite para as academias do município e algumas dessas toparam vir com a gente, como a Academia Olímpica, né? Também a Destaque Fitness, o pessoal das academias do CrossFit também. A gente vai ofertar para a população atividades ali das 17:00 às 21:00 de academia, para que eles possam tá experimentando. Às vezes aqueles que não têm acesso direto na academia vão lá para experimentar, ver o que está acontecendo em Lucas do Rio Verde dentro da área fitness. A gente vai ter também funcional com Viva Lucas, dança. Então é um evento bastante, tá cheio de atividades no sabadão lá.
0: Bom, a gente não errou quando falou que é a primeira vez que acontece, né?
1: É a primeira vez, né? Uma ideia do nosso secretário já desde o início do ano, ele já tinha uma vontade de fortalecer, né, essas políticas públicas voltadas a esse setor, né? Que a gente vê que tem sido, a população tem aderido a cada vez mais, né, a vida saudável. E o nosso intuito é justamente esse, é fortalecer esse movimento, fazer com que a população entenda a importância das atividades físicas, né? A gente já é referência em corridas de ruas, então agora a gente quer trazer conosco esses outros braços aí da Secretaria de Esportes, né?
0: E como foi mobilizar as academias, profissionais, enfim, de educação física para esse evento?
1: Cara, nós tivemos algumas reuniões, né, lá na prefeitura mesmo. Eu me encarreguei pessoalmente de ir nas academias, convidamos eles pessoalmente, fizemos algumas reuniões no início do evento ali para começar a construir a ideia. A gente já tinha mais ou menos um formato prévio, né? A gente foi modelando com a participação das academias do município, né? Algumas infelizmente não vão poder estar conosco, né, pelo prazo do evento ali, que a gente, né, levou um pouco mais de um mês para realizá-los, então, para realizar esse evento, e algumas academias já tinham seus compromissos já, então a gente não conseguiu que todas aderissem, né, mas grande parte aderiu, e as que aderiram também estão bem engajadas, né, a gente vai colocar, por exemplo, a Academia Olímpica vai levar as bikes indoor dela lá pro espaço aberto da prefeitura, uma estrutura muito bonita vai estar lá também. Então, a construção passou desde o convite nas academias, as reuniões na prefeitura, para que a gente chegasse nesse resultado que é o Move Lucas hoje, na sua primeira edição, né?
0: Bastante desafiador, né?
1: Muito desafiador, e a gente já tem, inclusive, um objetivo já tangível já desse evento, para que ele cresça também e vire também mais uma marca registrada aí da Secretaria de Esportes, da gestão do nosso prefeito Miguel Vaz, né?
0: Agora, um evento aberto assim, ele tem também como objetivo aí, de repente, o objetivo principal, mostrar aí que toda a população, independente de idade, enfim, de porte físico, pode e deve, né, praticar atividades físicas.
1: É essa a ideia, Sérgio. A ideia do evento do Move Lucas é, além do engajamento das academias do município, né, com a gestão em si, mostrar para a população, né, que o como que funciona, né? Às vezes tem esses estereótipos de que, ah, você precisa só ter um corpo bonito, você precisa entrar numa academia já sarada. Não, não é assim que funciona. Tem todo um processo de construção de um corpo saudável, né? E aí, depois que a pessoa entra ali, dá o primeiro passo na academia, ela vai escolher qual que é o melhor caminho ali pra ela, né? Se ela quer aquilo só por qualidade de vida, se ela quer aderir a algum esporte dentro das academias pra que, né, construa seu nome, como a gente tem, por exemplo, fisiculturismo, né? É, alguns esportes na área do halterofilismo também, que tem, a gente tem nomes já, né, tanto do município quanto fora, em competições. Então a ideia é essa, mostrar realmente para a população que não tem, o importante é dar o primeiro passo para a vida saudável, né?
0: Quebrar aquele mito, né? De que a academia não é pra mim.
1: É, quebrar, a gente precisa quebrar. Inclusive, eu sou um desses também, sabe, Sérgio? Eu tô na Secretaria de Esportes ali há um ano e antes de eu entrar na Secretaria de Esportes, eu vim da Secretaria de Cultura, eu sou artista, né? Então, pra mim, foi um desafio legal e conviver, ter essa vivência com os esportes do município me fez ver a vida de uma maneira diferente, da importância que é de fato o esporte na nossa vida, entende? Em toda a sua forma, não só esporte, mas também esporte e o lazer, né? Então a gente, a ideia do Move Lucas, inclusive, enquanto evento, é proporcionar também esse lazer para a população. Às vezes a família quer levar lá, tem sua filha, seu filho adolescente que quer participar, quer fazer isso. Uma atividade dentro do evento, ela vai lá levar o filho para conhecer, o parente para conhecer, já vai ficar também, nós vamos ter uma praça de alimentação bem bacana lá, com alimentos comuns e também com alimentos saudáveis, né? Então, com moda fitness também, então vai estar tudo agregado nesse evento lá.
0: Quer dizer, vai ser importante também para aquela pessoa deverá receber orientações sobre a melhor maneira de se iniciar em uma vida de atividades, né?
1: Sim, nós vamos ter no evento vão ter algumas estações, são 6 estações diferentes, né? Tipo, a gente vai ter lá o espaço da bike indoor, a gente vai ter o espaço do funcional, do crossfit, do halterofilismo. Então, cada espaço desse a gente vai ter o profissional, né, da academia ali, acompanhando, ajudando na execução, mostrando como é. E assim, a ideia é ser uma mostra grátis, não vai ser uma aula completa, né? Então a pessoa vai lá, vai degustar 30 minutos de bike, aí vai lá para mais 30 minutos no funcional, né? Então ela vai poder escolher o que ela quer fazer ali durante o evento, né?
0: Agora, e lembrando que é um evento aberto, que começa aí por volta das 5 da tarde, aliás, é um horário bem interessante, né, para a prática de atividades físicas.
1: Sim, a gente se preocupou também, porque a gente já estamos num período, né, de seca já, então a umidade já tá baixa, o calor já tá bem acima, né, da média, e a gente optou por esse horário justamente porque a gente já vai entrar ali na boca da noite. A ideia é ir das 5 até as 9 da noite, mais ou menos, aí o evento, pode ser que se prolonga um pouquinho mais, mas as atividades vão começar às 17 horas, tá certo? Então, mas o evento já vai estar aberto a partir das 16. Se a pessoa já quiser chegar lá antes, né, já ir se posicionando, já esperar ali, já ver como que vai estar a estrutura para escolher o que vai fazer primeiro, então a partir das 16 horas já pode estar indo pro espaço já.
0: De certa forma, serve como um grande laboratório.
1: É, um grande laboratório, uma experiência única, e todo mundo que tá com a gente tem essa mesma visão aí que você tá tendo, que é pro seu primeiro evento. Talvez até a gente analisar no estado, assim, são poucos os municípios que fazem, né? Então, vai ser um experimento, mas a gente tá muito otimista, assim, com o resultado. A gente já almeja um resultado bem bacana, uma adesão com que a gente já vem conversando ali no boca a boca, a galera já curtiu bastante a ideia, né? Já dizem que vão participar, e nós estamos bastante otimistas aí com esse evento.
0: Esse é o grande desafio no time, porque tinha gente que comentava, né? Existem aquelas grandes aulas que acontecem nas praças aí, mas é aula de dança, aula de aeróbica. Mas eu quero algo mais forte, eu quero algo mais...
1: Mais intenso, né?
0: Essa é a oportunidade.
1: É a oportunidade, né? Mais uma vez, aí fica o convite pra galera ir lá conhecer, né, o que há de melhor em Lucas do Rio Verde, né, com os nossos parceiros aí das academias que estão lá, né? E aí, a partir de lá, inclusive, se a pessoa fez lá sua primeira aula, gostou, porque é igual eu falei, basta dar o primeiro passo. Quando você dá o primeiro passo e entende que você é capaz de fazer aquilo dentro dos teus limites, que você vai ter um profissional te acompanhando para poder te orientar da melhor forma, né, para que você também não se machuque, porque tem que ter todo um cuidado, uma avaliação, isso aí a galera vai fazer. Então, a partir do momento que você deu o seu primeiro passo ali no evento, você vai querer buscar lá, às vezes, a academia mais próxima ali do teu bairro para poder dar continuidade, né, na tua vida saudável.
0: É importante também que as pessoas compareçam já preparadas para a atividade, né? Que vão com roupa leve, de preferência com tênis, né?
1: E isso, garrafinha de água também é bom levar, a gente vai ter bebedouro instalado lá, banheiros, mas é bom estar já aí pronta para atividade física, né? E quem quiser, igual eu falei, adquirir looks também, às vezes, não quero, não vou ir com o look fitness ali, mas chega lá, você vai ter banquinhas lá que vão estar também comercializando, né? A sua moda fitness, porque a nossa ideia também não é só a questão academia, só a vida saudável, é mostrar também o mercado que envolve esse segmento, entende? Então, por isso que a gente tá colocando lá a praça de alimentação saudável, a gente tá colocando, né, a moda fitness também, então, pra galera entender de fato o mundo o mais completo possível da área fitness, né?
0: É uma atividade física, uma atividade de saúde e também uma atividade econômica, né? Todo esse complexo que envolve.
1: Sim, sem dúvidas. Então, a nossa intenção é fortalecer esse movimento em todos os seus âmbitos, né?
0: Bom, a gente gostaria de agradecer então a presença do Júnior Munhoz, coordenador lá da Secretaria de Esportes de Lucas do Rio Verde, falando sobre esse evento que vai acontecer, o Move Lucas, pela primeira vez em Lucas do Rio Verde, e o microfone está aberto aí para você mais uma vez convidar a família luverdense que compareça.
1: Muito obrigado, Sérgio, mais uma vez pela oportunidade, né? Em nome do nosso secretário de Esportes, André Mato, convidar vocês, população que nos ouve nesse momento, para participar, prestigiar o nosso evento, mesmo que seja para não fazer atividade física, mas que vá lá para entender melhor como funciona esse mundo. De repente, não vai participar da atividade naquele momento, mas vê alguma coisa que se interessa, vai ter o pessoal das academias para conversar, para dialogar, entender como é o funcionamento nas academias, né? E para a partir daí começar aí a tua vida saudável. Então, todo mundo convidado. O evento já estará aberto a partir das 16 horas, as atividades a partir das 17 horas. E é isso aí, muito obrigado mais uma vez.
0: E lembrando que o corpo humano foi feito para se movimentar, né?
1: É, por isso o nome Move Lucas, é para a galera entender que a nossa vida está em movimento, a gente precisa se movimentar, então essa foi a ideia.
0: Mais uma vez, obrigado, Júnior.
1: Obrigado eu, Sérgio. Valeu.

0: 11:17 em Lucas do Rio Verde, 12:17. Comissão de Segurança aprova aumento de penas para diversos crimes.
1: A Comissão de Segurança Pública aprovou o aumento das penas para crimes de furto, roubo e receptação de câmeras de vigilância e sistemas de monitoramento eletrônico. Outro projeto votado no semestre tipifica e endurece as penas para os crimes de furto e roubo de petróleo, combustíveis e derivados, numa tentativa de conter as perfurações clandestinas e o avanço de facções criminosas sobre o mercado de distribuição. O colegiado aprovou ainda a proposta que prevê punição maior para furto de celular para a prática de fraudes e outra que dobra a pena para o furto de aparelhos celulares e aumenta a penalidade para o roubo, que é a subtração do telefone com o emprego de violência. Dois projetos relacionados a menores de idade passaram pela CSP. Um deles acrescenta nova agravante genérica ao Código Penal para punir adultos que utilizam crianças ou adolescentes para cometer crimes. Outro admite até 10 anos de internação para adolescentes infratores, como defendeu o senador Fabiano Contarato, do PT do Espírito Santo.
2: Eu não acho razoável você explicar para uma mãe que teve a filha vítima de estupro, para um rapaz de 17 anos, que após estuprar, matou e ocultou o cadáver, ele vai ficar internado até 3 anos.
1: A Comissão de Segurança Pública também aprovou no semestre iniciativas que proíbem a concessão de liberdade provisória a réus acusados de crimes que resultem em morte dolosa, ou seja, cometidos com intenção, e de liberdade provisória ou medidas cautelares alternativas a presos em flagrante por crimes hediondos ou equiparados. O relator, senador Wilder Moraes, do PL de Goiás, diz que a impunidade e a soltura reiterada de criminosos perigosos alimentam os índices de violência.
3: Indivíduos que pratiquem delitos de tal natureza não devem ser agraciados com liberdade provisória. Criminosos que praticam crimes hediondos devem permanecer presos.
1: A Comissão de Segurança Pública ainda aprovou o projeto de lei que põe fim à soltura automática de presos caso a justiça atrase a revisão periódica da prisão preventiva. Da Rádio Senado, Bruno Lourenço.
0: 12:20 em Lucas do Rio Verde. Em instantes, mais informações para você no Jornal do Meio-Dia.
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0: 12:20.
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0: 12:25 em Lucas do Rio Verde. Município de Lucas do Rio Verde se prepara para o combate a incêndios florestais. A estrutura do município está preparada para o período proibitivo para o uso de fogo em áreas rurais. Durante todo o ano, em perímetro urbano, as queimadas são proibidas, mas há uma tolerância em alguns casos em áreas rurais. Mesmo assim, a prevenção aos incêndios é uma ação coletiva entre vários agentes públicos. O secretário de Meio Ambiente, Felipe Palles, falou sobre este período.
18: Iniciamos então agora no 1º de julho, o período proibitivo das queimadas, que se estende até 30 de novembro do ano de 2026. Então, nesse período, é terminantemente proibido o uso do fogo na área rural. Somente em casos de autorização expressa do órgão ambiental é que há a possibilidade, né, disso acontecer. Fora isso, entra-se na tipificação de infração ambiental e possivelmente crime ambiental. E na área urbana, nós não temos nenhuma época do ano onde se é permitido o uso do fogo. A queima de resíduos, para queima de folhas, na área urbana é proibido o ano inteiro o uso do fogo. Salvo aquelas empresas, indústrias, armazéns que têm autorização expressa do órgão ambiental, claro, com as medidas de controle ambiental implementadas, para poder fazer esse uso aí da combustão. Então, na área urbana, nós não temos autorização em nenhuma época do ano. E agora, uma preocupação adicional, por conta do período de estiagem que a gente vive no estado de Mato Grosso, no nosso município não é diferente. E nós temos a falsa sensação de, com essas últimas chuvas que aconteceram no mês de junho e de julho, de que há alguma mudança na umidade de maneira geral. Então, essa chuva que acontece, ela não muda em nada o nosso período proibitivo. A gente continua com a proibição do 1º de julho a 30 de novembro do uso do fogo, sendo então considerado infração ambiental e tipificado como crime o uso, né, sem autorização expressa do órgão ambiental competente. E sim, nós temos a parceria com as entidades, né, cito, né, o Corpo de Bombeiros. A gente, desde o ano passado, a gente disponibiliza uma ferramenta para uso do Corpo de Bombeiros nos ajudar na questão dos terrenos baldios. Nós diminuímos a intensidade da fiscalização no período de seca, já que o foco dos terrenos baldios é mais direcionado ao período chuvoso, né, para dar aquele conforto, segurança e a diminuição de proliferação de vetores no período chuvoso, como o mato cresce um pouco mais. E no período de seca, a gente acaba reduzindo um pouco essa fiscalização. Mas para o Corpo de Bombeiro, para esse período de seca, qualquer material que esteja disponível nesses terrenos baldios servem de combustível para iniciar qualquer tipo de incêndio. Então o Corpo de Bombeiro tem acesso a essa ferramenta, onde ele marca no mapa e a nossa fiscalização pode, então, fazer a notificação para esse proprietário limpar esse terreno. E caso ele não limpe, a gente terceiriza essa limpeza e passa a cobrança conforme preconiza a legislação. Sem falar dos materiais que estão sendo trabalhados, né, em parceria aí com todos os órgãos da prefeitura, para que a gente possa divulgar, informar a população do que pode, o que não pode, né, fazer as orientações nas escolas, nas UBS, para que a população esteja bem ciente desse período proibitivo e nos ajude. A ideia é que a gente não coloque de maneira nenhuma a população em risco e que a gente tenha um conforto aí com relação a esse período que já é mais desconfortável, por baixa umidade, e que a gente não aumente esse desconforto, gerando aí, causando esse tipo de ação que, claro, vai culminar em infração ambiental e tipificação de crime. Então, a gente pede o apoio da população e qualquer dúvida a gente está à disposição, a nossa fiscalização está à disposição entre nossos canais aí de comunicação para tirar qualquer tipo de dúvida, para que a gente tenha aí esse período de estiagem com mais conforto possível e a gente possa passar bem por ele.
0: De acordo com o secretário Felipe Palles, o produtor rural tem sido um grande aliado no respeito ao meio ambiente, na proibição das queimadas, assim como em outras questões.
18: Então, nós temos o produtor rural cada vez mais consciente com relação a isso, né? Hoje nós temos satélites em tempo real que monitoram qualquer tipo de foco de queimada. Então, essas autorizações que acontecem, normalmente autorizadas pelo órgão ambiental estadual, eles acontecem fora do período proibitivo. Alguma situação ou outra, desde que devidamente autorizado pelo órgão ambiental, claro, aquele produtor vai ter mais tranquilidade de fazer. Mas eu tenho olhado isso com muito bons olhos, o produtor tem sido nosso parceiro, cada vez mais também junto com o Sindicato Rural, com as outras entidades, trazendo o produtor para perto, que é o grande interessado também que isso não aconteça na propriedade rural. Porque um fogo de proporção florestal na área rural, ele é muito difícil de ser controlado. Então, é muito mais fácil a gente, né, se precaver, trazer aí esses controles antes dele começar, porque o controle dele depois é muito mais complicado. Então o produtor rural tem sido nosso parceiro e a gente continua pedindo que ele continue nos ajudando, evitando e fazendo somente as queimadas controladas, expressamente autorizadas pelo órgão ambiental.
0: Em ações de confronto direto com fogo, o município vai contar com uma equipe de brigadistas formados após um período de treinamento com o Corpo de Bombeiros. A corporação vai desenvolver ações preventivas em um primeiro momento e a presença das guarnições será constante no município, de acordo com o comandante Major Gleiber Bertolazzo.
13: O Corpo de Bombeiros aqui de Lucas do Rio Verde conta com uma brigada municipal mista, que é composta por bombeiros militares e brigadistas contratados pela prefeitura. Então a gente tem uma equipe que ela está exclusivamente para atuar em combate a incêndios florestais, em vegetação, em terrenos urbanos. A gente consegue manter o nosso atendimento ordinário, que o Corpo de Bombeiros já faz aqui na cidade ao longo do ano, e nessa época a gente consegue ter esse reforço dessa equipe com os brigadistas. Então toda e qualquer demanda que entra nessa finalidade, a gente tem essa equipe pronta para fazer esse atendimento. Nós fizemos o treinamento, a capacitação com eles nos meses anteriores, selecionamos ali os mais bem colocados, eles estão sendo contratados agora e já estão trabalhando junto conosco nessas demandas. A gente está com o planejamento agora com o início, com a volta às aulas, né, no segundo semestre, e está passando nas escolas, fazendo contato com gestores para essa mesma equipe, está passando nas escolas para melhorar essa questão de conscientização junto das crianças. Então, naquele momento, antes de iniciar as aulas, 5, 10 minutinhos ali em cada escola, a gente está falando com as crianças para promover essa conscientização ambiental, porque a gente sabe que muitas das vezes o pai ou a mãe, alguma pessoa adulta da casa vai querer tacar fogo, vai querer fazer isso aí. A criança, quando ela já está consciente disso aí, ela mesma já chama a atenção do pai ou da mãe, fala: não pode tacar fogo, é proibido, isso aí faz mal para a saúde. Da mesma forma como é feito no trânsito, a gente sabe que a parte ambiental também tem surtido muito efeito. Então a gente vai fazer essa parte nas escolas e também essa atuação em parceria com a Secretaria de Meio Ambiente. Vamos fazer fiscalizações em terrenos baldios que estejam sujos, que estejam com material acumulado, que pode vir a pegar fogo. Então a gente vai fazer essa notificação para que a pessoa limpe esse terreno e ele não venha a ser um problema para nós durante os incêndios. São um total de 6 brigadistas contratados, a gente são divididos em 2 turnos. Então, por dia, nós temos 2 bombeiros militares atuando e 3 brigadistas. A gente tem uma caminhonete que fica com um kit de combate, uma caixa d'água pequena de 300 litros e um dos caminhões também que fica à disposição para essa finalidade.
0: Um dos parceiros na campanha de prevenção aos incêndios florestais é o Sindicato Rural Patronal. O presidente Tiago Simpac renovou as orientações aos produtores para este momento de atividade mais intensa.
19: Os horários de colheita de milho, né? Evitar os horários que tem mais vento, os horários mais quentes, então isso das 10 até as 3 da tarde. Se pudesse evitar esse horário, que é onde se pegar fogo é o horário mais difícil de controlar, né? Porque o vento é muito forte. E sempre o produtor tem uma equipe treinada, pessoal com grades aradoras, com tanque d'água, em caso de ocorrência de incêndio, você saber o que fazer, né? Porque o maior problema é quando acontece um acidente de incêndio, é o produtor não saber o que fazer. Então, orientar os funcionários e ter essa prática de saber o que fazer na hora que pegar fogo.
20: Agora, presidente, houve um tempo em que um dos maiores problemas aí, de repente, que causavam esses incêndios aí em lavouras era a fricção entre os equipamentos ali. Isso ainda acontece? Ainda acontece ou a tecnologia melhorou nesse quesito?
19: Na verdade, a manutenção é muito importante, né? O que geralmente coloca em risco de incêndio é a operação da colheita em si. Então, é rolamento funcionando, é uma máquina com um monte de partes que causa atrito funcionando. Então, se isso estiver em dia, ela não dá esse problema. Mas o principal foco é atrito mesmo, né? Quebrar um rolamento, alguma coisa assim na operação de colheita. Além de escapamentos e tratores ou próprios caminhões que pode também começar esse incêndio. Mas geralmente é na própria colhedeira.
20: Essas equipes, então, bem preparadas, é uma ótima ferramenta de proteção.
19: Ah, com certeza. A manutenção, além de agilizar para o produtor, né, que então vai ter uma máquina parada, ela evita esses problemas de incêndio, né?
0: O coordenador da Defesa Civil no município, Edgar Savares, afirmou que a instituição tem atuado na formatação das ações e da estrutura de combate a sinistros ambientais, entre eles os eventuais incêndios florestais, tudo para que os riscos sejam reduzidos.
21: A Defesa Civil está acompanhando atentamente por causa do fenômeno também, do fenômeno El Niño. A gente já faz acompanhamento normal em época da seca, né, na nossa região, e a gente emite os alertas, né? Esses alertas são essenciais porque são números de a umidade relativa do ar muito baixa, temperaturas altas, e aí, com base nos nossos alertas, os agricultores, as pessoas, elas se organizam, por exemplo, não vão sair, o agricultor não sai para a colheita com a máquina nos horários mais quentes, com menos umidade, que pode provocar incêndio. Outra questão importante da Defesa Civil é que, através da Defesa Civil e da Secretaria Municipal de Segurança Pública, foram contratados os brigadistas que foram treinados pelos bombeiros, que estão atuando aí, né, na mitigação da questão das queimadas. Então, o papel nosso é muito importante, a gente dá todo esse subsídio para o Corpo de Bombeiros poder atuar nessa época, né, poder ter uma equipe bem maior para o enfrentamento das queimadas, principalmente na área rural. E não é só para a questão das queimadas, é questão para a saúde pública também, né? Se nós temos alerta e acontece uma queimada, por exemplo, eleva muito o nível aí de problemas respiratórios. Nós temos muita fumaça no ar, umidade relativamente baixa, isso vai prejudicar muito, principalmente crianças, idosos e pessoas com imunidade baixa ou que tenham aí problemas respiratórios graves.

14:35. Prefeitura inicia obra para ampliar segurança viária na Avenida Tocantins. A Prefeitura de Lucas do Rio Verde iniciou ontem, segunda-feira, uma obra de readequação viária na Avenida Tocantins. A intervenção está sendo realizada em um trecho de aproximadamente 170 metros entre o Lago Hernani Machado e o semáforo no cruzamento com a Avenida Pará. O serviço consiste na retirada do canteiro de concreto, conhecido como gelo seco, e na implantação de meio-fios, permitindo melhor aproveitamento da pista de rolamento e maior segurança para quem trafega pelo local. Após a conclusão dos trabalhos, o trecho também receberá nova sinalização. Segundo o secretário de Infraestrutura e Obras, Gilson Firmino, a intervenção busca eliminar um ponto que já registrou acidentes e também proporcionar melhores condições de circulação. A previsão é de que os serviços sejam concluídos em até 2 dias de trabalho intenso, caso as condições climáticas sejam favoráveis. Durante a execução da obra, a Secretaria de Infraestrutura e Obras de Lucas do Rio Verde diz que é necessário que os motoristas redobrem a atenção ao passarem pelo trecho, respeitando a sinalização temporária e as orientações das equipes que atuam no local. Doze horas e 37 minutos. Homem e mulher são mortos a tiros em parque estadual em Mato Grosso. Um suspeito preso. Um homem de 38 anos foi preso ontem após duas pessoas serem assassinadas no Parque Estadual Igarapés do Juruena, em Cotriguaçu. As vítimas são Wagner Santana da Silva, de 52 anos, e Devanir de Almeida Silva, de 39 anos, esposa do suspeito preso. De acordo com o boletim de ocorrência registrado pela Polícia Militar, a equipe, durante o deslocamento, foi informada de que Wagner já havia sido socorrido por uma ambulância. Ainda no trajeto, o irmão da vítima entregou aos policiais uma carabina calibre 22, afirmando que a arma pertenceria ao suspeito. Ele também informou que o homem ainda estaria com um revólver calibre 38, utilizado nos disparos contra Wagner. Ao chegarem no ponto indicado, os policiais encontraram a mulher identificada como Devanir, já sem sinais vitais. Pouco depois, receberam a informação de que Wagner não resistiu aos ferimentos provocados pelos disparos no pescoço e no abdômen e morreu durante o transporte à unidade básica de saúde. O suspeito foi localizado nas proximidades do corpo da esposa. Conforme a Polícia Militar, ele entregou voluntariamente um revólver calibre 38 carregado com 3 munições deflagradas e confessou ter atirado contra Wagner. Em depoimento, o homem relatou que após os disparos, fugiu em uma motocicleta levando a esposa na garupa, que portava uma carabina calibre 22. Segundo sua versão, durante a fuga, ambos foram alvos de disparos efetuados por uma pessoa desconhecida. Ele afirmou ter sido atingido no ombro esquerdo, enquanto a esposa foi baleada diversas vezes nas costas e morreu no local. Com o suspeito, os policiais apreenderam uma mochila contendo 19 munições intactas de calibre 22, 6 cápsulas deflagradas de calibre 38, 2 aparelhos celulares, um deles danificado, além de R$ 65,75 em dinheiro. O suspeito recebeu atendimento médico devido ao ferimento no ombro e posteriormente foi encaminhado à delegacia de polícia. Conforme a Polícia Militar, ele também tem um mandado de prisão em aberto. Doze horas e 39 minutos. Homem é preso após tentar matar dono de restaurante a tiros em Sorriso. O suspeito de 43 anos foi preso pela Polícia Militar ontem à noite, acusado de tentar matar o proprietário de um restaurante no bairro Industrial Primeira Etapa. O caso foi registrado como tentativa de homicídio e porte ilegal de arma de fogo de uso permitido. Conforme o boletim de ocorrência, após receber relatos quanto a múltiplos disparos nas dependências do estabelecimento, uma equipe da PM que estava nas imediações atendeu ao chamado e encontrou o suspeito imobilizado por frequentadores. Segundo uma testemunha, o homem teria iniciado uma discussão com um referido dono após recusar-se a pagar pelas bebidas consumidas no local. Em determinado momento, ele sacou a arma que carregava na cintura e passou a atirar. Os militares apreenderam um revólver Rossi calibre 38, que ainda está

0: criminosos teriam invadido a chácara por volta das 2 horas da manhã e renderam o vereador. Em seguida, ele foi amarrado e colocado na própria caminhonete Toyota Hilux, sendo levado pelos suspeitos. A ação só foi descoberta quando o pai da vítima chegou à propriedade, percebeu a ausência do filho e acionou a polícia militar. Com base nas informações levantadas, os policiais iniciaram buscas na região e conseguiram localizar o vereador, que foi libertado. Durante a operação, 3 suspeitos foram presos. Segundo a PM, um dos detidos é motorista de aplicativo e outro trabalha como gerente de uma casa de festas em Pontes e Lacerda. As identidades não foram divulgadas oficialmente. A caminhonete da vítima foi recuperada. A Polícia Civil investiga a participação de cada um dos envolvidos e trabalha para esclarecer a motivação do crime e identificar outros possíveis integrantes da quadrilha. 12 horas e 42 minutos. Homem tenta matar a ex-mulher e joga caminhão contra a casa dela. Um homem de 57 anos foi preso por tentativa de feminicídio após atingir a casa da ex-companheira com uma carreta na madrugada desta terça-feira em Mirassol do Oeste. Com impacto, parte da residência desabou sobre a vítima, que ficou presa aos escombros e precisou ser resgatada pelo Corpo de Bombeiros. Segundo informações da corporação, os agentes foram acionados por volta de 00h30 para atender a ocorrência. Imediatamente, 2 viaturas foram empenhadas no atendimento. No local, foi constatado que o suspeito conduzia um caminhão acoplado a uma carreta quando avançou contra o muro da casa. Após a colisão, ele ainda permaneceu no local armado com uma faca, ameaçando moradores e impedindo que qualquer pessoa socorresse a mulher. Ele dizia que mataria quem tentasse entrar no imóvel. Quando os policiais chegaram, encontraram o homem bastante alterado. Mesmo após diversas ordens para que ele largasse a arma, ele continuou avançando contra os militares e precisou ser contido com uso de força. Devido ao risco de desabamento da estrutura da casa, os bombeiros realizaram a estabilização da residência antes de iniciar o resgate. Cerca de 40 minutos depois, a mulher foi retirada consciente, orientada e sem sinais aparentes de ferimentos graves. Ela recebeu um atendimento pré-hospitalar e foi encaminhada a uma unidade de saúde. Após receber atendimento médico, o suspeito foi levado para a Delegacia de Polícia de Mirassol do Oeste. Doze horas e 44 minutos, em instantes, mais informações para você no Jornal do Meio-Dia.
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1: Grêmio não deve conseguir liberação antecipada de Mandaca. O volante Mandaca não deve reforçar o Grêmio no segundo semestre de 2026. Mesmo com o pré-contrato assinado com o tricolor, o jogador deverá cumprir o vínculo com o Juventude até dezembro. Mandaca firmou o pré-contrato com o Grêmio no início de julho. Desde então, o tricolor negocia com o Juventude a liberação antecipada do meio-campista. Porém, as partes não estão chegando a um acordo e a tendência é de que o jogador só chegue na arena em janeiro de 2027. Em busca de um meia no mercado, o Grêmio fez uma sondagem por Igor Gomes, do Atlético Mineiro. O tricolor buscou informações sobre o jogador de 27 anos, mas ainda não apresentou nenhuma proposta oficial. Igor Gomes tem vínculo com o Atlético Mineiro somente até dezembro. Por isso, já pode assinar um pré-contrato com outro clube e, inclusive, negociar a sua saída antecipada. FIFA abre investigação contra a Argentina por confusão na final da Copa. A FIFA abriu uma investigação disciplinar para apurar os incidentes envolvendo integrantes da seleção argentina após a derrota por 1-0 para a Espanha na final da Copa do Mundo, disputada no último domingo. A entidade irá analisar os relatórios da arbitragem e as imagens da decisão antes de definir se haverá punições aos envolvidos. Um dos principais casos sob análise é da expulsão de Leandro Paredes, que recebeu o cartão vermelho depois do apito final por conduta violenta durante uma confusão entre jogadores das duas seleções no momento em que os espanhóis comemoravam a conquista do título. Além do volante, a FIFA também avalia a conduta de Molina. O lateral é acusado de desferir um soco em Rodri durante o tumulto que marcou a celebração da Espanha. E a bola vai rolar hoje à noite pela Copa Sul-Americana, os playoffs valendo vaga nas oitavas de final. O Nacional do Uruguai recebe o Tigre da Argentina, enquanto o Santos, ainda sem a sua principal estrela Neymar, enfrenta a UCV da Venezuela fora de casa. O Campeonato Brasileiro da Série A tem hoje à noite o confronto entre Atlético Mineiro e Bahia, que jogam na Arena MRV em Belo Horizonte. O Bahia busca uma vitória para entrar no G4 da tabela de classificação. Pelo Campeonato Brasileiro da Série B, 3 jogos serão disputados hoje à noite. Avaí e América Mineiro, duas equipes afundadas na zona de rebaixamento, se enfrentam no estádio da Ressacada, em Florianópolis. O Novo Horizontino, que briga para se manter entre os primeiros colocados, enfrenta o líder Criciúma em casa. Enquanto que o Vila Nova de Goiás recebe o Fortaleza em Goiânia. ABC e Luverdense decidem vaga nas quartas de final da Série D no domingo. Depois de empatarem sem gols no jogo da ida, ABC de Natal e Luverdense voltam a se enfrentar no próximo final de semana, na partida da volta das oitavas de final do Campeonato Brasileiro da Série D. O confronto, que será disputado na Arena das Dunas, em Natal, vale uma vaga nas quartas de final da competição e mantém vivo o sonho do acesso à Série C 2027. No primeiro encontro, realizado no estádio Passo das Emas, em Lucas do Rio Verde, as duas equipes protagonizaram uma partida equilibrada, marcada por forte marcação e poucas oportunidades de gol. O placar de 0-0 deixou a disputa completamente em aberto para a decisão em Natal. Quem vencer garante classificação para as quartas de final. Em caso de novo empate, independentemente do placar, a vaga será definida nas cobranças de pênaltis. Além da vaga nas quartas de final, o duelo representa um passo fundamental na briga pelo acesso.
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três perguntas. Conta-se que um soberano, no intuito de melhor governar, procurou um sábio para auxiliá-lo a estabelecer a melhor estratégia. Vestiu roupas simples e, antes de chegar ao destino, apeou do cavalo, deixou seus guarda-costas para trás e foi sozinho. O sábio estava cavando o chão em frente à sua cabana. O rei chegou e disse: "Vim procurá-lo porque preciso que me responda três perguntas. Como posso aprender a fazer o que é certo na hora certa? Quem são as pessoas às quais devo prestar maior atenção? Quais os assuntos aos quais devo conceder prioridade?" O sábio não respondeu e continuou a cavar, demonstrando dificuldade na tarefa. O rei se ofereceu para cavar em seu lugar e preparou duas extensas sementeiras. Ao final da tarde, como não obtivesse resposta alguma, preparou-se para partir. Então, da floresta surgiu um homem correndo. Estava ferido e caiu desmaiado. O rei e o sábio o socorreram e conseguiram estancar a hemorragia. Levaram-no para a cama. E porque a noite chegara, o rei sentou-se na entrada da cabana e, cansado, adormeceu. Ao despertar pela manhã, demorou um pouco para se dar conta de onde estava. Voltou-se para dentro. O ferido olhou e lhe pediu perdão. "Não tenho nada para lhe perdoar", disse o rei. "Nem o conheço." "Mas eu o conheço. O senhor prendeu meu irmão e jurei acabar com sua vida. Esperei na floresta para matá-lo. Mas o senhor não voltou. Saí de meu esconderijo e seus guarda-costas me feriram. Fugi deles. Teria sangrado até a morte se não me tivesse socorrido. Se eu sobreviver, serei o mais fervoroso de seus servos." O rei ficou satisfeito por ter conseguido a paz com seu inimigo. Disse que mandaria seu médico para atendê-lo. Levantou-se e procurou o sábio, que estava plantando nas sementeiras cavadas no dia anterior. "Então, vai responder às minhas perguntas?" Erguendo os olhos, o sábio lhe respondeu: "O senhor já tem todas as suas respostas." E, ante a surpresa do rei, explicou: "Se sua majestade não tivesse ficado conduído da minha fraqueza ontem e cavado essas sementeiras para mim, indo embora, teria sido atacado por aquele homem. Teria se arrependido de não ter permanecido comigo. Por isso, a hora mais importante foi quando cavava as sementeiras. Eu era o homem mais importante. Fazer-me o favor foi o mais importante. Depois, quando o quase assassino chegou correndo, a hora mais importante foi quando cuidou dele. Se não fizesse isso, ele teria morrido sem estar em paz consigo. Por isso, ele era o homem mais importante. O que foi feito por ele foi o mais importante. Então, majestade, só existe um momento importante: o agora. O homem mais importante é aquele com quem você está, pois ninguém sabe se vai tornar a lidar com outro alguém. O assunto mais importante é fazer o bem para esse com quem se está, pois esse é o grande propósito da vida. A hora de agir é agora." O local onde nos encontramos é o mais ajustado. As pessoas que estão conosco são as ideais para a nossa vida e o nosso crescimento. Pensemos nisso.

0: assim chegamos ao final de mais um Momento Espírita. Hoje, terça-feira, 21 de julho de 2026. 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
2: Fórum de Mato Grosso vai destruir dentes, chicotes e até moldes de dentadura em mutirão de limpeza.
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2: A diretoria do Fórum da Comarca de Poconé publicou um edital para determinar a destruição ou encaminhamento para reciclagem de itens inusitados como fitas cassete, chicotes de couro, sacos com moldes de dentadura, latas de energético e até mesmo um dente. A lista faz parte de um mutirão de limpeza do depósito judicial da comarca, que busca dar destino a bens apreendidos em processos antigos ou que não possuem dono identificado. A decisão foi oficializada pela juíza diretora do fórum, doutora Cátia Rodrigues Oliveira, através do edital número 5 de 2026. Segundo o documento, os materiais selecionados para o descarte não possuem valor econômico que justifique um leilão, nem condições que permitam a doação ou reaproveitamento. Além das excentricidades, o depósito abriga uma grande quantidade de capacetes de motociclistas, ferramentas de construção, como machados e picaretas, além de diversos apetrechos de pesca, incluindo varas e tarrafas. Eventuais proprietários que ainda desejam recuperar alguns desses bens têm prazo de 15 dias, contados a partir de 20 de julho, para reivindicar a posse. Para isso, é necessário protocolar um pedido oficial através do sistema PAV, o portal de acesso à vila, informando o número do processo e comprovando a propriedade do objeto. Caso ninguém se manifeste dentro do período estabelecido, a coordenadoria da administração do fórum está autorizada a proceder com a destruição definitiva ou o descarte seletivo dos materiais para reciclagem.
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gente bonita! Boa tarde, meus amores, boa tarde, minhas amoras, boa tarde, Lucas do Rio Verde. Estamos chegando hoje, terça-feira, 21 de julho, ano é o 2026. Por aqui, mais uma vez, o amigão de vocês, o Alex Santana. Pode me chamar de bebezito. E até as 5 horas eu te faço companhia com muitas músicas, muitas informações no seu rádio. A gente não se conhece, mas através da música a gente se entende bem melhor. Para você participar, WhatsApp liberado em 659-9607-1705. Chegamos para você. Boa tarde. Boa tarde para você. Tarde boa. Para você em casa, aí no trabalho. Vamos juntinho até as 5.

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1: Na Regional 1:27, pra você, muito boa tarde, brigadão pela audiência, pela companhia, com a mais ouvida, meu abraço, meu carinho, onde quer que você esteja, sejam todos bem-vindos, minha amiga Yara, tem amigo, rapaz, meu amigo Nelson, aquele abraço aí a você, muito boa tarde, brigadão pela audiência, pela companhia, com a Regional, a número, lembrando que sexta-feira, né, tem sorteio pra você de uma porção de frango a passarinho, lá do Espetinho do Léo, e também sorteio de uma recarga de gás da Zap Gás, o botijão que dura muito mais aqui na programação da Regional. Para você participar, é só mandar mensagem no nosso WhatsApp, que é o 659-9607-1705. É o WhatsApp aqui da sua Regional FM. Boa tarde, aqui é a Manu, né, na audiência. Boa tarde, Manu, brigadão, tá, pela audiência, pela companhia com a Regional FM. 1:28, boa tarde.

Negustory Mois e Country Prayer, apaixonado muita gente, né? Apaixona muita gente, né? Pra você, muito boa tarde. Parabéns hoje pro nosso diretor, né? Davi Paré Agüero, hoje buscando mais uma rosa no Jardim da Vida. Parabéns aí de toda a família regional ao Davi Paré Agüero, hoje buscando mais uma rosa no Jardim da Vida. Parabéns e muitas felicidades. 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Na audiência, minha amiga Maura, boa tarde, ouvindo a programação.

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4: Muito bem, na mais ouvida, 1h46, pra você, boa tarde boa de terça-feira. Ah, amanhã já é quarta-feira, né? Já é meio de semana, meiuca de semana. Tem uns que gostam da quarta-feira, né, rapaz? Quarta, eu já gosto mais é da sexta-feira, pra falar a pura verdade, né? Sexta-feira, depois das 5h30 da

da tarde, né? Da manhã não, né? Da manhã não, né? É da tarde, rapaz. É, 17h30 eu adoro, né? Já pode ir pra aquele happy hour, né? Eu tava tomando um banho hoje de manhã lá no Rio Verde, né? De madrugada, rapaz. 5 horas da manhã, dando um mergulho lá, mas pensa num banho gostoso, né? Você fica assim com o seu dia muito mais animado, né? Daquela injeção de ânimo, né? Então vai lá cedinho, toma aquele banho lá no Rio Verde pra você ficar aí, ó, 100%. A minha equipe aqui diz que não vai não, né? É muito cedo, né? 5 horas da manhã, né? Eita! Muito bem, meus amores e minhas amores. Lembrando que hoje, né? Hoje, terça-feira brasileira, que coisa boa, né? Maravilha, é bom demais ter você com a gente. Ah, tá certo então, né? Tô me lembrando aqui a minha equipe, né? 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Mande mensagem, tem sorteio pra você aqui na programação da Regional. 659-9607-1705 é o WhatsApp aqui da sua Regional FM. Boa tarde, quero participar, né, do sorteio aí, é meu amigo Ilha, do bairro Jaime Seixe Fuji, na audiência. Abraço a você, Ilha, boa sorte, brigadão, tá, pela audiência, pela companhia com a Regional. 1h49, meu amigo José da Silva Neto, ouvindo a gente, muito boa tarde.

0: Lucas, corpo nu pra você, boa tarde. Já já tem muito mais aqui na número 1. Sensacional, participe 65996071705. Regional na web. Meu amigo Davidson na audiência, boa tarde. 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
1: 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Grêmio não deve conseguir liberação antecipada de Mandaka.
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1: O volante Mandaka não deve reforçar o Grêmio no segundo semestre de 2026. Mesmo com o pré-contrato assinado com o tricolor, o jogador deverá cumprir o vínculo com a Juventude até dezembro. Mandaka firmou o pré-contrato com o Grêmio no início de julho. Desde então, o tricolor negocia com o Juventude a liberação antecipada do meio-campista. Porém, as partes não estão chegando a um acordo e a tendência é de que o jogador só chegue na arena em janeiro de 2027. Em busca de um meia no mercado, o Grêmio fez uma sondagem por Igor Gomes, do Atlético Mineiro. O tricolor buscou informações sobre o jogador de 27 anos, mas ainda não apresentou nenhuma proposta oficial. Igor Gomes tem vínculo com o Atlético Mineiro somente até dezembro. Por isso, já pode assinar um pré-contrato com outro clube e, inclusive, negociar a sua saída antecipada.
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E aí, papais de pet, tudo jóia? Lineu Silva chegando com mais uma parte do nosso Momento Pet, que é feito com muito carinho para você e seu bichinho. E olha, nesta parte, a gente vai falar sobre um assunto super importante para os nossos doguinhos, os passeios diários. Sabe, levar o seu cãozinho para dar uma volta não é só para ele fazer as necessidades, não. É muito mais que isso. Ajuda demais na socialização, ele conhece gente nova, outros amiguinhos, e isso faz um bem danado para a saúde física e mental dele, viu? Reduz o estresse, melhora o comportamento, deixa o pet mais confiante, mais feliz. E não sai daí, a gente volta com mais dicas especiais para você cuidar ainda melhor do seu amor de quatro patas. Fica ligado!

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7: Muito bem, 14h08 aqui na capital da agroindústria, Lucas do Rio Verde, pra você, muito boa tarde. Tá passando pela BR aí 163, pela MT-449, ligadinho com a Alex Santana, com o Bebezito te fazendo companhia e tudo mais. Até as 16h a gente toca tudo, né? É o nosso tarde total. Depois, das 16h às 17h, tem o nosso Naftalina, pra você viajar, matar a saudade, né? Aí do dos anos 70, dos anos 80, dos anos 90 e comecinho de 2000, do nosso Naftalina, começa aí das 16h às 17h, uma hora para você matar a saudade aqui na programação da Regional, tá bom? Boa tarde, minha amiga Yara Alves, né? Na audiência, gostaria de participar aí da promoção, né? Um abraço aí pra minha amiga Yara, também amigo Nelson, aí lá do bairro Veneza, né? Também a Rosilda, aquele abraço a vocês, muito boa tarde, brigadão, tá? Pela audiência, pela companhia com a Regional, tá bom? 14h10, lembrando que sexta-feira a gente tem sorteio pra você, sorteio de uma porção, né? De franga passarinho, lá do Espetinho do Léo, também sorteio de uma recarga de gás da Zap Gás, o botijão que dura muito mais aqui na programação da Regional FM. Para você participar, é só mandar mensagem pro nosso WhatsApp, meu amigo, que é o 65996071707. Para você, muito boa tarde, ótima terça-feira.

0: que bom ter você com a gente. Essa aqui é a sua Regional FM 103,5. Meu amigo Vitor, né? Pra você, boa tarde, Vitor. Obrigadão, tá? Pela audiência, meu querido Vitor. Maravilha, participe aí no 659-9607-1705. É o WhatsApp das promoções aqui da Regional FM. A rádio das grandes promoções. Tá na Regional? Tá legal.
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0: Na Regional 2:23.
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3: Na Regional 2:27, para você, boa tarde.

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Tem sorteio para você de uma porção, né, de frango a passarinho e também sorteio de uma recarga de gás da Zap Gás. Para você participar, só mandar mensagem pro nosso WhatsApp, que é o 659-9607-1705. Para hoje, né, meu amigo, minha amiga. 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Então, você que tá me ouvindo agora, nesse momento, se tiver aí na sua casa, né, um arroz Mil Bom, arroz Mil Bom, ou feijão, arroz Mil Bom, né? Feijão Mil Bom e o Queridinho, você vai lá, tira um selfie, tira uma foto e manda pra mim aqui agora. Eu vou sortear daqui a pouquinho, né? Um kit, tá, gente? Um kit aí de 2 pacotes de feijão e 1 pacote de arroz, tá? São três itens, tá? É um kit aí contendo 2 pacotes de feijão e 1 pacote de arroz. Aí uma parceria aí com Arroz Mil Bom e também os Feijão Mil Bom e Queridinho, tá? Arroz Rison, os Feijão Mil Bom e Queridinho, tá bom? Vai lá, manda uma foto pra gente agora aí e concorre a promoção aqui da sua regional. Boa tarde, a Lúcia Marlene do Cerrado. Fala pra você, um abraço, minha querida. Obrigadão, tá? Pela audiência, pela companhia com a regional. Boa tarde, meu brother. Abençoada terça-feira, né? Quero participar do sorteio do botijão dourado, que dura muito mais, das Zap Gás. Meu amigo Devaci, lá do Ângelo Casionato. Um abraço a você, meu querido. Boa sorte. 2:31 na regional.

0: gostoso, né?
1: Dois pra cá, dois pra lá. Esse é o Zé Vaqueiro e a música Coração.
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1: Ah, é bom demais, é pena que eu não sei cantar, nem sou muito desafinado, mas quem canta, né? A gente aplaude de pé. Pra você, boa tarde, boa terça-feira pra você ouvindo a sua regional. Por aqui, amigão de vocês, o Bebezito, te fazendo companhia. Participe! 659-9607-1705. Tá aí no trânsito? Obrigadão, tá? Pela companhia com o regional. Tá trabalhando? Bom trabalho. Tá descansando? Bom descanso.
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1: Em Lucas, 36 graus.
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2: Regional 2:50. Pra você, boa tarde. Sensacional, né? Que beleza, que legal, todo mundo no astral, essa é a sua regional.

Muito bem, meus amores, minhas amores, meu amigo Josué, né? Um abraço aí. Boa tarde, Alex Santana, Josué Andrade, André, né? Do Santos, aqui do Parque das Araras. Eu quero participar aí do sorteio. Valeu, valeu, Josué. Mandou aqui uma foto aqui, né? Ele com o feijão rizão. Que legal, maravilha aí. Abraço, ficou chique demais, rapaz. Tirou um selfie aí, né? Boa tarde, bebezito. É o Ney, né? O Ney aqui gostaria de participar, né? Do sorteio do Botijão Dourado. Meu amigo Ney, abraço você, bom trabalho. Obrigadão pela audiência, pela companhia, tá bom? Aqui é a... deixa eu ver aqui. Aqui é Geni, né? Da Chácara Bom Futuro, no Colina Verde, né? Quero participar aí do sorteio do kit, né? Do arroz rison. Tá bom, então, está participando. Boa sorte. Boa tarde, aqui é o McLeod, não é isso? McLeod, é isso? É isso que é o nome? McLeod, né? Se eu falei errado, me perdoa, tá bom? Me perdoa. Mil desculpas, tá? Porque às vezes a gente não entende o nome, né? É do bairro Veneza, quero participar aí da promoção, tá bom? Então está participando, boa sorte. Boa tarde, é o Valdir, né? Valdir Gomes de Souza, do Rio Verde, também mandou aqui um selfie, né? Uma foto aí, chique, né? Com feijão rison. Quero nem participar. Rapaz, o povo tá ficando chique, né? Mandando as selfies aqui, né? As fotos, cada um mais lindo que o outro, rapaz. Todo mundo aí bacanizado, né? Que legal, maravilha. Boa tarde. Aqui é Carmen, né? Do bairro Bandeirantes. Quero participar, né? Do sorteio dos prêmios, tá bom? Então a você, Carmen, um abraço, boa sorte, brigadão, tá? Pela audiência, pela companhia com a Regional. 2:52 na Regional, boa tarde.

0: caminhão carregado com fertilizantes capota e motorista morre na BR-364 em Mato Grosso.
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0: Um caminhoneiro que ainda não teve a identidade oficialmente divulgada morreu preso às ferragens na noite de domingo, após o caminhão que ele conduzia capotar na BR-364 entre os municípios de Campo Novo do Parecis e Tangará da Serra. O Corpo de Bombeiros de Mato Grosso foi acionado para socorrer a vítima, mas ao chegar ao local, constatou que ela já estava morta. Conforme consta no boletim de ocorrência, o motorista conduzia um caminhão Scania 420 de cor prata, acoplado a um semi-reboque cinza, carregado com fertilizantes agrícolas, quando o veículo tombou às margens da rodovia. As circunstâncias e as causas do acidente serão investigadas pela Polícia Civil. A Politec realizou os procedimentos periciais no local. Em seguida, o corpo foi encaminhado ao Instituto Médico Legal para o exame de necropsia.
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12: 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Sua saúde agradece.
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14: 3:08 aqui na Regional.

Muito bem, meus amores e minhas amoras, coisinha gostosinha do meu coraçãozinho nessa tarde gostosa de terça-feira, né? Terça-feira brasileira. Rapaz, que calor é esse? 34 graus na capital da agroindústria. Meu Deus, tá muito quente, né? Tem um sol pra cada luverdense, né? Jesus amado. Meus amores e minhas amoras, sexta-feira tem sorteio pra você de uma recarga de gás, né? Da Zap Gás, o botijão que dura muito mais. Também sorteio de uma porção de frango passarinho lá do Espetinho do Léo. Vai mandando mensagem, vai se cadastrando, porque sexta-feira tem sorteio pra você aqui na promoção da Regional, tá bom? Oi, boa tarde, aqui é o Luiz Henrique, né? É do bairro Bandeirantes, eu quero participar do sorteio dos prêmios, tá bom? Então, está participando, boa sorte, obrigadão pela audiência, pela companhia com a Regional. 3:10, boa

0: Bianchi e Cousin Bianchi.
1: Luan Santana e Léo Foguete.

0: música Dona. Já já tem muito mais aqui na Regional. É rapidinho, tá? É bate e volta.
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0: Botamos ali uma água, né? Pra refrescar. Tá muito quente, né?

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1: Na Regional 3:20.
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12: Regional. 3:26 para você, ótima tarde.

Muito bem, meus amores e minhas amoras, coisinha lindinha do meu coração nessa tarde gostosa de terça-feira. Ah, lembrando, né, que amanhã, sexta-feira, amanhã é quarta-feira, Alex Santana. Calma, já quer adiantar a semana, rapaz. Amanhã é quarta-feira. Amanhã tem Nebruto, né? Amanhã tem Nebruto na programação. Sexta-feira a gente tem um sorteio a você de uma porção de frango a passarinho, né? Lá do espetinho do Léo. Pensa num negócio gostoso, né? Delicioso, então você vai ter o sabor, né? Vai saborear, né? Aquela porção deliciosa, caprichada, lá do espetinho do Léo, na sexta-feira, aqui na programação. E também sorteio de uma recarga de gás da Zap Gás, o botijão que dura muito mais. 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Oi, boa tarde, gostaria de participar do sorteio dos prêmios, né? A Irene Paganini, do bairro Menino Deus, na audiência, boa sorte, obrigadão pela companhia, tá bom? Boa tarde, gostaria de participar do sorteio, né? É o Walter, lá do bairro Menino Deus, na audiência, abraço a você, boa sorte, meu querido. Meu amigo Marcão, né? O Marco Aurélio lá do Pântano, né, rapaz? Boa tarde, Ebesito. Tomando aqui um tereré, né? Manda aí um alô pra chácara do Pântano, né? É o Marcão, o Gilson e o seu Homero. E põe aí no sorteio, um abraço. Falou, Marcão, rapaz, tá bom esse tereré aí, né, rapaz? Esse calorzão, né? Cai bem, né? Meu Deus do céu. Eu gosto dele com suco de limão, né? Dá um tchan diferenciado, né, rapaz? O botijão dourado que dura muito mais da Zap Gás, minha amiga Ivani Arias da Rosa, lá do Parque das Américas, também ouvindo a programação, boa sorte, 3:30.

bom demais ter você com a gente aqui na programação da número 1 de Luca do Rio Verde. Pra você, boa tarde, ótima terça-feira, tudo de bom.

0: Quase eu fiz hoje. Aê, Zenete Cristiano, vão estar na Expo Lucas.
1: Mas quase todo fim de semana, quase terminou.
0: É, já sabe, né? De 4 a 8 de agosto, Lucas vai para a Expo Lucas 2026. Que legal, maravilha, bom demais ter a sua companhia. Sensacional! Muito boa tarde pra você nessa tarde gostosa de terça-feira. Minha amiga Adriana Martins, né? Tá voltando aí de férias, depois de uns dias descansando, né? Merecidamente. Visitou lá o Clube do Flamengo, né? É. Viajou bastante, descansou. Agora tem que ir trabalhar, né, Adriana? Voltar em Ubatente, minha amiga Adriana Martins, que ela é flamenguista e ela também é muito fã do KLB, né? Do Kiko, Leandro e Bruno. Pra você, boa tarde.

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2: Regional 3:49 para você, boa tarde.

Você está na Regional 103.5, a minha rádio. É do seu jeito, né? Pra você participar, o WhatsApp liberado 659-9607-1705. É o WhatsApp aqui da sua Regional FM, nessa tarde gostosa. Hoje já é dia 21 de julho, né? Tá passando muito rápido, né? Já já você vai ouvir aquela musiquinha Jingle Bell, Jingle Bell. É, já já é Natal, né? É Natal. Maravilha! Você não tem ainda o nosso WhatsApp? Você não tem ainda agendado aí? Então você vai agendar, né? Porque aqui tem muitos prêmios, né? Muitas promoções aqui na rádio. Anote aí, 659-9607-1705. Meu amigo Nunes tá trabalhando aí, trabalhando, amigo Nunes. A você, bom trabalho, Nunes. Brigadão, tá? Pela audiência, pela companhia com a Regional FM, a número 3 de 50. Já já tem o nosso

0: FIFA abre investigação contra a Argentina por confusão na final da Copa.
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0: A FIFA abriu uma investigação disciplinar para apurar os incidentes envolvendo integrantes da seleção argentina após a derrota por 1-0 para a Espanha na final da Copa do Mundo, disputada no último domingo. A entidade irá analisar os relatórios da arbitragem e as imagens da decisão antes de definir se haverá punições aos envolvidos. Um dos principais casos sob análise é da expulsão de Leandro Paredes, que recebeu cartão vermelho depois do apito final, por conduta violenta durante uma confusão entre jogadores das duas seleções no momento em que os espanhóis comemoravam a conquista do título. Além do volante, a FIFA também avalia a conduta de Molina. O lateral é acusado de desferir um soco em Rodri durante o tumulto que marcou a celebração da Espanha.
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Fala galera, Lineu Silva de volta. Que alegria ter você aqui, pronto para cuidar melhor do seu bichinho. E olha, o carinho do dono faz toda a diferença na vida do animal, viu? Muita gente pensa que só alimentar já basta, mas não. Nossos companheiros precisam de muito mais, de carinho, de companhia, de momentos de interação com a família. Quando a gente dá essa atenção todos os dias, eles ficam mais felizes e tranquilos. E para eles ficarem ainda mais de boa, brincadeiras e passeios são essenciais. Eles adoram gastar energia, correr, pular. Cães precisam de caminhadas e brinquedos. Gatos curtem arranhadores e lugares altos. Isso tudo evita estresse e fortalece a nossa amizade. Mas fica de olho. Pequenas mudanças no comportamento podem indicar algo maior. Seu pet tá com menos energia, dormindo demais ou com um apetite diferente? Não ignore. Observar diariamente ajuda a pegar qualquer sinal rapidinho. Quanto antes a gente cuida, melhor para a saúde deles, certo? Bom, essas foram as dicas do nosso Momento Pet de agora. Um abraço bem apertado em você e um afago no seu bichinho. A gente volta em breve com mais novidades e carinho para os nossos melhores amigos. Até lá!

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0: da Lima.
1: Toca aí, meu filho.
2: Muito bem, meus amores e minhas amoras, vamos viajar juntinhos a partir de agora. Vamos apertar o cinto, vamos fazer uma viagem aí nos anos 70, nos anos 80, nos anos 90 e comecinho de 2000. Vamos viajar no nosso flashback, no nosso Naftalina, desta terça-feira, dia 21 de julho. Aumenta o volume porque vai começar a festa. Cindy Lauper, pra você, boa tarde, 4 e 8.

0: Naftalina desta terça-feira pra você. Muito boa tarde. 4:21 na regional. Já tem muito mais. É rapidinho. Fala, Palotinha, bem em casa hoje, né, Palotinha? Descansando e ouvindo aí o Naftalina. Meu amigo Palotinha, boa tarde a você, meu querido. É só aqui na sua regional.
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10: Regional 426. Hoje é terça-feira, bebê. Viva a quarta-feira. Viva hoje, né? Aproveita o seu dia, a sua tarde, a sua noite de terça-feira. E vá bem, né?

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1: Muito bem, senhoras e senhores, terça-feira pra você, o nosso Naftalina. Aí, ó, tá em casa, tá descansando, tá se arrumando pra ir trabalhar, tá chegando do trabalho, tá passando pela BR-163, pela MT-449, tá aí na sua chácara, na sua fazenda, tá ouvindo a gente, muito obrigado pelo carinho, tá? Nessa super terça-feira é o nosso Naftalina até as 5 horas com Alex Santana, o bebezito, te fazendo companhia, essa aí mata a saudade, né? Meu Deus do céu, quanto tempo, hein? Saiu, tá? Eu tinha meus 18 anos, né? Já faz umas 2 horas, né?

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1: Regional 445.
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1: Regional 4:50. Boa tarde pra você. Hoje é terça-feira, bebê. Aproveita hoje, tá? Viva a sua vida intensamente. Aproveite cada segundo. Viva hoje, terça-feira.

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1: Muito bem, meus amores e minhas amoras, é hora do bebezinho aqui, ó, virar o boné e dar no pé. Tá chegando aí o Top Sertanejo, tchau, tchau, meus amores do Rádio Coisinha Gostosinha do meu coração. E já sabe, na minha ausência aí, ó, comporte-se.

0: Mato Grosso está entre os 10 estados que mais instalaram energia solar no Brasil.
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0: Mato Grosso ocupa a sexta posição entre os estados brasileiros com maior número de novas instalações de energia solar distribuída nos últimos 12 meses. Foram aproximadamente 48 mil sistemas instalados no período, segundo o levantamento da Solfácil, baseado em dados da ANEEL. Ao todo, o estado ultrapassou a marca de 239 mil sistemas de energia solar em operação, refletindo o crescimento da geração própria de energia. No cenário nacional, o Brasil chegou à marca de 4.439.000 sistemas de geração distribuída de energia solar instalados até maio de 2026. Apenas nos cinco primeiros meses deste ano foram adicionados 297 mil novas conexões, consolidando a fonte solar como uma das principais alternativas para consumidores residenciais e empresas reduzirem os custos com energia. Os dados são da Agência Nacional de Energia Elétrica. O levantamento mostra que as residências seguem como principal motor da expansão da geração distribuída. Até maio de 2026, 84% dos sistemas instalados no país pertenciam à classe residencial, maior participação da série histórica. Já consumidores rurais representam 6% das instalações, enquanto o setor comercial responde por 5%. Já os segmentos industrial e poder público correspondem a 4%.
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você, aquele abraço, muito boa tarde, olha nós aí de novo. Estamos chegando para mais uma edição do nosso programa Top Sertanejo aqui na Regional FM. Hoje é terça-feira, né? Terça-feira, 21 de julho de 2026. A partir de agora nós vamos ficar juntos aqui na programação da Regional em mais uma edição do programa Top Sertanejo, programa que só toca modão até as 8 horas da noite, né? Serão 3 horas de muita moda sertaneja para você curtir aqui com a gente, né? E também para você participar através do nosso WhatsApp 99607-1705. A partir de agora você manda o seu recado para mim e, claro, pede a sua moda preferida. 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Boa tarde para você, vem comigo.

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É, né? 5h30, 5h30 aqui na Regional. Vamos nós aqui com o programa Top Sertanejo desta terça-feira, né? 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Deixa eu mandar um abraço aqui, né? Deixa eu mandar um abraço para todo mundo aí da loja Agropecuária Araguaia, né? Um abraço pro povo da Agropecuária Araguaia, na sintonia do programa, na sintonia da 103, pedindo para tocar Trio Parada Dura aqui no Top Sertanejo. Vamos trazer então Trio Parada Dura cantando na programação da Regional. Agora são 5h32.

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1: É neste sábado, dia 27 de junho, mais um
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1: 31 graus.
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8: Cinco e 48 agora, né? É, deixa eu mandar um abraço aqui para quem tá me ouvindo aqui, pedindo para tocar a música do Rick Renner, Ela é Demais. É a Ana do Jardim das Palmeiras, na sintonia do programa. Valeu, Ana. Aquele abraço para você, muito obrigado pela audiência. Vou começar aqui, ó, com Rio Negro e Solimões, essa sequência.

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3: E a bola vai rolar hoje à noite pela Copa Sul-Americana, os playoffs valendo vaga das oitavas de final. O Nacional do Uruguai recebe o Tigre da Argentina, enquanto o Santos, ainda sem a sua principal estrela Neymar, enfrenta a UCV da Venezuela fora de casa.
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5: 6 horas.
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8: É a hora certa, agora são 6:07, 18:07. É o programa Top Sertanejo aqui na Regional FM, né? É o seguinte, né? No próximo domingo vai ter a festa da igreja Sagrada Família, né? Vai ter missa campal, 6:00 da manhã. Depois vai ter carreata de caminhões, né? Os caminhoneiros estarão fazendo uma carreata, vai ter bênção para os caminhoneiros. Amanhã no programa Regional Notícias estarei recebendo aqui Wilson Kirst para falar um pouquinho sobre este grande evento, esse grande momento em Lucas do Rio Verde, né? Mandar um abraço aqui pro seu Wilson, tá ouvindo nós, muito obrigado pela audiência, obrigado pela companhia aqui na programação da Regional FM. Um grande abraço também pro meu amigo Noriel, né? O Noriel tá lá na Fazenda Pérola, tá de rádio ligado, rapaz, já botou a breja no gelo, já acendeu a churrasqueira. Hoje é terça-feira, né? Já pode, né? Que beleza, aquele abraço, muito obrigado pela audiência, né? Tá sempre na sintonia da Regional FM, aí o Noriel e todo

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1: 27 graus.
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9: 6:26 agora, 18:26. 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
1: Vamos nós, conferindo a hora certa. Agora são 6:47, 18:47. Um abraço para você que tá em casa, um abraço para você que tá no trabalho, um abraço para você que tá no trânsito, ouvindo nós. Muito obrigado pela audiência. Abraço aqui para Jucicleia, tá na audiência do programa. Boa noite, manda uma para Lindalva, que está na escuta. Ligadinha todos os dias no bairro Vida Nova. Então aquele abraço aí para dona Lindalva, para Jucicleia. Muito obrigado pela audiência, obrigado pela companhia aqui na programação da Regional. Chico Rei Paraná no nosso Top Sertanejo.

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0: Ei, olha a hora certa, agora são 7:06, 19:06. Começando a última hora do programa Top Sertanejo desta terça-feira, oferecimento da Kodiak Nutrição Animal, Mercado Cardoso, Agroclean Aquários, Elicar Multimarcas e Out Center, Gramboliche Pizzaria Girassol.
11: Nesse firme.
0: Vou mandar um abraço aqui para o meu amigo William, tá de rádio ligado. Oh, rapaz. Boa noite, aqui no Fuji, acabamos de chegar da Lida. Ah, da Lida do Boi, né? Colheita do milho no 12. É, visita em casa, dia de frango caipira. Manda uma para nós aí, né? Pro pai Zé Carlos do Paraná. Ah, tá com visita, é. Que beleza, meu amigo William. O pai veio lá do Paraná, tá visitando. Bonito esses frangão caipira aí, coisa linda, rapaz. Aí sim, né? Ei, maravilha. Abraço então pra todos vocês aí, muito obrigado pela audiência, obrigado pela companhia aqui na programação da Rede.

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10: Legal, né? Agora são 7:27, 7:27. Mandar abraço aqui para o meu amigo Capixaba, tá na audiência do programa, tá pedindo para tocar aqui Vestido de Seda. Abraço também aqui para dona Tereza Jokoski, tá de rádio ligado, na escuta do programa. Obrigado pela audiência. Celiana Arena, da Fazenda Abacate, na audiência do programa também. Muito obrigado pela audiência. Tá pedindo para tocar uma do Duduca e Dalvan aqui, né? Começar com Teodoro e Sampaio aqui nessa sequência musical.

0: coisa boa.
1: Obrigado, Badu.
0: Que isso, Regional FM.
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isso aí, né? A hora certa, agora são 7:46, 7:46. É o nosso programa Top Sertanejo, oferecimento sempre da Elicar Multimarcas, que possui veículos de todos os modelos, com preços abaixo da tabela Fipe. 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Indo, né? Agradecer a sintonia de todos vocês. Obrigado pela audiência, obrigado pela companhia. Na sequência tá chegando aí a Voz do Brasil. Vou deixar as últimas rodando para você aqui na programação da Regional FM, sempre num oferecimento da Elicar Multimarcas e Auto Center. 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Eu volto amanhã, se Deus quiser, com mais um programa.

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1: Está no ar a Voz do Brasil. As notícias do governo federal que movimentaram o país no dia de hoje.
2: Olá, boa noite.
3: Boa noite para você que nos acompanha em todo o país.
2: Terça-feira, 21 de julho de 2026.
3: Vamos aos destaques na Voz do Brasil.
2: Brasil continua fora do mapa da fome, segundo o relatório divulgado hoje pelas Nações Unidas.
3: O documento aponta ainda que o país reduziu a insegurança alimentar severa. Márcia Fernandes.
4: A proporção da população brasileira que não tem renda suficiente para consumir a quantidade mínima de calorias para uma vida saudável se manteve abaixo de 2,5%. O indicador é utilizado para apontar se o país está no mapa da fome.
2: Portaria regulamenta o trabalho no comércio durante os feriados.
3: Norma estabelece que o funcionamento nesses dias vai depender de negociação coletiva. Gabriela Noronha.
5: Na prática, o acordo impede que as empresas escalem funcionários nos feriados por decisão